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porque assim como o céu é mais alto do que a terra, assim são os meus caminhos mais altos do que os vossos caminhos, e os meus pensamentos mais altos do que os vossos pensamentos. Isaías 55:9.

Abra sua Bíblia em 2 Timóteo capítulo 2, vamos ler versículos 20, 21 e 22. Segunda carta do apóstolo Paulo a Timóteo, capítulo 2, a partir do versículo 20. Vamos ficar de pé para nós lermos a palavra do amado Jesus. Vamos ouvir aquilo que o Espírito de Deus tem para falar aos nossos corações nessa noite. Ouçam. Ora, numa grande casa não há somente utensílios de ouro e de prata. Há também de madeira e de barro, alguns para honra, outros, porém, para desonra. Assim, pois, se alguém a si mesmo se purificar desses erros, será utensílio para honra, santificado e útil ao seu possuidor, estando preparado para toda boa obra. Foge, outro sim, das paixões da mocidade. Segue a justiça, a fé, o amor e a paz com os que, de coração puro, invocam o Senhor. Amém? Senhor, estamos mais uma vez na tua presença, Pai. Estamos aqui porque queremos ouvir a tua voz, sermos edificados. Queremos também ser boca para falar aquilo que tu queres aos nossos corações. Deus, abra nossos ouvidos, nosso entendimento, dá-nos o discernimento, Senhor, para que a tua palavra seja ministrada segundo o teu Espírito. Senhor, fala conosco em nome de Jesus. Amém. Os amados podem assentar-se. Queridos, muitas vezes nós

Aquele que nos chamou para perto dele nos faz especiais. O Senhor te faz especial. Você não é especial por mérito, você não é especial porque nasceu assim. Você é especial porque Deus olhou para você, porque o amor de Deus te alcançou, porque Deus deu a sua vida numa cruz. Jesus derramou o seu sangue. O Espírito Santo habita em você, para que tu sejas uma nova criatura. Isto é o mover de Deus na nossa existência. Esta é a verdade. O Senhor te faz exclusivo. O Senhor te conhece. Ele te chama pelo nome. O Senhor escreveu o teu nome no livro da vida. Diz a palavra que um nome novo Ele te deu. Oh, glórias! E nós precisamos sentir saudades da nossa casa celestial. Nunca estivemos ali, mas temos convicção que Deus preparou o melhor para os seus especiais, que Deus preparou o melhor para as nossas vidas. Oh, glórias! Nós precisamos, amados, olhar para o Todo-Poderoso e entendermos que somos especiais aos seus olhos. Que a graça, que o cuidado, que o zelo do Senhor é para conosco. O apóstolo Paulo foi um homem especial aos olhos do Todo-Poderoso, não porque tinha merecimentos. Timóteo, um homem especial aos olhos do Senhor, não porque possuía entendimentos e ou, de certa forma, tinha méritos, não de forma alguma, mas porque foram alcançados pelo Senhor. E nós, a exemplos destes, somos alcançados pelo Senhor. Deus quer trabalhar a nossa existência, quer mudar a nossa vida. O Senhor quer fazer algo novo, novo no nosso coração. Mas para que esse novo de Deus aconteça, preciso é que tu sejas vaso de honra, vaso de honra. Oh, glórias! O apóstolo Paulo, quando escreve a Timóteo, ele estava preso em Roma. Ele não estava na praça curtindo o ar, os bons ares de Roma. Ele não estava num restaurante romano comendo o melhor de Roma. Ele não estava passeando em Roma. Ele estava preso. O que o aguardava era a morte. Ele estava próximo de encontrar-se com o Senhor, de experimentar a casa que o Senhor tinha preparado para ele. E mesmo assim, amados, forte, alegre, cheio do Espírito Santo, ele escreve a Timóteo e aconselha a Timóteo. Conselhos práticos, conselhos espirituais, já que em Éfeso, aquilo que é comum em nossos dias também era comum a eles. Ou seja, as heresias, os falsos profetas, os ensinamentos errados, o diabo agindo de forma poderosa para destruir a igreja do Senhor, alcançava aquele povo, tocava naquele povo, e era necessário que Timóteo fosse fortalecido, que houvesse uma palavra para que ele entendesse a necessidade de viver como especial diante do Senhor. E Timóteo não jogou fora a oportunidade de ser especial aos olhos do Eterno. Não jogou fora. E eu quero falar para você, meu irmão muito amado, precioso demais, se eu os amo, imagine o amor de Deus para convosco. Você é especial. Não jogue fora o chamado de Deus para a tua vida. Não jogue fora aquilo que o Senhor tem preparado para você. Não troque por nada. O sangue derramado de Cristo Jesus por você. Não troque por nada esse sangue derramado. Quando nós entendemos essa verdade, nós vamos compreender... que o Senhor nos chamou para sermos vasos úteis, preciosos aos seus olhos. E é esta a palavra do nosso amado Jesus. O apóstolo Paulo escreve e diz que, a exemplo de uma grande casa, a exemplo de uma

0: casa há vasos para honra e vasos para desonra. Que você não seja o vaso para desonra, mas que você seja o vaso para a honra e para a glória do nosso amado Jesus. Versículo 20 diz a palavra, 2 Timóteo capítulo 2, versículo 20. Ora, numa grande casa, não somente há vasos de ouro e de prata, mas também de madeira e de barro, uns para a honra, outros, porém, para a desonra. E antes de nós discorrermos sobre esse versículo, você é um vaso para a honra ou para a desonra? Você sabe a resposta. O Espírito Santo nunca, jamais nos deixa sem respostas. Quando nós questionamos o Senhor, quando nós questionamos o Todo-Poderoso, quando nós nos colocamos diante do Senhor e falamos, Senhor, o que é que eu sou? Senhor, como é a minha vida? Ele te responde, o Espírito Santo te responde. E você é um vaso para a honra ou um vaso para a desonra? Para a honra, vasos valorosos. Para a desonra, vasos sem valor. E o que é que fazemos com aquilo que não tem valor? Jogamos fora. O que é que fazemos com as coisas valorosas? Guardamos em lugar seguro. E essa é uma verdade do Senhor para as nossas vidas, irmãos. Esse texto chama-nos a atenção para que nós possamos ser vasos. Não vasos de barro, de madeira, mas vasos de ouro. De prata, para que o Senhor possa nos usar de uma forma grandiosa, de uma forma poderosa. Mas é preciso entender, irmãos, que o vaso puro de ouro e de prata, ele é puro, ele é reto, ele é cheio da graça, ele é cheio da misericórdia do Todo-Poderoso. O Espírito Santo do Senhor age nesta vida, o Senhor enche o seu coração, o Senhor dá contentamento, o Senhor coloca de pé, o Senhor envia, o Senhor nos dá propósitos, o Senhor nos dá alegria, nos dá satisfação. O Espírito Santo de Deus enche o vaso para a honra e para a glória do Senhor. Olha, amados, a palavra do apóstolo Paulo nos permite afirmar o seguinte: se porventura, espero que não haja nesse espaço ninguém em esse estado, mas se porventura você é um vaso de madeira, de barro, de madeira e de barro. Se porventura, amados, você é um vaso de madeira, um vaso de barro, você é frágil, você não tem prazer naquilo que é de Deus, você não tem alegria naquilo que é do Senhor, você não é valoroso, você não é especial, você jogou fora todas as coisas e o Senhor quer que você viva de uma forma diferente, para que o nome santo do Eterno seja honrado e glorificado através da tua vida. Isto é sério, irmãos. Porque há muitos que se acostumaram com a sua condição de vaso de barro, vaso de madeira, mas valor nenhum tem. Honra nenhuma esses vasos têm. É preciso nos observarmos, é preciso que observemos a vontade do Senhor e que vivamos aquilo que Deus quer acima de todas as coisas. Irmãos, nunca te esqueças, o Senhor quer usar você. Deus quer trabalhar a tua vida. Deus quer encher o teu coração de paz e de alegria. Deus quer abrir as portas do céu sobre a tua existência. Deus quer encher a tua vida de prosperidade. Alguns serão prósperos porque terão o melhor, que o homem entende como melhor sobre a face da terra. Outros serão prósperos porque serão usados grandemente, poderosamente pelo Espírito Santo do Senhor. E tudo isso só é possível quando nós somos vasos. de ouro e de prata. Quando nós nos deixamos tomar pelo Espírito Santo do Senhor, e eu quero clamar para que você olhe para o Todo-Poderoso e que você viva o propósito de Deus na tua vida acima de todas as coisas. E mais uma vez, que tipo de vaso você é? Que tipo de vaso? Ora, numa grande casa, não somente há vasos de ouro e de prata, mas também de madeira e de barro, uns para a honra, outros, porém, para a desonra. E você, é para a honra ou para a desonra? É para a honra ou para a desonra? Irmãos, nós temos que nos adaptar à palavra de Deus. É impossível entrarmos nos céus com os nossos próprios pés. É impossível entrarmos no céu com o nosso próprio entendimento. É impossível traçarmos caminhos para entrarmos no céu. Só é possível chegarmos a Deus quando entendemos o seu sangue derramado, sangue de Jesus derramado numa cruz, a misericórdia do Senhor para conosco, e abraçamos os feitos de Cristo, os feitos do Senhor, e assim certamente seremos vasos preciosos, vasos úteis aos olhos do Senhor. Amém? Oh, glórias! Mas o Espírito Santo ainda tem mais a falar. Versículo 21. Assim, pois, se alguém a si mesmo se purificar desses erros, será vaso para honra, santificado e útil ao seu possuidor, estando preparado para toda boa obra. Amém? Irmãos, talvez você descobriu nesta noite, você que está me ouvindo e vendo pela internet, sei lá quando, descobriu neste momento que tu és um vaso de barro, de madeira. Descobriu que os teus atos, as tuas atitudes não são possíveis àqueles que são vasos de ouro e de prata. Talvez você questione a si mesmo o que fazer, qual atitude tomar neste momento, qual atitude tomar. Eu quero falar para você que é possível uma mudança completa de vida. A partir do momento que nós reconhecemos, amados, que estamos vivendo de uma forma contrária, e este é o conselho do apóstolo Paulo a Timóteo. Veja, para que ele ensinasse a igreja, para que Timóteo ensinasse a igreja. E é isso que vocês estão ouvindo hoje. Amém? Se você, porventura, amados, descobriu que o teu vaso não é de ouro, que você é apenas um pedaço de barro, um pedaço de pau, eu quero afirmar para você que é possível uma transformação, é possível uma metamorfose, é possível que seja renovado. O Senhor pode pegar o teu barro, a tua madeira, o Senhor pode te fazer de prata, o Senhor pode te fazer de ouro. Mas é necessário que haja um afastar-se de tudo aquilo que é comum, a madeira e o barro, o pecado. Afastar-se de tudo aquilo que te deixa longe de Deus. É preciso que você passe pelo processo da purificação, que você passe pelo processo da transformação, que o Espírito Santo de Deus te lave, que o Senhor te convença do pecado, que você seja lavado no sangue de Cristo Jesus, a ponto de ser uma nova criatura. E é isto que o Espírito Santo de Deus fala para você nessa noite. É tempo de transformação. É tempo de mudança. Não perca a oportunidade. O Senhor está diante de você para transformá-lo em vaso de ouro. Em vaso útil. Em vaso com propósito sobre a face da terra. O Senhor quer transformá-lo por completo, irmãos. Ele quer mudar a tua sorte. Ele quer restaurar a tua existência. Mas é preciso que você queira ser um vaso novo. É preciso que você queira ser um vaso especial, que você queira ser usado pelo Senhor, que você queira pagar o preço de ser um com Cristo Jesus, que você queira pagar o preço de não ser apenas mais um sobre a face da terra, mas para que seja aquele que o Senhor levantou sobre a face da terra, levantou para falar do seu amor, levantou para viver a sua verdade, levantou para sentir saudade do seu lar, que você nunca foi, mas mesmo assim sentir saudades do lar. O Senhor quer que você seja instrumento verdadeiramente nas suas mãos, mas para que você alcance essa transformação, que você passe por essa metamorfose tão preciosa, tão maravilhosa, é necessário que queiras. E quando nós, amados, entendemos a mensagem de Cristo Jesus, nós vamos buscar esta purificação, essa orientação que está no versículo 21. Assim, pois, se alguém a si mesmo se purificar desses erros, será vaso para honra, santificado e útil ao seu possuidor, estando preparado para toda boa obra. É promessa de Deus, creia! É o Senhor que fala com você. É a palavra. A palavra é dada pelo Espírito de Deus. O Espírito de Deus não é uma energia qualquer, como muitos pensam. O Espírito de Deus não está aí para fazer coisas irracionais, não. O Espírito de Deus não opera de forma uma aberração aos olhos do homem, não. O Espírito Santo de Deus é Deus. O Espírito Santo de Deus é o Criador do Universo. O Espírito Santo de Deus é o Criador do homem. O Espírito Santo de Deus é o edificador da igreja. O Espírito Santo de Deus é aquele que convence o homem que ele é um vaso de barro. É o mover do Espírito de Deus que faz todas as coisas acontecerem. Você não pode perder de vista a grandiosidade, a majestade do Espírito de Deus. Nós não podemos perder de vista, irmãos. E a partir do momento que somos convencidos da necessidade de uma purificação, de uma vida nova, é necessário que observemos a orientação do Senhor para o nosso viver. E vida purificada, vida cheia do Espírito, vida com propósito, vida com propósito, vaso de prata, de ouro, só é possível quando há oração. Quando há oração, quando há o comer da palavra, a comunhão com Deus, quando há o aproximar-se do Todo-Poderoso, quando há uma busca incessante, incansável pela presença do Eterno, é quando você fecha os olhos para este mundo, é quando você fecha o teu coração para este mundo, é quando você fala, eu não vivo mais para mim, mas para a honra e glória do Senhor. Você está no caminho certo. São atitudes comuns àqueles que são vasos preciosos de prata e ouro. Oh, glórias! E ainda no versículo 22, amados, ouça mais o que o Espírito tem para falar aos nossos corações. Palavras do apóstolo Paulo a Timóteo, para que ele pudesse orientar a igreja em Éfeso. E ele diz, foge. A palavra fugir, ela está muito ligada à covardia, não é? Quem foge é porque é covarde. Mais ou menos assim. Mas antes um covarde vivo do que um corajoso morto, assim tem um ditado popular. Não se aplica a esse contexto, mas é preciso fugir. Você tem que fugir. Seja um fujão sobre a face da terra. Não queira ser corajoso demais. Porque os corajosos, às vezes, erram nas suas ações. Mas ouça o que diz a palavra. Foge, outro sim, das paixões. Olha aí. Fugir de quê? Das paixões. Fuja das paixões da mocidade. Segue a justiça, a fé, o amor e a paz com os que, de coração puro, invocam o Senhor. Às vezes é bom sermos fujões. Mas fugir de quê, igreja? Fugir das paixões. Paixões da mocidade. Quando nós lemos e estudamos um pouco mais esse texto, nós vamos entender que esse fugir das paixões da mocidade nada mais é do que fugir da cara das tentações. Fugir das tentações. Fugir das investidas do maligno. Fugir das artimanhas do mal. Fugir das armadilhas que o maligno coloca na tua caminhada. Para que você não tropece, para que você não erre, para que você não dê lugar ao inimigo na tua existência. E é exatamente isto a recomendação que Paulo passa a Timóteo. Foge, seja fujão, foge das paixões da mocidade. Irmãos, nós precisamos entender, queridos, que é necessário evitarmos todas as tentações, evitarmos, resistirmos, fugirmos de tudo aquilo que pode nos afastar de Deus. Aqueles que são vaso de ouro, aqueles que são vaso de prata, que passaram pelo processo da transformação, passaram pela metamorfose, deixaram de ser madeira, deixaram de ser barro. Estes fogem das paixões deste mundo. E é preciso pautarmos nossa vida nesta verdade. Nós temos que resistir às tentações que o maligno imprime na nossa existência. Nós temos que fugir da aparência do mal. Nós temos que fugir de tudo aquilo que sabemos que gera pecado na nossa existência. Nós temos que fugir, igreja. Mesmo que o teu amigo te chame de covarde, mesmo que aqueles que te conhecem olhem para você e te zombem, e zombem da tua cara, mesmo que fale mal de você, mas é melhor você estar com Cristo Jesus do que estar com estes que são vasos de barro, de madeira, que não serve para nada, que valor nenhum tem. Entenda dessa forma. O Senhor te chama para que você viva a verdade dEle, para que as virtudes do Todo-Poderoso estejam na tua existência. E Ele afirma, segue a justiça. A justiça de quem? Do homem? Não, a justiça de Deus. A justiça do Senhor. Nós temos que seguir a justiça do Senhor a cada instante, a cada minuto. Que tenhamos ainda, irmãos, um coração transbordante de fé. É o versículo 22. 22, 2 Timóteo, capítulo 2. Que tenhamos um coração transbordante de fé. Que a nossa fé seja tão forte a ponto de abrirmos mão dos nossos prazeres, das nossas alegrias, das nossas satisfações, dos nossos sonhos, dos nossos propósitos, de tudo aquilo que consideramos importante, mas que contrariam a vontade do Senhor. É preciso que vivamos pela fé e que a vontade do Eterno seja uma verdade na nossa existência. E ainda, o amor para com o Senhor. A Bíblia, a palavra diz que devemos amar o Senhor acima de todas as coisas. Lembram-se do texto? Ame o Senhor acima de todas as coisas. E o próximo, como a si mesmo. Mas, em primeiro lugar, amar o Senhor acima de todas as coisas. Irmãos, quando o camaradinha, o ser vivente, o sujeito, quando ele é um vaso de barro, um vaso de madeira, ele não ama o Senhor, ele não ama a Deus. É impossível que ele ame o Senhor. E você quer saber como é possível constatar isto? É só você pesar os teus atos, ações, atitudes, pensamentos, o que falo, o que... Enfim, o teu dia a dia está em conformidade com a vontade de Deus. Tudo quanto você faz, você pode declarar, eu estou louvando, adorando e honrando a Deus. Se não for para louvar, se não for para adorar, para que viver? Para que? Amados, só é possível amarmos o Senhor quando de fato os nossos atos mostram que esse amor é real. Não é apenas da boca para fora, como o homem fala para uma mulher, como a mulher fala para o homem. Ah, eu te amo. Ah, eu te amo. No dia seguinte, são inimigos. Não. Com Deus, o amor é real, é verdadeiro, é evidenciado. É evidenciado em atos, em ações, em atitudes. Se as tuas atitudes não estão em consonância com a vontade de Cristo, você não passou pelo grande processo da transformação. Você é um vaso sem valor. Um vaso para desonra. Um vaso de barro, um vaso de madeira. E ainda, irmãos, versículo 22. E a paz para com os que de coração puro invocam o Senhor. Amém? Se você tem o coração puro, a paz do Eterno te envolve. A presença de Deus é uma verdade na tua existência. E a partir do momento, irmãos, que nós amamos o Todo-Poderoso, que temos prazer no Senhor, certamente nós vamos resistir às tentações. Nós vamos andar segundo aquilo que Deus quer. Os falsos ensinamentos que hoje são tão comuns em meio às igrejas, as heresias e todas essas coisas que Paulo também combate, elas não serão aceitas, porque nós temos um parâmetro de vida, e o nosso parâmetro de vida é o Senhor. É Deus, igreja. E vamos viver, irmãos, as virtudes do Senhor a cada instante, a cada minuto. Teremos prazer no Senhor, teremos alegria no Todo-Poderoso. E certamente toda sorte de males que há de levantar-se para nos fazer cair serão derrotados. Pisaremos sobre a cabeça do inimigo. Não daremos chutes na cara do capeta, não, de forma alguma. Isso aí, irmãos, é aberração. Mas o repreenderemos em nome de Cristo Jesus. Porque esta é a afirmativa da palavra do Senhor. Nós temos que viver aquilo que Deus quer para a honra e para a glória dEle. E assim seremos vasos de honra na casa de Deus. E o Senhor diz para você, tu és especial. Eu dei a minha vida por ti. Eu derramei meu sangue por ti. Eu enviei o meu espírito para te edificar. Eu enviei o meu espírito para habitar no teu coração. Eu enviei o meu espírito para andar com você. Portanto, seja vaso de prata, seja vaso de ouro. Porque o meu espírito não anda em qualquer lugar. E os vasos preciosos não estão em qualquer lugar. Só em lugares ricos. E o lugar mais rico é a presença do Senhor. É andar na presença de Deus. Amém, amados? Irmãos, nós precisamos entender que vamos deparar com diversos vasos por aí. Os vasos estão presentes. Vasos de ouro, vasos de prata. Mas o vaso de ouro e vaso de prata são reconhecidos pelo seu valor, pelas suas atitudes, por aquilo que fazem, por aquilo que são. Os vasos de barro, os vasos de madeira, são aqueles que não têm valor. Não servem para muita coisa. Suas atitudes, seus atos, o que falam, o que pensam, seus planos mostram quem são eles. Amém? Entenda isso. Ainda é preciso que haja uma purificação na nossa existência. A partir do momento em que, porventura, nessa noite, você constatou que és um vaso de barro, um vaso de madeira, é possível que haja uma transformação, uma mudança completa, radical da sua essência. Mas para que isso aconteça, necessário é que haja uma purificação. E essa purificação vem através do sangue de Cristo Jesus. E aqueles que são purificados no sangue de Cristo, estes são feitos em vasos de ouro, de prata, vasos preciosos. E eles têm prazer na oração, na palavra, na comunhão verdadeira com o Todo-Poderoso. São vasos de ouro, são vasos preciosos. E por fim, irmãos, aqueles que possuem a sua vida já transformada, passaram pelo processo de transformação, foram purificados, passaram pela metamorfose. Oh, glórias! Estes não se deixam mais vencer pelas paixões da mocidade, da juventude. Estes já não se deixam vencer pelas tentações, não se deixam vencer pelas investidas, não se deixam vencer pelas coisas infames, pelas coisas que não têm valor, por aquilo que não soma na tua comunhão com Cristo, por aquilo que é desprezível e como a palha queimada. Esses já não vivem assim, não se deixam dominar. Eles resistem às tentações e buscam a justiça, a fé, amar o Senhor acima de todas as coisas, a paz. Buscam uma vida nova com o amado de nossas almas. Amém? Que nesta noite você, antes de dormir, em nome de Jesus, se possível, aqui ainda, dentro do templo, analise a tua vida. Veja que tipo de vaso você é. O momento é agora. 5 minutos depois, pertence ao Senhor. Talvez para você não exista. Talvez não exista 5 minutos depois para mim. Mas olhe para o teu coração, olhe para a tua vida, que tipo de vaso você é. Eu acho que eu me fiz compreender, eu acho que a palavra, a voz do Espírito Santo de Deus foi clara. Que tipo de vaso você é? Se você descobrir que é apenas madeira e barro, não deixe para mais tarde, não deixe. Lembre-se, ora, numa casa grande, não somente há vasos de ouro e de prata, mas também de madeira e de barro, uns para a honra, outros, porém, para a desonra. Não seja para a desonra, mas para a honra do Senhor. Amém, amados? Que nós possamos nos deixar envolver pela palavra de Deus, nos deixar tomar pelo Espírito Santo do Eterno, e assim cresçamos continuamente na presença daquele que preparou um lar, do qual sentimos saudades, sem nunca lá estivermos. Oh, glórias! Vamos orar. Amado Deus, muito obrigado por esta palavra, Pai. Desperta-nos para que vivamos aquilo que Tu queres a cada instante, a cada minuto. Ensina-nos, oh Deus. Fala conosco, Pai. Desperta-nos, meu Deus, para que em todas as situações haja uma transformar, haja, Senhor Deus, um mudar de atitude, de atos, para que Teu santo e bendito nome seja honrado e glorificado. Senhor, toma-nos e transforma-nos, faz-nos, Pai, em vasos de ouro, de prata, para que Teu nome seja honrado e glorificado através do nosso viver, em nome de Jesus. Amém. Aleluias. Amém, amados? Lembre-se, vaso de honra na casa de Deus. Você é um vaso de honra na casa do Senhor? Questione-se, questione-se.
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Levante as suas mãos essa noite. A palavra de Deus diz: pede-me e te darei as nações. Nós pedimos, Senhor, a nação brasileira. Nós pedimos o Brasil, nós pedimos as cidades do Brasil. Mas também nós pedimos a Europa, Senhor. Nós pedimos, Senhor, a América, a África, o Japão, a Ásia, Cuba. Ó Deus, aqueles países que ainda não foram alcançados, os índios. Ó Deus, de todas as tribos, povos e raças. De todas as tribos, povos e raças, muitos virão te louvar, muitos virão te adorar. Muitos, muitos. Que nessa noite, Senhor, nós queremos ser pais. Pais, pais de multidões. Nós pedimos as nações, Senhor.

Humilhai-vos, pois, debaixo da potente mão de Deus, para que a seu tempo vos exalte. 1 Pedro 5:6.

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Irmãos, quando nós olhamos a palavra de Deus, nós vamos deparar com algo interessante. Servos anônimos, muitos servos de Deus anônimos. Seus nomes não são citados, porém, deixam exemplos poderosos para a nossa vida. Deixam ensinamentos grandiosos para a nossa existência. E ou servos que são citados de uma forma tão pequena. Porém, quando você medita mesmo nas pequenas citações, o Senhor fala com você. Deus nos edifica, Deus traz ensinamento. E com isto, irmãos, nós concluímos o seguinte: Deus quer corações sensíveis a Ele. Deus quer pessoas que o amam acima de todas as coisas. O Senhor não está muito preocupado se a pessoa é famosa ou não. Haja vista que muitos anônimos nos ensinam de uma forma poderosa. Mas o Senhor quer falar ao nosso coração, quer falar ao teu coração e quer usá-lo de uma forma grandiosa. E nessa noite, amados, eu quero chamá-los a atenção para os bem-aventurados. Oh, glórias! Os bem-aventurados. Será que nós já paramos para analisar o que significa bem-aventurado? Será que você é uma pessoa bem-aventurada? Será que você é uma pessoa que pode dizer, eu sou bem-aventurado, bater no peito e afirmar, eu sou bem-aventurado? Amados, a palavra do Senhor nos fala que é necessário que tenhamos convicção dos nossos princípios. Eu preciso crer naquilo que eu afirmo crer. Amém? Parece redundância, mas não é. Eu preciso crer na palavra, porque eu afirmo crer na palavra. E a partir do momento que eu tomo a palavra e ela adentra o meu coração, a partir do momento que a palavra do Senhor torna-se uma realidade na minha existência, sem limitações, sem barreiras, haja vista que o Senhor derruba as barreiras, eu tornar-me-ei um bem-aventurado. Você será um bem-aventurado, uma bem-aventurada, porque a bênção do Senhor se estende sobre todos aqueles que o amam. Mas, irmãos, eu quero que vocês prestem atenção na definição de bem-aventurado. É uma definição extremamente simples, mas que nós possamos entender que é um pouco mais acima de felicidade, de uma pessoa feliz. Bem-aventurados são aqueles que são super felizes. Oh, glórias! Entenda bem-aventurado como super feliz, como mega feliz. Eis aí a essência da afirmação do Senhor quando diz que somos bem-aventurados. O Senhor quer dizer, numa linguagem bastante coloquial, porém comum, que nós somos super felizes. Megas, oh glórias, megas felizes. Essa é uma verdade que eu preciso buscar para dentro do meu coração. Porque essa felicidade, ela é gerada pelo Espírito de Deus, com certeza. Essa alegria, ela vem do Senhor para a nossa vida. No entanto, eu tenho que deixar-me envolver por aquilo que Deus quer. E aparentemente é difícil. E quem falar que é fácil, não conhece a Deus de verdade. Realmente é uma luta, é uma batalha. Nós precisamos nos restringir de diversas práticas, costumes. Eu tenho que vigiar os meus pensamentos, aquilo que eu falo, aquilo que esses olhos que gostam de olhar, de ver, é inclinado para as coisas ruins, eu preciso vigiá-lo. Eu tenho que estar atentos aos meus ouvidos, já que eu não consigo fechá-los. Eu ouço 24 horas por dia. Portanto, eu tenho que estar atento àquilo que me cerca, para que aquilo que eu ouço seja para a honra, seja para a glória do Senhor. Evidentemente que algumas situações você não pode controlar, mas aquilo que você ouve de forma deliberada, eu escolhi ouvir. A partir do momento que você diz, eu escolhi ouvir, ouça para a honra e para a glória do amado Jesus. Tem que ser assim, irmãos.
Nós temos que observar todas essa conjectura e vivenciar a vontade do Senhor com todas as forças do nosso ser, para que assim eu seja bem-aventurado. Tu sejas bem-aventurada. E a partir do momento que tomamos posse dessa realidade, sinta-se super feliz, mega feliz, porque é o Senhor que te faz feliz, é o Senhor que move de forma poderosa, de forma grandiosa. O salmista, amados, e hoje vamos falar a respeito de um salmista, mas um dos muitos salmistas anônimo. No entanto, um homem que experimentou poderosamente o poder de Deus na sua vida. Foi um homem, mesmo no seu anonimato, que conheceu Deus de perto, que conheceu o Senhor de uma forma perfeita, íntima, a ponto de afirmar: eu sou super feliz, eu sou mega feliz. E ele testemunha dessa necessidade a cada um de nós, e ensina-nos, ele nos aconselha a observarmos os princípios da palavra, para que assim sejamos bem-aventurados. Amém? É necessário entendermos, irmãos, que a vida cristã, ela existe à sua frente, na frente de cada um de nós, a nossa vida cristã. Uma espécie de portal, uma espécie de portal. E nós temos que nos esforçar para passar por este portal. Amém? Um portal, amado, que te leva para uma dimensão diferente. Parece coisa de ficção científica, mas uma realidade espiritual. É um portal que está diante de você. E tu tens que passar por ele. Porque se você não passar por esse portal, não terás aquilo que a palavra afirma que é comum àqueles que amam a Cristo Jesus. E eis aí, irmãos, porque nós vemos muitas vezes que a nossa vida parece que não decola espiritualmente falando. Parece que a gente não tem uma comunhão real com o Todo-Poderoso. Parece que a palavra de Deus é fake. É mentirosa, porque eu leio a palavra, mas ela não se aplica, ela não acontece, ela não torna-se uma realidade na minha vida. Acontece isso com você? Necessário é passar pelo portal. E esse portal, amados, é Jesus Cristo. Ele fala: eu sou a porta. Ele é o portal. Nós temos que passar por ele, mas para que você consiga passar por esse portal, necessário é adequar-se àquilo que Deus quer. Fazer a vontade do Senhor. Em alguns filmes, fazer uma citação a filmes aqui, em alguns filmes em que as pessoas querem passar por um portal secreto, talvez fique apalpando a parede, achar alguma coisa que abra a porta, ou fala algumas palavras, ou pisa em alguma coisa, eles buscam um dispositivo secreto para acionar a porta. Com Jesus há uma certa semelhança, mas você não precisa ficar palpando, falando palavras, procurando o dispositivo, é apenas entregar o teu coração e deixar-se mover pelo Espírito Santo de Deus. E a partir do momento que você passa pela porta, você há de viver em novidade de vida, e essa novidade de vida gera em teu coração uma comunhão intensa, poderosa. E eis aí, aqueles que são super felizes, os megas felizes, porque esses passaram e estão na presença do Todo-Poderoso. Amém? Salmo capítulo 1. Vamos abrir a nossa Bíblia em Salmo capítulo 1, e vamos deixá-la aberta, porque vamos ler alguns versículos. Na verdade, vamos ler todo o capítulo, porém não vamos fazê-lo agora, nesse momento. Versículo 1, Salmo capítulo 1, diz: bem-aventurado o homem que não anda no conselho dos ímpios, não se detém no caminho dos pecadores, e nem se assenta na roda dos escarnecedores. Oh glórias!
Amém? Nós vamos meditar nesse versículo, mas antes vamos orar. Amado Deus, fala conosco, dá-nos a revelação da palavra, ensina-nos, ó Deus, para que sejamos felizes contigo, sejamos super felizes contigo, em nome de Jesus, amém. Amém, amados? Salmo capítulo 1, versículo 1, chama-nos a atenção para alguns dispositivos necessários que sejam observados, que nós os observemos, para que possamos ser de fato bem-aventurados. Oh, glórias! São palavras simples, porém eu preciso trazê-la para dentro da minha vida e vivenciá-las a cada instante. O salmista anônimo, esse homem que possuiu uma comunhão verdadeira com o Todo-Poderoso, quem sabe também uma mulher. Se é anônimo, nós não sabemos quem foi que escreveu. No entanto, com certeza, era alguém que conhecia Deus de perto, que tinha experiências profundas com o Senhor, a ponto de ser bem-aventurado, super feliz com o Senhor, e ainda nos aconselhar para que nós possamos observar princípios, dispositivos necessários, para que passamos pela porta, para que possamos passar pela porta Jesus, e experimentarmos de fato a verdadeira alegria que o Eterno nos concede. Amados, nesse versículo primeiro, o salmista chama-nos a atenção para um detalhe: escolhas. Veja, escolhas. Quando você lê um pouco mais acuradamente o texto, você há de ver que o salmista, ele enumera alguns pontos que, na verdade, amados, precisam ser praticados. Nós precisamos praticá-los. Mas para que eu possa praticá-los, eu tenho que escolher fazer aquilo que é agradável ao Senhor. Eu tenho que escolher obedecer. E o mover do Senhor, certamente, há de tornar-se uma verdade na nossa existência. Mas vamos meditar atentamente no versículo. Ouça: bem-aventurado, super feliz, o homem que não anda no conselho dos ímpios. Eis o primeiro conselho: não andar no conselho dos ímpios. Você quer ter uma vida verdadeira com Cristo? Experimentar a alegria do Senhor na tua existência? Sair desse lance meio que de religião e entrar na dimensão de servir a Jesus, cheio do Espírito Santo de Deus, sentir Deus na tua vida? Um dos aspectos é escolher não andar segundo o conselho dos ímpios. Em outras palavras, nós temos que observar aquilo que Deus quer para a nossa existência e nos deixar guiar pela voz do Eterno. Nos deixar guiar pela voz do Senhor. Eu não posso, amados, deixar me envolver pelas práticas comuns a este mundo, pelos pensamentos comuns a este mundo. Eu não posso me deixar doutrinar por princípios que sabidamente ferem aquilo que Deus quer para a minha vida. Eu não posso, irmãos, eu não posso de forma alguma deixar-me dominar por este mundo. Eu tenho que ser dominado pelo Espírito Santo do Senhor. E o salmista, de uma forma muito clara, ele diz: não ande segundo o conselho dos ímpios. Será que você tem evitado o conselho dos ímpios? Será que você tem observado para a tua vida aquilo que, entenda ímpio, como tudo aquilo que leva o homem a praticar coisas erradas? Todos os conselhos, aquilo que você ouve na internet, na televisão, aquilo que teu amigo que não conhece Jesus quer sugestionar a você, aquilo que esse mundão, de uma forma meio que implícita, porém, quer dominar nossa existência, nos carrear por um caminho onde Jesus não está. Tudo isso são os conselhos desse mundo, os conselhos dos ímpios. E nós temos que vigiar, porque o Senhor já nos chama a atenção para que haja vigilância na nossa existência. Se você quer ser super feliz, não ande no conselho, não ande segundo os ímpios.
E ainda, olha só a sequência. Não se detém no caminho dos pecadores. Veja, amados. Não se detém no caminho dos pecadores. O nosso exemplo de vida é Jesus. E nós precisamos nos espelhar naqueles que são servos de Deus. Você pode olhar para um servo de Deus e espelhar-se nele. Paulo diz: sede meus imitadores, porque eu sou de Cristo. Eu tenho que imitar, amados, aqueles que amam a Cristo, que vivem em Cristo,

podemos de forma alguma seguir o exemplo pecaminoso desse mundo. Nós não podemos de forma alguma ansiar, desejar, querer aquilo que o mundo tem e oferece para cada um de nós. As bandejas deliciosas. Irmãos, o capeta não oferece um prato com uma carne podre e mal cheirosa sobre ele. O cão não te oferece um prato feio que não te desperte apetite. Os pratos que o maligno oferece a mim e a você são bonitos, cheirosos, apetitosos. É assim que o diabo age. E a palavra diz que nós não podemos nos deter no caminho dos pecadores, ou seja, eu não posso olhar para a oferta do maligno, ou olhar para o prato que o maligno me oferece e desejá-lo, porque eu sei que não procede de Deus, mesmo que sejam bonitos, lindos, desejáveis. Porque o pecado é assim, irmãos. O pecado é bonito, é gostoso, é cheiroso, é desejável. O pecado é encantador. O pecado brilha mais diamante, mais que diamante. O pecado é um negócio super legal. Mas quando você coloca as tuas mãos nele, abre o teu coração para ele. Prepare-se, porque você verá o terror diante dos teus olhos. É desta forma. Fique atento. Amados, o salmista diz para cada um de nós, não se detenha, não esteja, não ande no caminho dos pecadores, não viva conforme eles, não os tenha como referência de vida espiritual, vigiai, ou é preciso julgá-los. Nesses últimos tempos nós temos olhado para muitos famosos que se dizem servos de Deus, pregadores da palavra. E às vezes nós queremos imitá-los porque achamos que os caras são superstar. Mas carrega ao seu redor uma vida podre, feia. Nós temos que julgar. Não é de qualquer jeito. Portanto, não se detenha no caminho dos pecadores. E o terceiro conselho do salmista, veja a palavra, ouça a palavra. Nem se assenta na roda dos escarnecedores. Todo versículo, bem-aventurado o homem que não anda no conselho dos ímpios, não se detém no caminho dos pecadores, nem se assenta na roda dos escarnecedores. Queridos, essa parte nós achamos que não está presente ou próximo a nós, porque eu não ando com escarnecedores, eu não ando com zombadores, escarnecer, zombar, eu não ando com zombadores. Amados, é mais profundo do que parece. Quando o salmista chama-nos a atenção para que nós não nos assentemos na roda dos escarnecedores, ele está dizendo o seguinte: cuidado com aqueles que, de uma forma direta, indireta, zombam da obra do Senhor. Zombam daquilo que é sagrado. E o capeta, irmãos, eu não posso deixar de citar o diabo, porque ele é o nosso inimigo. E o diabo, ele sabe como fazer as pessoas errar. Ele tem milênios de experiência, tem uma eternidade de experiência. Veja, às vezes você abre a tua internet, as tuas redes sociais, o WhatsApp da vida, e aparece um videozinho de um humorista gospel. Já viram humorista gospel? Humorista gospel são escarnecedores de Deus. Zombadores de Deus. Se você já acompanhou, já viu um vídeo de humorista gospel, volte a ver, meu conselho para você, volte a ver o vídeo ou a vê-lo, mas dessa vez com os olhos do Espírito. Veja como esses camaradas zombam de Deus. Brincam com Deus. E a palavra chama-nos a atenção para que nós não brinquemos com o Senhor.

0: Outro aspecto, irmãos, que nós temos visto com uma certa constância, são as chamadas tão comuns memes. Os memes que têm surgido nesses últimos tempos. Quantos memes gospel que zombam de Deus? Ah, mas pastor, onde está a zombaria? Vejas com os olhos do Espírito. Olhe com os olhos do Espírito. Porque estão tocando na obra de Deus, tocando na soberania do Senhor, tocando na justiça de Deus, tocando na santidade do Todo-Poderoso, brincando com o amor do Senhor. E isto vai em todos os aspectos. Você vê aqueles que são chamados de gospel brincando com aquilo que é de Deus. No entanto, se você olhar as obras mundanas, escarnecem do nosso amado, zombam do nosso amado. E nós não podemos, de forma alguma, sentir prazer nos escárnios, nas zombarias. Não, nós não podemos. Não é para nós. O Senhor não nos chamou para sermos zombadores. Amém? Se você quer ser uma pessoa super feliz, ou glórias, mega feliz, bem-aventurado, observe esses conselhos do salmista. Não ande segundo o conselho dos ímpios. Não se detenha no caminho dos pecadores. Não se assente na roda dos escarnecedores, dos zombadores. Mas há outro conselho, irmãos. Esse conselho é: faça escolhas. O salmista diz para você fazer escolhas. Escolha obedecer ao Todo-Poderoso. O segundo conselho, tenha prazer na lei do Senhor. Oh, glórias! Essa é difícil. O segundo conselho é: necessário que tenhamos prazer na lei do Senhor. Versículo 2, Salmo 1. Antes, o seu prazer está na lei do Senhor, e na sua lei medita de dia e de noite. A palavra de Deus, ela é tensa, não é, irmãos? É tensa. Porque ela chama-nos atenção para deixarmos práticas, muitas vezes, comuns, para nos tirar de um lado, de um poço, e nos colocarmos no caminho aplainado, iluminado, glorioso, abençoado, que é o caminho Jesus Cristo. E o Senhor chama-nos atenção através do salmista para que nós tenhamos prazer na sua lei. Tenhamos prazer na sua lei. Diz a palavra: antes o seu prazer está na lei do Senhor. Prazer de quem? Do bem-aventurado, do super feliz. Antes o seu prazer está na lei do Senhor. Irmãos, a palavra do Eterno precisa ser uma marca visível, uma marca palpável na nossa existência. Nós temos que carregar a palavra do Eterno de uma forma tão grande, que seja perceptível a todos que nos cercam, que nos veem. A palavra do Senhor precisa ser uma marca praticada no nosso dia a dia. Oh, glórias! Isso significa, irmãos, que aqueles que são super felizes, estes têm prazer na instrução, têm prazer em ouvir tudo que é relacionado a Deus, têm prazer, oh, glórias, em viver Deus com todo o seu ser, em viver Deus com toda a sua existência. O texto diz: antes o seu prazer está na lei do Senhor, e na sua lei medita, na sua lei medita. Se você quer ser uma pessoa super feliz, conheça Deus. E para conhecer Deus, medite na palavra. Para que você conheça Deus, leia a palavra. Medite na palavra. A palavra é o verbo é Cristo. Medite na obra de Cristo, medite na criação. Há um texto que diz que mesmo aqueles que estão no local isolado, que nunca ouviram de Cristo Jesus, está em Romanos, nunca ouviram de Cristo Jesus, Porém, se eles contemplarem a criação, contemplarem o pôr do sol, as estrelas, contemplarem os montes, os mares, os vegetais, enfim, e concluir que aquilo não aconteceu por acaso, mas que há um ser criador por trás. E a este ser, mesmo sem saber quem é, saber o nome, saber o que é que ele fez, mas apenas porque sabe que foi criado tudo, foi criado por ele, a este ser devotar louvor, honra e glória, entrará no reino dos céus. Olha que magnífico. É assim que Deus faz. Um cara perdido lá, não sei onde, um índio, quem sabe, um daqueles camaradas num país que nunca ouviram de Cristo, um ermitão lá em cima de um monte, separado, longe de tudo, mas ele contempla e ele conclui, ó, isso aqui tem um ser criador por trás, a este ser que eu não sei o nome, não sei quem é, eu vou adorá-lo, só ele vou adorá-lo, este será salvo. Está em Romanos, não me lembro agora a referência. Mas veja, é assim, amados. Nós temos que observar aquilo que Deus fez, meditar naquilo que é de Deus, pensar naquilo que é do Senhor, louvá-lo, adorá-lo, exaltá-lo, cultuá-lo. E temos que fazer isso com todas as nossas forças para que eu consiga passar pela porta. A porta é Cristo, o portal é Jesus, eis o dispositivo. Eu vou adorá-lo, vou passar pelo portal e serei feliz, bem-aventurado com o Todo-Poderoso, aleluias. E finalizando o versículo 2, de dia e de noite, amados, o nosso culto ao Senhor não restringe a poucos momentos, poucos minutos num templo, o nosso culto ao Senhor é dia e noite. Eu tenho que amanhecer cultuando o Senhor, passar cultuando o Senhor, dormir cultuando o Todo-Poderoso, ou seja, passei o dia cultuando o Mestre, a noite para a honra e para a glória do Senhor também. É assim, amados, é dia e noite, é desse jeito, o Senhor quer você por completo, o Senhor quer te saturar dEle, a ponto de sair pelos poros, você suar, o teu suor tem cheiro de Deus, precisa ter cheiro de Deus. Loucura? Sim, mas quem disse que a palavra de Deus não é loucura? Ele diz que é loucura para aqueles que não creem, mas para você que crê, você sabe que é desta forma. Oh, glórias! E isso que importa, é isso que Deus quer de cada um de nós. Portanto, esforça-te, tem que esforçar, porque senão, esse mundo rouba você, rouba o teu tempo, ele rouba o teu tempo. Esforça-te, dedica-te, é uma busca que precisa ser incansável, não te canses de buscar o Senhor, não te canses. Mas pastor, assim não dá. Ah, pastor, esse negócio aí não dá para mim não. Se não dá para você da forma que Deus quer, prepara-te para não entrar no reino dos céus. É simples assim. Eu não vou facilitar o caminho do céu para vocês porque não tenho essa autoridade. O caminho é Jesus. E ele mesmo diz que é preciso ser semelhante a ele para passar por ele. Eis o portal. Portanto, eu não posso facilitar, porque eu não tenho esse poder, e graças a Deus, porque eu não tenho esse poder. Amados, ainda, versículo 3, ouça, ele quem? O bem-aventurado, o super feliz, ele é como árvore plantada junto à corrente de águas, que no devido tempo dá o seu fruto, e cuja folhagem não murcha, e tudo quanto ele faz será bem-sucedido. É só castigo, é só sofrimento, é só isso, só aquilo? Não. O super feliz, ele é feliz em todos os aspectos com Deus. Se você pagar o preço, experimente e veja o que Deus fará na tua vida. E eu quero me permitir dar um testemunho. Amados, isto aqui Deus tem feito na minha vida, no meio da nossa família, não é, pastora? Deus tem feito isso aqui na vida da gente. Porque o que nós temos hoje, amados, é incrível. Como Deus age, como Deus move, como Deus é maravilhoso. Diz a palavra, Ele é como árvore plantada junto à corrente de águas. A árvore que tem as suas raízes nos ribeiros, nos riachos, nas correntes de água. Seca-se tudo. Um desertão. Mas ela continua verde. Continua verde. E melhor, produz frutos. E ainda, produz sombra. Olha só. E é assim que Deus faz. Aqueles que são fiéis, aqueles que amam, aqueles que escolhem, segundo Deus, que tem prazer na lei do Senhor, são como árvore plantada junto à corrente de águas, que no devido tempo dá o seu fruto, e cuja folhagem não murcha, e tudo quanto ele faz será bem sucedido. Eu me dei a liberdade de dar um testemunho a vocês. O Senhor tem feito assim na nossa casa. O Senhor tem nos abençoado de uma forma que nós não entendemos. Somos ricos? Não, não é essa questão de riqueza. Somos humildes. Temos o suficiente apenas. Mas o Senhor não tem nos deixado nada faltar. Porque o Senhor usa dos seus meios para que a bênção chegue até você. E para concluirmos a palavra, precisava de mais tempo, porém não dá. Vamos lá, versículos 4, 5 e 6. Os ímpios não são assim. São, porém, como a palha que o vento dispersa. Por isso os perversos não prevalecerão no juízo, nem os pecadores na congregação dos justos. Pois o Senhor conhece o caminho dos justos, mas o caminho dos ímpios perecerá. Para concluir, irmãos. Aqueles que não querem saber de Deus, ímpios, pecadores, pessoas más, pessoas que não querem saber de Deus, pode até ser aos olhos da sociedade pessoas legais, show, amigáveis, pessoas respeitáveis, não veja nesse aspecto, mas os ímpios são aqueles que não querem saber de Deus. A Bíblia diz que estes são como a palha que o vento dispersa, por isso os perversos não prevalecerão no juízo. Não prevalecerão, irmãos, não terão vitórias no juízo. Nem os pecadores na congregação dos justos. Ou seja, serão condenados. Serão condenados. Pois o Senhor conhece o caminho do justo, mas o caminho do ímpio perecerá. Não seja ímpio. Agora um conselho meu para vossas vidas, para as nossas vidas. Não seja ímpio. Não seja ímpio. Mas ame o Senhor com todas as tuas forças, com todo o teu vigor, com todo o teu ser. E prepare-se para ser uma pessoa super feliz, mega feliz. Uma pessoa bem-aventurada. Amém? Que o Senhor fale ao nosso coração. Que essa palavra do Eterno fique gravada para que nós possamos estar atentos. E nossos passos sejam para a honra e para a glória do Mestre a cada dia, a cada instante. Vamos orar. Amado Deus, muito obrigado pela palavra, pela revelação da palavra. Muito obrigado por nos ensinar, Senhor. Prepara-nos, Pai, para que nós possamos experimentar dessa felicidade prometida por Ti. Que sejamos super felizes, mega felizes. Que sejamos bem-aventurados para a Tua honra e para a Tua glória, em nome de Jesus. Oh, glórias, que Deus fale conosco e que traga revelação contínua ao nosso coração. E que sejamos bem-aventurados. Amém?
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porque não sabemos o que havemos de pedir como convém. Mas o Espírito mesmo intercede por nós com gemidos inexprimíveis. Romanos 8, 26.

e clamou em alta voz: Lázaro, vem para fora. E saiu o que estivera morto, ligados os pés e as mãos com faixas, e o seu rosto envolto num lenço. E disse-lhes Jesus: desligai-o e deixai-o ir. João 11, 43, 44.

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2: Hoje eu quero mostrar algo interessante que aconteceu na vida do apóstolo Paulo. Como Deus agiu na vida daquele homem. Como ele foi escolhido por Deus para servir, para glorificar, para bendizer o amado. Como o agir do Eterno foi grande. E é algo que se repete hoje, em nossos dias, na vida daqueles que desejam servir, que desejam adorar, que desejam glorificar o amado Jesus. Hoje vamos ver um grande testemunho de vida, o agir poderoso do Senhor na vida desse homem. Filipenses capítulo 3, vamos ler do versículo 4 até o versículo 11. Diz, bem que eu poderia confiar também na carne. Se qualquer outro pensa que pode confiar na carne, eu ainda mais. São palavras do apóstolo Paulo. Circuncidado ao oitavo dia, da linhagem de Israel, da tribo de Benjamim. Hebreu de hebreus, quanto à lei, fariseu. Quanto ao zelo, perseguidor da igreja. Quanto à justiça que há na lei, irrepreensível. Mas o que para mim era lucro, isto considerei perda por causa de Cristo. Sim, deveras considero tudo como perda por causa da sublimidade do conhecimento de Cristo Jesus. Meu Senhor, por amor do qual perdi todas as coisas e as considero como refugo. Para quê? Para ganhar a Cristo. E ser achado nele, não tendo justiça própria que procede de lei, senão a que é mediante a fé em Cristo, a justiça que procede de Deus baseada na fé. Para o conhecer e o poder da sua ressurreição e a comunhão dos seus sofrimentos, conformando-me com ele na sua morte, para de algum modo alcançar a ressurreição dentre os mortos. Amém? Senhor, eu quero clamar que tu venhas mover de forma grandiosa nesses momentos que aqui estaremos. Neste meditar da palavra, que teu Espírito fale conosco, Senhor, para que nós possamos nos espelhar naquilo que tu fizestes na vida desse homem e que possamos nos colocar na mesma sintonia, na mesma disposição. Fala conosco, Senhor. Esse é meu clamor em nome de Jesus. Amém. Irmãos, todos nós nascemos inseridos numa cultura religiosa. Não sei qual é a cultura na qual você nasceu. Talvez você nasceu como cristão, outros nasceram de uma forma diferente, mas não importa. O que importa é que nascemos crendo em algo. E nem sempre essa crença está em conformidade com a palavra de Deus, em conformidade com aquilo que o Senhor quer. E às vezes, amados, é necessária uma mudança radical de vida, uma mudança total na nossa rota, para que o nome santo do Senhor seja exaltado, seja honrado na nossa vida. Uma mudança de curso da vida. Para que vivamos aquilo que Deus quer a cada instante, a cada minuto. E o apóstolo Paulo, ele nasceu nessa realidade. Ele nasceu inserido numa cultura religiosa, porém, que não louvava, que não adorava, que não exaltava o Todo-Poderoso. Ele estava vivenciando uma religião, amados, que na verdade perseguia aqueles que queriam servir ao Criador. E ele estava dentro dessa realidade. Essa era a vida dele. Ele vivia segundo aquilo que tinha aprendido. Mas chega um ponto, irmãos, que é preciso mudar. É preciso mudar. Certamente todos nós que estamos aqui, neste lugar, passamos por essa mudança. É uma mudança não feita por nós, não porque, vou mudar. Não, é o Espírito Santo de Deus que nos convence, é o Espírito Santo de Deus que trabalha a nossa existência, é o Espírito Santo de Deus que transforma-nos, que chama-nos para perto do Senhor. É o Espírito Santo de Deus que nos convence de pecado e da necessidade de um recomeço, de uma ressurreição para vivermos a verdade do Eterno a cada instante, a cada minuto. Eis aí, irmãos, o grande testemunho do apóstolo Paulo, um homem que estava mergulhado dentro de princípios religiosos, porém, o nome santo do Senhor não era honrado, não era glorificado. E ele, acordado pelo Espírito Santo de Deus, tocado pelo Espírito Santo de Deus, passou por essa mudança e nós precisamos passar por essa mudança também. É preciso analisarmos a nossa vida e ver o que é que está recheando o nosso coração. O que é que recheia o nosso coração, irmãos? O que é que nos envolve? O que é que nos domina? O que é que está tomando todo o nosso ser, todo o nosso viver? Será que o Senhor está realmente no controle da nossa existência? Será que Deus está sobre a nossa vida? Será que os nossos passos estão guardados, protegidos, envolvidos pelo cuidado de Deus? É preciso refletirmos a respeito dessas situações, porque são reflexões de vida, reflexões que nos levam para perto do Eterno e nos deixa mover pelo Espírito, e somos movidos pelo Espírito Santo de Deus. Versículos 4 até o 6, eu quero mais uma vez lê-los para que os amados possam situar, possam entender quem era esse homem que foi transformado, esse homem que foi alcançado pela graça do Senhor, esse homem que foi tocado pelo Espírito de Deus e foi um instrumento vivo, poderoso, nas mãos do Eterno. Eu quero que vocês ouçam com atenção, a partir do versículo 4, Filipenses capítulo 3. Bem que eu poderia confiar também na carne. Se qualquer outro pensa que pode confiar na carne, eu ainda mais. Circuncidado ao oitavo dia, da linhagem de Israel, da tribo de Benjamim, hebreu de hebreus, quanto à lei, fariseu, quanto ao zelo, perseguidor da igreja, quanto à justiça que há na lei, irrepreensível. Irmãos, é um currículo invejável. O apóstolo Paulo tinha diante dos seus concidadãos um currículo invejável. Era uma pessoa que tinha tudo aquilo que todo judeu desejava. Era aquilo que era necessário para servir, para honrar e ser honrado diante da sociedade. Veja como são as coisas. Muitas vezes, queridos, nós não temos todas essas honrarias que o apóstolo Paulo tinha. Mas temos princípios que são importantíssimos demais para nós. Que nós não abrimos mãos dele para Cristo. Não, não abrimos. Nós nos agarramos a essas situações e deixamos que elas nos dominem, que elas sejam totalmente controladoras da nossa vida, dos nossos passos, das nossas ações. Mas é necessário entender, irmãos, que bom é servir ao nosso amado Jesus, que bom é ser de Cristo. O apóstolo Paulo diz a palavra que ele tinha o melhor da religiosidade. Era uma pessoa famosa, uma pessoa conhecida, uma pessoa que tinha acesso às autoridades, era uma pessoa que até perseguia, tinha a honra de perseguir os cristãos, de trazê-los cativos, de prendê-los. Era uma pessoa extremamente influente, tinha nome, tinha fama, tinha autoridade, tudo aquilo que os homens mais almejam em nossos dias, como sempre. Os homens sempre almejaram isso. Eles sempre almejaram um nome, a fama, a autoridade. E o apóstolo com certeza tinha isto nos dias da sua ignorância. Mas veja, amados, para nada servia. Em nada isso glorificava o nome santo de Deus, em nada exaltava o nosso amado Jesus, mas na verdade ele andava na contramão daquilo que Deus queria, daquilo que o Senhor quer para cada um de nós. Ele andava de forma errada, ele andava na prática do pecado, ele amava mais aquilo que o homem poderia ver, aquilo que o homem enxergava, do que aquilo que Deus queria e quer para a nossa vida, para a vida de cada ser humano. É preciso entender que muitas vezes nós não vamos perseguir ninguém, não somos israelitas, não somos da tribo de Benjamim. Muitas vezes você não tem o poder, não tem a fama, não tem essa autoridade que ele tinha, porém se agarra a coisas mínimas, se agarra às coisas mínimas, às coisas insignificantes, e elas são preciosas para você, a ponto de não permitir que você sirva a Deus de verdade, sirva ao Senhor da forma que ele quer, mas que ande segundo aquilo que esse mundo, segundo aquilo que as práticas erradas desse mundo leva as pessoas a afastar-se de Deus. Amados, é preciso analisarmos cada dia mais a nossa vida. Nós temos que cada dia pensarmos: estou com Cristo? Analisarmos: estou vivendo Deus? Sou do Senhor? A minha existência honra e glorifica o Mestre Jesus? Eu tenho que parar e fazer essa pergunta para que eu entenda o que é que recheia a minha existência, o que é que enche a minha existência, o que é que domina os meus dias, o que é que domina a minha mente, os meus pensamentos, os meus princípios. E se porventura, irmãos, concluirmos, claro, tocado pelo Espírito Santo de Deus, que somos dominados por coisas insignificantes, que não nos aproximam de Deus, é tempo de mudança. É tempo de uma transformação. É tempo de deixar todas as coisas para trás. É tempo de abandonar tudo, amados, e nos agarrarmos ao Senhor para servi-lo e adorá-lo com todas as nossas forças, com todo o nosso ser. E quando nós meditamos na palavra, nós vamos descobrir que aquilo que Deus quer está muito além, muitas vezes, muito além daquilo que nós temos feito. Nós temos nos agarrado à cultura religiosa, seja ela cristã ou não. A cultura religiosa te leva a sentar numa cadeira, te leva a achar que está tudo muito bem. Ah, eu já sou crente, eu já sou cristão, eu já sou dessa religião ou daquela religião, eu já faço a minha parte, é o suficiente. Mas não é, amados, nós temos é que nos doar por completo para que o Espírito Santo de Deus domine a nossa vida e sejamos guiados por Ele. Amém? Versículos 7 e 8, Filipenses capítulo 3. Eu quero que você ouça com atenção, veja. Mas o que para mim era lucro, isso considerei perda por causa de Cristo. Ainda, sim, deveras considero tudo como perda por causa da sublimidade do conhecimento de Cristo, meu Senhor, por amor do qual perdi todas as coisas e as considero como refúgio para ganhar a Cristo. Irmãos, foi uma mudança extremamente radical. O apóstolo Paulo, que tinha tudo, na verdade o Saulo que tinha tudo, o Saulo que tinha todas as portas abertas para ele, o Saulo que possuía fama, riqueza, o Saulo que possuía autoridade, ele chegou num ponto em que perdeu todas as coisas. Ô, glórias! Irmãos, nós precisamos perder tudo. Nós temos que deixar tudo para trás. É preciso deixarmos tudo para trás, já que nada tem de fato valor. Valor é estar com o coração cheio do Espírito Santo de Deus. O apóstolo Paulo passou por uma mudança profunda, uma mudança real. O apóstolo Paulo passou por uma mudança tão grande na sua existência, amados, que aquilo que os homens consideram como importantes, como coisas preciosas, para ele não tinha mais valor. Ele considerou como refúgio, como algo que não tem o menor valor. Porque o que importava agora era amar o Senhor acima de todas as coisas e fazer a vontade do Senhor acima de todas as coisas. São mudanças difíceis, com certeza são. Mudanças difíceis, porque ela mexe com as estruturas, as nossas estruturas. Nós não gostamos de mudanças, amados. O ser humano não gosta muito de mudanças. Ele gosta de levar uma vida cotidiana que seja bem calma, uma vida cotidiana que seja meio que uma rotina. Rotina, todo mundo reclama dela, mas as pessoas gostam das rotinas. E quando as rotinas são quebradas, eis aí o reinício, o momento de iniciar todas as coisas. E é por isso que nós precisamos passar por este reinício para que o nome santo do Senhor seja exaltado na nossa vida. O apóstolo Paulo, irmãos, a partir do momento que de fato reconheceu o poder do Senhor, reconheceu a glória de Deus, a partir do momento que ele entendeu que tudo aquilo que ele cultivava como precioso, que tudo aquilo que ele achava que era importante, que tudo aquilo que era precioso para ele não tinha valor. Ele descobriu que não tinha valor. Foi uma mudança que doeu, sim, doeu, certamente. Ele foi retirado do meio, ele foi afastado do meio. A sua situação como servo de Deus já não o permitia frequentar os mesmos lugares, andar com as mesmas pessoas, não mais permitia que ele defendesse os mesmos princípios. Porque o Senhor, quando entra na nossa vida, são mudanças profundas e radicais. E nós precisamos abraçá-las. E não há como você comungar aquilo que é de Deus com aquilo que é do mundo, com aquilo que é contrário à vontade do Eterno. Não há como você associar e conviver com as mesmas situações. Não há, amados, porque Deus quer que você viva uma nova vida, uma nova realidade. Que Deus seja exaltado no teu ser a cada minuto, a cada segundo. E foi isso que aconteceu com este homem, irmãos. E é isso que é preciso acontecer com cada um de nós. Essa mudança radical de vida, essa mudança verdadeira de vida. É quando nós vamos considerar sem valor tudo aquilo que hoje consideramos como valor. Desde que o Senhor não seja exaltado, o Senhor não seja honrado, o Senhor não seja glorificado, não tem valor, não tem valor. Nós temos que aprender, irmãos, a olhar todas as nossas ações, todos os nossos atos, tudo quanto façamos, que seja para a honra e para a glória do Mestre, porque isso sim tem valor. Se porventura o Senhor não pode ser exaltado, que valor tem? Que valor tem na nossa vida? Nós temos que agir como instrumentos segundo aquilo que Deus quer, para que assim sejamos preciosos e instrumento útil nas mãos do amado Jesus. O apóstolo Paulo deixou tudo para trás. Abandonou todas as coisas porque ele entendeu que não tinha valor, que era refúgio. Mas, a partir do momento que ele abraçou essa mudança de vida, o Espírito Santo do Senhor o encheu de forma poderosa e ele foi instrumento rico nas mãos do amado Jesus. Irmãos, nós precisamos passar por renúncias. As renúncias são difíceis. Renunciar é difícil. Como renunciar àquilo que nós gostamos? Como renunciar àquilo que nos dá riquezas? Como renunciar àquilo que nos dá fama, autoridade? Como renunciar o convívio com uma sociedade muitas vezes doente, que nos corrompe, que nos faz errar o caminho? Mas ali estão os amigos, pseudos amigos, como renunciar? Entra nesse ponto, irmãos, o que é mais importante? É uma escala de valor. O que é mais importante? O mais importante é servir ao Senhor ou o mais importante é andar segundo o curso desse mundo? O apóstolo Paulo entendeu que era preciso deixar todas as coisas por amor ao Senhor, deixar tudo para trás, para que o nome santo do Eterno fosse honrado e glorificado. E só é possível sermos usados, sermos instrumentos úteis nas mãos do Mestre, quando há renúncia na nossa vida. Se não houver renúncia, como servir ao Mestre? Renunciar aos nossos prazeres, às nossas vontades, os nossos desejos, os nossos planos. Renunciar tudo aquilo que nós temos focado como foco de vida. E trazer todas as coisas para a presença do Senhor, para que o nome santo do Eterno seja honrado e seja glorificado. Esta é a vontade de Deus e é o nosso dever como servos do Senhor. Queridos, o apóstolo Paulo, ainda como Saulo, ele tinha tudo aquilo que o homem poderia desejar sobre a face da terra. Tinha tudo. Mas, a partir do momento que ele ouviu o chamado do Senhor, ele entendeu que todas aquelas coisas não tinham valor algum. Não tinha valor algum. Veja o que ele escreve no versículo 8. Sim, deveras considero tudo como perda por causa da sublimidade do conhecimento de Cristo. Sublimidade é algo perfeito, grandioso, poderoso, algo extraordinário, excelso. O conhecimento de Cristo, irmãos, precisa ser visto dessa forma. Eu tenho que ansiar pelo conhecimento de Cristo, ter a excelência de Cristo no meu coração. Eu preciso cada dia mais procurar saber quem é o Senhor, para que a minha vida seja segundo a vida do Senhor, a vontade do Senhor. E o apóstolo diz: sim, deveras considero tudo como perda por causa da sublimidade do conhecimento de Cristo. Irmãos, muitas vezes nós não temos valorizado aquilo que o Senhor fez por nós. E nós nem mesmo procuramos saber o que foi que Ele fez e o que é que Ele quer de cada um. Muitas vezes nós não damos valor a essas situações. Mas por que não damos valores? Porque nós temos inculcado que é o suficiente a igreja, que é o suficiente fazer as nossas orações básicas, que é o suficiente que Deus se contenta com esse mínimo, quando na verdade Ele quer o todo. O Senhor quer todo o nosso ser. Ele quer que você se entregue de uma forma poderosa, grandiosa, sem fronteiras, para que o Espírito Santo do Eterno possa mover na tua vida, mover na nossa vida, para que sejamos verdadeiramente servos do Senhor. Parece que a gente bate na mesma tecla, não é verdade? Como se estivesse batendo na pedra ou na bigorna com o martelo, coisa assim. Mas é verdade, amados. A palavra de Deus, ela bate todo dia na nossa cabeça. O Senhor bate na nossa cabeça todo dia. É como se fosse uma marreta batendo na nossa cabeça, tentando quebrar a nossa cabeça para que nós possamos entender a sua mensagem, compreender a sublimidade do seu conhecimento e nos deixar envolver pelo seu espírito. Porém, nós fechamos o nosso entendimento porque nós nos contentamos com o pouco que achamos que é muito. Mas será que o pouco nos levará a algum lugar? Será que o pouco leva alguém a algum lugar? Nós temos que buscar o muito de Deus, igreja. Buscar o muito do Senhor, cada dia mais conhecermos mais o Mestre, cada dia mais conhecer o Senhor, cada dia mais procurar saber o que Ele quer da nossa vida, nos doarmos a Ele. Amados, essa é a realidade da palavra, não existe outra. Não existe outra. O apóstolo Paulo diz: por amor do qual perdi todas as coisas e as considero como refúgio para ganhar a Cristo. Se nós pudéssemos ver a vida do apóstolo Paulo, contemplar o antes e o depois. Veja que coisa mais louca. O antes de Cristo e o depois de Cristo. O antes de Cristo você com certeza depararia com um homem, o Saulo, bem vestido, certamente com muitos anéis nos dedos, porque assim era comum. Alguém que era respeitado, talvez passava pelas ruas, as pessoas o cumprimentavam, tinha respeito para com ele, porque assim diz a Bíblia. Alguém que tinha acesso ao sacerdote, às pessoas importantes. Saulo está aí fora, manda entrar. Esse é o cara. É bem provável que nós enxergaríamos, contemplaríamos este homem. Jesus entrou na vida dele. Meu Deus do céu. Lá vem Paulo, a pé, perseguido, sofrível, muitas vezes com fome, todo mundo querendo o seu couro, as autoridades odiando a ele. Lá vem Paulo. O homem talvez com essas roupas já não tão boas quanto antes, sem anéis nos dedos, desprezado, talvez ironizado por aqueles que antes o respeitavam. Lá vem o apóstolo Paulo, Quando Jesus entra na vida do homem, irmãos, o que importa não é aquilo que ele tem sobre a face da terra, porque isto não tem valor. Ele disse: eu considero tudo como refugo, como esterco. Em algumas versões diz: eu considero tudo como esterco, como algo sem valor, porque o que me importa hoje é aquilo que Deus faz na minha vida, como Ele age na minha vida. Eu estou preparado para seguir com Cristo, eu quero alcançar a glória, eu quero estar com o Todo-Poderoso, eu quero ser usado por Ele. Essa era a visão atual do apóstolo Paulo, o homem que deixou todas as coisas porque amou Jesus, deixou todas as coisas para trás porque entendeu a mensagem de Cristo. Deixou tudo porque o Espírito Santo falava para ele: Paulo, siga, porque o mais importante te aguarda na glória. O mais importante não é isso que o homem pode te dar, não é o reconhecimento humano, não são os favores humanos, não são as riquezas que essa terra pode dar, mas aquilo que eu tenho reservado para ti na glória, aquilo que eu tenho reservado.

da terra, para que o meu nome seja honrado e seja glorificado. Certamente era essa voz que ele ouvia, era a voz do Espírito Santo na sua mente, a mente que já havia sido quebrada. Oh, glórias! E aqueles conceitos da religiosidade já tinham sido arrancados e jogados fora. Nós precisamos deixar que o Espírito Santo faça a mesma coisa com a gente, irmãos. A partir do momento que nós entendermos aquilo que Paulo entendeu de uma forma tão simples, foi caro, muito caro. Ele teve que deixar tanta coisa para trás. Tanta coisa. Ele deixou tudo para trás. Nada aproveitou, a não ser a sua própria vida. Nada aproveitou. Mas a partir desse momento, eis um homem feliz, completo. Um homem usado grandiosamente por Deus. Irmãos, este é o testemunho do apóstolo para a nossa vida. É o ensinamento do apóstolo para a nossa vida. O que é que você valoriza hoje? O que é importante a você que nos ouve pela internet, a você que está vendo e ouvindo essa palavra posteriormente, o que é importante para você? O que é que você considera como importante sobre a face da terra? O que é precioso? Onde está o teu coração? Qual o teu tesouro? Se nós entendêssemos que o tesouro verdadeiro é servir a Jesus, amados, seríamos as pessoas mais ricas sobre a face da terra. Com certeza. Não uma riqueza financeira de possuir bens, mas uma riqueza de espírito. Homens e mulheres poderosos, instrumentos vivos, ricos de Deus nesta terra, com uma palavra de poder, de autoridade, cujo prazer e cuja alegria certamente seria servir a Cristo acima de todas as coisas. Mas eu quero falar para vocês, existe o remanescente. Sim, sempre existiu o remanescente do Senhor. Que nós possamos procurar ser o remanescente de Deus. Que nós sejamos, amados, parte desse remanescente. Que sejamos pessoas que amem o Senhor de verdade. Que abandone tudo por Cristo Jesus. Que sirva o Senhor. São poucos? Não acho que são muitos. São poucos. Cristo disse, poucos são aqueles que me seguem. Poucos. Não são multidões, mas são poucos. Eu preciso estar entre os poucos. Nós precisamos ansiar em estar entre os poucos. Porque isso que é mais precioso para cada um de nós. Irmãos, o que é que nós temos feito da nossa vida? Como é que nós temos gerido a nossa existência? Como é que nós temos administrado o nosso viver? Será que eu vivo para Cristo de fato? Será que tu vives para Cristo de fato? Ou você está mergulhado numa cultura religiosa que te faz entender que o pouco é o suficiente ou quase nada é o suficiente, porque Deus se contenta com tudo? Será que é isso que nós encontramos na palavra? Será que é este o ensinamento? Será que é isto que o apóstolo Paulo, por exemplo, ensina? Será que é esta a verdade, amados? É claro que não. A palavra chama-nos atenção para uma vida dedicada, consagrada, uma vida aos pés totalmente do Senhor. Mais uma vez quero ler versículo 8, Filipenses capítulo 3. Sim, deveras considero tudo como perda por causa da sublimidade do conhecimento de Cristo. A sublimidade do conhecimento de Cristo, entenda, da grandiosidade, do grande entendimento a respeito de Cristo. Paulo entendeu, amados, quem era Cristo. Sublimidade é algo grande, perfeito, excelso, magnífico, extraordinário. E era este conhecimento que ele tinha de Cristo. Eis o porquê que ele diz. Por causa da sublimidade do conhecimento de Cristo. Por causa do extraordinário conhecimento que eu tenho de Cristo. Amém? Ele diz, por amor a ele, eu considero tudo como perda na minha vida, como esterco, sem valor, porque o que importa é servir àquele que deu a sua vida por mim, e essa é a realidade. Nós precisamos conhecer Deus de fato, irmãos, não porque alguém falou sobre Deus para nós, mas porque nos achegamos a Ele e Ele se revelou e se revelará àqueles que se achegam a Ele, como se revelou ao apóstolo Paulo.
Nós precisamos buscar esse conhecimento, essa intimidade com o Espírito Santo de Deus, e os nossos olhos serão abertos e viveremos uma nova realidade, uma vida diferente. E tudo aquilo que hoje nos amarra, que nos atrapalha, que não nos permite seguir em frente, vamos deixar para trás e vamos para fazermos aquilo que Deus quer. Essa é a verdade do Senhor. Muitas vezes nós nos esbarramos ainda naquela história: eu não sei fazer nada para o Senhor. Eu não sei fazer nada. O apóstolo Paulo também não sabia fazer nada para o Senhor. Não se engane. Ele não sabia fazer nada. A religiosidade que ele tinha, os princípios religiosos que ele tinha, era totalmente destoante da nova realidade, totalmente fora da nova realidade, a realidade da nova aliança, a realidade de Cristo. Foi necessário aprender. E o conhecimento e a sabedoria que ele tinha, para nada serviu também. Porque não é a nossa sabedoria, não é o nosso conhecimento, mas é o mover do Espírito Santo de Deus na nossa vida. Ô, glórias! Não sabe fazer nada para Deus? Jogue tudo para fora, jogue tudo para trás, deixe tudo. Considere tudo como esterco, tal qual o apóstolo Paulo fez. E verás que o Espírito Santo há de prepará-lo. Encherá o teu coração, te dará o conhecimento e te usará de uma forma tão magnífica, tão extraordinária. É preciso, amados, buscarmos urgentemente essa comunhão verdadeira com o nosso amado Jesus. Amém? E o nosso testemunho? Se fôssemos escrever o nosso testemunho hoje, nós somos crentes, servos de Deus. Todos aqui são crentes de longas datas. Longas datas. No mínimo 5 anos servindo ao Senhor. Se você fosse escrever hoje o teu testemunho tal qual o apóstolo Paulo escreveu, o que você teria para escrever? O que terias para escrever? Seria impactante? Ou seria a mesmice? Ah, eu acordei. Orei. Fui trabalhar. Na hora do almoço. Oh, Deus, muito obrigado pela alimentação, amém. Fui trabalhar. Voltei para casa. Será que eu orei para dormir? Ah, li um versículo da Bíblia. Isso vai impactar alguém, amados? Qual foi o mover do Espírito Santo de Deus na tua vida hoje, por exemplo? Na nossa vida hoje, por exemplo? Deixemos marcas sobre a face da terra. É preciso deixar marcas sobre a face da terra. Se não tens feito, a culpa não é do pastor. Não olhe para mim. A você é o culpado, pastor. Nós não temos um campo missionário, não temos isso. Nós temos um campo missionário. Nós temos uma cidade com mais de 20 mil habitantes. Eis o teu campo missionário. Você é comissionado. Ah, mas o que é que eu vou fazer? Não sei fazer nada. O apóstolo Paulo não sabia o que fazer e não sabia fazer nada. O Espírito Santo o ensinou a fazer e o enviou ao campo. É só agir dessa forma. E você verá a glória do Senhor e terás um testemunho vivo para deixar escrito e deixarás marcas sobre a face da terra. Amém, amados? Essa é a verdade, queridos, verdade maravilhosa, muitas vezes impactante, verdade difícil, mas é realidade. Afinal de contas, somos de Cristo, comprados por Ele para sermos instrumentos, para sermos vasos, para sermos usados. Sejamos, portanto, segundo aquilo que Cristo quer e vivamos a verdade dele acima de todas as coisas. Oh, glórias! O apóstolo Paulo não se importou com as suas perdas. Ele se importou com os seus ganhos. E o ganho foi intimidade com Deus. E hoje, com certeza, está na glória. Oh, glórias! Onde ele afirmava que era magnífico, era extraordinário, era aquilo que seu coração desejava estar. E que nós possamos desejar Cristo e ansiar por estarmos com Ele na glória. Amém, igreja? Amém. Vamos orar. No decorrer dessa oração, fale para o Senhor: Deus, impacta a minha vida. Fala comigo. Me chama, me comissiona. Oh, Deus, fala comigo, Pai.
Senhor, trabalha meu coração para que eu possa entender a Tua mensagem, para que eu possa viver a Tua verdade, Senhor, para que meus passos sejam para a Tua honra e para a Tua glória, para que onde quer que eu esteja, Senhor, eu seja uma testemunha viva, Senhor, um instrumento nas Tuas mãos, alguém movido pelo Teu Espírito para fazer aquilo que Tu queres. Oh, meu Deus, trabalha a Tua igreja, sustenta a Tua igreja, levanta homens, mulheres corajosos, mulheres que renunciaram, homens que renunciaram tudo porque Te amaram primeiro, porque entenderam, Senhor, que melhor é Te servir do que servir a este mundo, meu Deus. Oh, Senhor, acorda a Tua igreja, acorda Teu povo, Senhor, para que haja esse desejo de estar na Tua presença. Oh, Deus, move na nossa vida. Esse é meu clamor em nome de Cristo Jesus. Amém, Senhor. Aleluias.

Já estou crucificado com Cristo e vivo, não mais eu, mas Cristo vive em mim. Gálatas 2:20.

mas o fruto do Espírito é o amor, o gozo, a paz, a longanimidade, a benignidade, a bondade, a fidelidade. Gálatas 5:22.

necessário esforço para o convívio interpessoal, enfim, esforço para frequentar a igreja, esforço para falar de Cristo Jesus. A palavra esforço, ela é uma máxima na vida daqueles que, de fato, fazem alguma coisa na vida. E com relação à santidade, se não houver esforço, se você não esforçar-se, se não houver uma vida de esforço na busca dessa santidade, impossível que você seja santo. Haja vista que a santidade exige mais do que aquilo que nós imaginamos. A santidade é uma atitude profunda, é uma forma de vida. Eu vivo em santidade, nós precisamos viver em santidade, é a nossa forma de vida, santidade. Sermos santos. A santidade é primordial na vida, na existência de todos aqueles que desejam fazer a vontade de Deus, estar em sintonia com a palavra e um dia alcançar a morada eterna. A santidade, ela é infinitamente necessária na vida daqueles que se dizem servos do Senhor. E eu quero ir além. E se porventura alguém diz, eu sou servo de Deus, sou servo, mas se não cultiva a santidade na sua vida, ele não é servo. Ele não é servo. Ele pode ser servo do capeta, do cão, dos demônios, mas de Deus só é possível ser servo se houver santidade. Esta é uma exigência natural para que nós possamos ter uma comunhão verdadeira com o Todo-Poderoso. Amém? E nesta palavra de hoje eu quero apresentar alguns aspectos que são necessários e, se observados, certamente seremos bem-sucedidos nesta caminhada com o Senhor. Seremos, de fato, santos. Alcançaremos o favor do Todo-Poderoso. Teremos nossas orações ouvidas. Nosso coração será movido pelo Espírito Santo. A paz há de encher a nossa existência. A alegria, não mais em decorrência das circunstâncias, mas uma alegria que vem do Senhor para a nossa vida. Seremos bem-sucedidos, mesmo se nada tivermos sobre a face da terra, já que o sucesso que o Senhor nos concede não está atrelado a ganhar esta terra, em ganhar os bens dessa terra. Tudo isso, irmãos, só é possível quando, de fato, a santidade está presente na nossa existência. Quando você observa, por exemplo, o Antigo Testamento. O Antigo Testamento é uma boa escola, não serve de doutrina para nós hoje, estamos debaixo da Nova Aliança, mas é uma escola na qual você observa situações que são verdadeiros ensinamentos, profundos ensinamentos de quem é Deus e do que Deus exige de cada um de nós. Quando você olha para Israel em específico, quando você olha para aquela nação, enquanto eles estavam debaixo da égide do Senhor, do controle de Deus, ou seja, enquanto eles estavam santos, e vale ressaltar que ser santo é ser separado, santificação é você viver separado das práticas erradas, das práticas pecaminosas. E quando Israel perseverava na presença do Senhor, separado de todas as práticas pagãs das nações vizinhas, quando ele rechaçava toda sorte de idolatria, de costumes errados, eles eram prósperos, a mão do Senhor os abençoava. Eles prosseguiam, eles venciam as batalhas, eles eram vistos como um povo forte. Mas a partir do momento que jogavam fora a santidade e abraçava os costumes das nações vizinhas, era uma desgraça total. Eles enfraqueciam, o Senhor pesava a mão sobre aquela nação. Muitas vezes eles eram conquistados, perdiam seu status de nação. Veja o peso do pecado, da não observação da vontade do Senhor, de jogar a santidade fora. Israel é um exemplo magnífico de santidade para nós. Enquanto fiéis ao Senhor, eles progrediam, mas quando fechavam os olhos, viravam as costas para Deus, ficava extremamente difícil e a mão do Eterno pesava sobre aquelas vidas. Mas não vamos falar necessariamente a respeito do Antigo Testamento.
Eu quero chamá-los a atenção para

Hebreus capítulo 12, leremos versículo 14. Hebreus 12, versículo 14. Ouça o que diz a palavra. Isto aqui é um mandamento para cada um de nós. E se nós observarmos, seremos bem-sucedidos com Deus, teremos comunhão. Se não observarmos, prepare-se, porque o que resta é a vala comum da perdição. Vamos lá então? Versículo 14. Segui a paz com todos e a santificação, sem a qual ninguém verá o Senhor. E a santificação, sem a qual ninguém verá o Senhor. É um texto extremamente conhecido, com certeza. As pessoas sabem da gravidade de uma vida fora dos padrões de Deus, de uma vida mundana, de uma vida mergulhada em práticas pecaminosas, paganismo, enfim, todas essas coisas que são práticas que geram pecado, práticas que afastam o homem do Todo-Poderoso. Esse versículo chama-nos a atenção para a santidade. A santidade, irmãos, é o maior requisito para que você possa ver Deus. Amém? A santidade, requisito para ver o Senhor. Se você deseja uma vida de comunhão com o Todo-Poderoso, sair dos padrões da religião e está numa nova dimensão espiritual. Essa dimensão é aquela que permite você ter um contato verdadeiro, real com o Senhor, que te leva a enxergar a vida de uma forma diferente, porque você sabe que Deus é o principal, que Deus é o mais importante. Mas só é possível você alcançar esse estágio, vou chamar de estágio, você alcançar esse estágio quando você vive a verdade do Senhor acima de todas as coisas. Quando Deus está entronizado na tua existência. Mas para que isso venha a ser uma realidade, se não houver santidade, se não houver esse compromisso de santidade com Deus, é impossível. Mas o que é a santidade em si? Irmãos, a santidade é separar-se de tudo aquilo que não agrada ao Senhor. Mas para que nós possamos alcançar a santidade, não é um mérito, digamos assim, é um mérito pessoal, não. É Deus que nos dá força, é Deus que nos chama, é Deus que nos dá a revelação, é Deus que nos dá o discernimento, é Deus que nos dá a compreensão, é Deus que nos dá a revelação de como nós devemos nos portar para que Ele seja honrado, para que Ele seja louvado, para que Ele seja adorado na nossa vida. Se não houver a mão de Deus na nossa vida, não conseguiremos com certeza desenvolver uma vida de santidade. Haja vista que, para sermos santos, necessário é crermos em Deus. E crer é fé. Nós precisamos, primeiro, da fé. Essa fé leva-nos a entender a vontade do Senhor. A partir do momento que você entende a vontade de Deus, você vai cultivar princípios do Senhor, aquilo que Ele exige para cada um de nós. Muitos estão querendo uma santidade, mas não querem viver os princípios de Deus. É impossível, gente. É impossível. É impossível alguém ser santo e não viver os princípios do Senhor. Você precisa praticar a tua fé. E a tua fé vem à existência a partir do momento que você aceita Jesus como Senhor e Salvador da tua vida. O Espírito Santo enche teu coração de fé. A partir desse momento, você passa a viver de forma diferente. Não mais nas velhas práticas, mas sim em uma nova vida que visa, acima de tudo, honrar e glorificar o nome santo de Deus. E esta santidade é uma busca, sim. O Espírito Santo move na tua existência, desperta-o para a necessidade de viver separado das práticas pecaminosas. A partir desse momento, você passa a buscar cada vez mais a presença do Senhor. A santidade, irmãos, ela na verdade é um processo contínuo de crescimento, crescimento na fé, crescimento na obediência da vontade do Senhor. E nós vamos crescendo na presença do Todo-Poderoso. Ele vai agindo na nossa vida, vai mudando a nossa sorte
e nós vamos, dia após dia, nos assemelhando a Jesus. Vamos alcançando os valores de Cristo. Vamos crescendo na presença do Senhor. E vamos alcançar, com certeza, a estatura do varão perfeito. E esse varão perfeito é Cristo Jesus. Mas nós não podemos esquecer, se não houver a santidade, o desejo dessa prática no coração, da separação do pecado, das práticas pecaminosas, de deixar tudo aquilo para trás. Se nós não abraçarmos isso, com certeza não vamos obter êxito nesse crescimento. Não vamos obter. Não veremos Deus. A palavra diz que sem santidade ninguém verá o Senhor. Eis aí. A fé é a centelha que acende uma chama no teu coração. E essa chama leva-o a viver na luz. E a luz, de certa forma, é a santidade, porque ela dissipa as trevas. Você está naquele raio da luz, vivendo debaixo da vontade do Senhor. Esta é a determinação de Deus para nossas almas, para as nossas vidas. Amém? Mas há outro aspecto que é preciso que seja considerado. Os obstáculos à santidade. A nossa vida, ela é marcada por dias difíceis, muitos obstáculos, muitas dificuldades, adversidades, problemas, etc, etc, etc. Essa é uma realidade, irmãos. Todos aqueles que são servos do Senhor, eles passam por momentos que são deveras difíceis, difíceis. E alguns deles são incompreensíveis. Nós não temos condições de compreender o porquê de algumas situações, de alguns obstáculos que surgem na nossa jornada. São desafios, os muitos desafios que nós, como servos do Senhor, enfrentamos nesta caminhada em direção ao céu. E quanto mais santo, ou seja, quanto mais você separa-se do mundo, quanto mais você procura viver com exclusividade para Deus, eis que surgem obstáculos na tua caminhada. Quanto mais você deseja satisfazer a vontade do Senhor, mais adversidades. Quanto mais você quer ser uma pessoa íntegra aos olhos do Eterno, eis as dificuldades que surgem. Dessa forma não é diferente. É assim. Entenda, talvez você esteja a perguntar-se, mas eu quero ser santo, eu procuro ser santo, mas surgem tantas dificuldades, tantos problemas, por quê? Por quê? Nós gostamos muito das interrogações, não é verdade? Por que tantas dificuldades? Por que tantos problemas? Deixa eu fazer uma pequena ilustração, uma pequena aplicação. Você tem uma lâmpada, uma vela acesa. E quando a chama diminui, numa noite escura, num lugar escuro, você tem uma vela acesa, e ela dissipa as trevas, não é verdade? Mas quando a chama vai diminuindo, quem vai tomar espaço são as trevas. E eis aí o exemplo, irmãos. As trevas, o pecado, as coisas ruins, elas nos cercam por todos os lados. E elas colocam diante de nós as dificuldades, as barreiras, os problemas. Se nós nos enfraquecermos na fé, se nós, porventura, abrirmos mão da santidade, as trevas nos envolverão. Essa é a triste realidade. Mas quando nós temos consciência que não é esta a vontade do Senhor, e firmamo-nos no Eterno, buscamos incansavelmente a presença do Senhor, aí sim nós vamos ver quão bom, quão maravilhoso é Deus. Sentiremos o poder do Senhor na nossa existência e experimentaremos a ação do Senhor. Nós não podemos, de forma alguma, nos deixar desanimar pelos obstáculos, pelas dificuldades que surgem. Nós não podemos. Não é esta a vontade do Senhor. É certo, irmãos, que neste mundo nós vamos enfrentar uma série de tentações.
todos nós seremos e somos tentados. Ser tentado não é pecado. A tentação em si não é pecado. Pecado é quando você sucumbe à prática da tentação. Ou seja, você até vê a imagem do pecado, a sugestão do pecado. Você enxerga, mas você não pratica o pecado. Eis aí a tentação. E nós somos tentados intensamente, diariamente. O maligno não abre mão dessa opção que ele tem de tentar-nos. E a tentação certamente é um obstáculo sério na vida do cristão, na vida daqueles que são santos. Vale ressaltar, irmãos, que tentação aplica-se apenas à vida do servo de Deus. Se o cara não é servo de Deus, não há tentação para ele. Ele já está na prática do pecado naturalmente. Vale ressaltar que nós nascemos em pecado. Se porventura alguém não passou pelo processo do novo nascimento, tornou-se uma nova criatura, restaurado, ele está ainda na prática do pecado. Mesmo que seja uma pessoa exemplar aos olhos da sociedade, é uma pessoa 100%, mas está no pecado. Não abriu mão do senhorio das trevas em prol do senhorio de Cristo Jesus na sua vida. Estes não são tentados. Eles já estão na prática natural do pecado. Tentação é algo exclusivo na vida do servo de Deus. Do servo de Deus, tá bom? Portanto, a tentação é um dos obstáculos. O outro, irmãos, o outro obstáculo é a carne. É a carne. Às vezes nós achamos que tudo vem do diabo, não é assim? Ah, tudo é o diabo, tudo é o diabo, tudo é o diabo. Mas a carne, entenda a carne como a nossa velha natureza, o nosso querer, um querer desassociado da visão do Senhor para nossas vidas. Eis a carne, e a carne quer levantar-se dentro de nós. Ela quer dominar-nos por completo. O Espírito Santo, este sim, deve dominar a nossa vida. Mas a carne está numa luta constante contra o Espírito. É assim que está na palavra. Há uma luta constante. E se você não vigiar, a carne vai te levar a quebrar a santidade. Vai te levar para as trevas. Eis aí um grande obstáculo, a carne, a nossa vontade, a velha natureza que quer levantar-se tão intensamente. E eu tenho certeza absoluta que todos nós temos problemas com a velha natureza. Temos problemas com a carne. Quantas vezes nós lembramos de atos do passado, situações do passado? Quem sabe até pensa, poxa, era melhor assim, passado era melhor. As curtições do passado, quem sabe os vícios, a prostituição, o adultério e essas coisas do passado. E as pessoas observam e acham, concluem que tinha uma vida melhor. Aí bate aquele desejo de voltar às velhas práticas. Bate aquele desejo. Irmãos, é natural isto, por incrível que pareça, eu afirmar. Mas é natural, é normal que isso aconteça. É a carne levantando-se. É a carne dizendo para você, oh, não perca a oportunidade, ainda dá tempo. Mas quando nós temos, irmãos, a nossa vida fundamentada em Jesus, nós jamais vamos abrir mão da santidade, desse fato de estarmos separados das práticas pecaminosas, para voltarmos a um passado triste, lamentável, no qual o Senhor não estava. O Senhor não estava. É necessário, então, que haja uma vigilância muito grande e trazer a nossa carne cativa, presa, amarrada, dominada. E isso só é possível quando temos um coração cheio do Espírito Santo de Deus, uma mente cheia do Espírito Santo do Senhor. Mas temos ainda um obstáculo chamado diabo. Diabo, Satanás, os demônios. Um obstáculo que tem origem nas trevas. Sabemos e não podemos de forma alguma achar que não. Satanás é um dos grandes poderes do universo. É o grande poder. Poder do mal, poder das trevas. E nós não podemos de forma alguma subestimar o poder de Satanás. Nós não podemos.
Nós não podemos também ter medo de Satanás. Não, de forma alguma. Mas subestimar o seu poder, nós não podemos. E isso é bíblico. Nós temos que entender que é possível vencer o diabo quando a santidade é real. Sem santidade, é impossível ver o Senhor. Não é assim que está na palavra? Sem santidade, é impossível ver o Senhor. Mas, se nós não estivermos com nosso coração santo e dobrado diante do altar, também não é possível vencer o diabo. Só é possível vencer o maligno quando a nossa vida está separada daquilo que desagrada ao Senhor. Quando estamos cultivando uma vida de fé, de obediência, a partir desse momento, nós estamos aptos a pisar sobre a cabeça do maligno, a sujeitá-lo, a expulsá-lo. Amém? Esta é a verdade da palavra de Deus. Nós temos que continuamente estarmos vigilantes a todas as situações. Nós não podemos andar de qualquer jeito, sem lenço e documento, não. Nós temos que andar com a nossa vida pautada de fato na vontade do Senhor. Vigiai e orai, vigilância e oração, vigilância para que os obstáculos não nos derrubem, e a oração para que sejamos fortalecidos nessa comunhão, nessa unidade com o Todo-Poderoso. Assim certamente seremos mais que vencedores, seremos mais que vencedores. Nesses últimos tempos, nós temos visto que a igreja tem subestimado Satanás. Essa é uma triste realidade. A igreja tem tratado Satanás como se fosse algo de menor importância e ou sem poder algum. Ah, eu bato o pé no chão, o capeta sai correndo. E é muito comum nós vermos nas redes sociais, oh meu Deus, cada coisa. Alguém dizendo, ah, quando eu abro a Bíblia, Satanás treme. Não é assim? Abriu a Bíblia, Satanás tremeu. Se você falar Jesus é o Senhor, Satanás vai ficar envergonhado. E essas coisas todas, gente, isso é bobagem, não funciona assim. Não é desta forma que você vence o diabo. Só é possível o homem vencer o maligno quando ele tem um coração dominado pelo Senhor, cheio do Espírito Santo, quando ele tem uma vida de unidade com Cristo. Eis a forma, ou as formas, para que você possa, de fato, vencer as tentações, os obstáculos à santidade que são colocados na nossa caminhada. Se não for dessa forma, não é possível obter êxito, não é possível. Amém? Nós estamos em Hebreus capítulo 12, versículo 14, que diz: Segui a paz com todos e a santificação sem a qual ninguém verá o Senhor. E a santificação sem a qual ninguém verá o Senhor. Vimos que a santidade é um requisito para alguém que queira ver o Senhor. Entenda esse ver, comunhão com Deus, ser de Deus, amar o Senhor, ser usado pelo Todo-Poderoso. Ver a Deus. Se você não tem santidade ou não vive a santidade, não desenvolve uma vida de separação das práticas pecaminosas, é impossível você ver, sentir, fazer alguma coisa para o Senhor. Vimos ainda que os obstáculos surgem. Aparecem obstáculos na nossa caminhada de todos os lados. São os obstáculos que vêm através das tentações, os obstáculos oriundos da carne, a velha natureza, e o inimigo de nossas almas, que tenta de todas as formas nos parar. E ele usa de muitos meios tentando nos parar. São obstáculos à santidade. Se nós não observarmos de fato aquilo que Deus quer, não vamos conseguir êxito nessa caminhada. Mas o que é que eu preciso fazer, ou o que você precisa fazer para alcançar a santidade? Como é que nós alcançamos uma vida santa? Você já parou para pensar a respeito disto? A santidade, certo, que vem do Senhor para as nossas vidas. É Ele que nos dá forças para continuarmos a viver em santidade. Porém, eu preciso querer a força do Senhor. E para receber a força de Deus, é necessário que eu submeta-me a Ele, que o meu coração seja dominado, cheio de fé. Dessa forma,
A santidade será gerada na minha existência. O Espírito Santo há de fortalecer-me. E eu conseguirei eliminar os desejos pelo mundo, vencer as tentações, as obras da carne, as atitudes do maligno. Eu conseguirei vencê-las porque serei fortalecido pelo Senhor. Santidade nada mais é do que você viver uma vida separada das práticas pecaminosas. Você sabe que Deus é Deus, você abraça Deus, não abre espaço para a tua vida de forma alguma, para nenhuma sorte de práticas que são contrárias à vontade do Senhor. A santidade vem à existência quando você elimina o mundo, o desejo pelo mundo, quando você separa-se de tudo aquilo que não é do Senhor, que não agrada a Deus. Eis aí a geração da santidade, ela vem à existência assim. Mas como é que nós podemos desenvolver de fato uma vida santa? Sabemos que o princípio é separar-nos das práticas pecaminosas. Mas como podemos resistir a todas essas coisas? Qual a orientação? Para que nós tenhamos uma vida de fato santa. Conhecer a Deus. Se você não conhece a Deus, impossível que você seja santo. Mas para conhecer a Deus, só tem uma forma. Não são muitas formas, uma forma. A forma principal é Bíblia. Nós só conhecemos a Deus se de fato conhecermos a Bíblia. Eu preciso ler a palavra. Eu preciso orientar-me pela palavra. Eu preciso trazer a palavra para dentro do meu coração, o verbo para dentro do meu coração. A minha mente necessariamente deve conter a palavra de Deus, a palavra do Senhor. É o parâmetro que eu tenho para entender o que são as tentações, para entender as obras da carne, aquilo que a carne deseja e também as atitudes do maligno. Só é possível compreender estas coisas quando eu conheço a palavra de Deus. Conhecendo a palavra, consequentemente conhecerei a Deus, e conhecendo a Deus, saberei qual a vontade dele para a minha vida. Sabendo qual a vontade do Senhor para a minha vida, vou vivenciá-la no dia a dia. Consequentemente, separado das práticas pecaminosas, eis aí a santidade. Eis aí como você pode ser santo. Amém? Outro aspecto que é extremamente necessário na vida dos santos. Agora você já sabe o que é santidade e como fortalecer essa santidade, como crescer lendo a Bíblia. Mas existem outras formas que nos dá condições de ficarmos firmes na nossa caminhada com Deus. E uma delas é frequentar a igreja, irmãos. Eu sei que nós vivemos dias em que as pessoas desmerecem a congregação. Mas a própria palavra diz que bom é estarmos congregados, estarmos juntos. O fato de estarmos nos cultos, nas atividades da igreja, é importante para aqueles que querem, dia após dia, crescer na presença do Senhor. Essa unidade, esse culto, essa comunhão com os nossos amados, nos dá condições, nos encoraja a seguir em frente, irmãos, a seguir em frente. Não queira, não permita que essa onda dos desigrejados e outras mais que existem por aí encontre lugar no teu coração. Aqueles que leem a palavra de Deus entenderão que o apóstolo Paulo, que escreveu quase todo o Novo Testamento, ele era um plantador de igrejas. Oh, glórias! Ele saía pelas cidades pregando o evangelho e fundando igrejas. As cartas são direcionadas às igrejas. Igrejas na cidade de Éfeso, na Galácia, igreja em Tessalônica e vá por aí. Veja como são as coisas. Mas nesses últimos tempos, as pessoas acham que a igreja é ultrapassada, que não vale mais a pena estarmos congregados, quando a própria Bíblia diz que bom é que estejamos congregados. E aquele que escreveu quase todo o Novo Testamento saía pelas cidades, plantando igreja, fundando igrejas. Amém? A igreja é extremamente necessária, irmãos. Muito necessária.
para que nós possamos crescer nessa unidade, sermos encorajados, é um encorajando o outro, amém? É aquela manifestação do amor de Deus de uns para com os outros, e assim vai. Entenda dessa forma, irmãos. Quando nós estamos congregados, o Espírito Santo trabalha a nossa vida. Vamos louvar, vamos adorar, vamos glorificar o nome santo de Deus. O Espírito Santo há de falar conosco através da palavra ministrada. Vê como são as coisas? Somos orientados. Dúvidas que são colocadas no coração são arrancadas. Tudo isso nos nossos cultos, cultos públicos que participamos nas igrejas. Desde que, claro, evidentemente, estamos falando de santidade, do esforço para sermos santos, e a igreja precisa ser cristocêntrica e bíblica, o que está em extinção nesses últimos tempos. Muito difícil congregar. Está difícil congregar. As igrejas que são remanescentes, fiéis à palavra de Deus, estão cada dia mais difícil. Difícil mesmo, mas não desista. Sempre há um remanescente do Senhor, sempre há um remanescente de Deus. Amém? Deu para entender? É preciso um esforço pela santidade, esforçando-se pela santidade, esforçando-se pela busca à santidade. Que você pague esse preço, se esforce, deixe-se guiar, dirigir pelo Espírito Santo do Senhor e busque essa comunhão verdadeira com Deus. O Senhor virá, Ele te encorajará, encherá teu coração de paz, de alegria, te fortalecerá e você verá a glória do Senhor. A glória de Deus está reservada aos santos. Nunca te esqueça disso. A glória de Deus está reservada aos santos. Se você não é santo, não adianta achar que o Espírito Santo está te usando, porque não está. Você está sendo usado por um espírito maligno chamado espírito de engano. O Espírito de Deus só usa vasos puros, limpos, vasos santos. E você sabe, você que está me ouvindo sabe, se há santidade ou não na tua vida. Amém? Não seja bonzinho consigo mesmo, achando que Deus vai te usar, não sei. Né? Se você não estiver em santidade, você é vaso impuro e quem vai te usar é o espírito de engano. Fique atento a isso, ok? Seja santo, portanto, esforça-te pela santidade. Hebreus 12, versículo 14. Segui a paz com todos e a santificação, sem a qual ninguém verá o Senhor. E a santificação, sem a qual ninguém verá o Senhor. Esta é a determinação de Deus, é a orientação do Senhor para as nossas vidas. Vamos orar? Senhor, muito obrigado pela Tua palavra que sempre nos esclarece e nos orienta para que nós possamos andar em conformidade com a Tua vontade, Senhor. Trabalha nossos corações, encha-nos de fé, Senhor, para que nós possamos pautar a nossa vida nessa busca intensa para cada vez estarmos mais próximos e semelhantes a Ti, que possamos crescer na Tua presença, vivermos segundo o Teu querer, separados desse mundo. Ó Deus, abençoa-nos, em nome de Jesus. Amém. Aleluias. Mensagem 1308.

O Senhor diz: aconselho-te que de mim compres ouro provado no fogo, para que te enriqueças, e roupas brancas para que te vistas, e não apareça a vergonha da tua nudez, e que unja os teus olhos com colírio para que vejas. Oh, Deus está te chamando para um compromisso santo e sincero com Ele. Ele está te chamando para a presença dEle, para a experiência que talvez você nunca

Certamente que a bondade e a misericórdia me seguirão todos os dias da minha vida, e habitarei na casa do Senhor por longos dias. Salmos 23:6.

não temais, estai quietos e vede o livramento do Senhor que hoje vos fará. Êxodo 14, 13.

Eu quero convidar os amados para abrir a sua Bíblia em Romanos capítulo 1, versículo 25. Romanos capítulo 1, versículo 25. Nos diz a palavra de Deus: eles trocam a verdade sobre Deus pela mentira e adoram e servem as coisas que Deus criou em vez de adorarem e servirem o próprio Criador, que deve ser louvado para sempre. Amém. Versão NTLH. Irmãos, no decorrer da história humana, nós temos visto fatos que são marcantes. Fatos que marcaram toda a história da humanidade. E algo interessante é que a humanidade, sempre que receberam de Deus os princípios e os praticaram, viveu de uma forma equilibrada. Nós vemos lá no primórdio, lá no Antigo Testamento, que aquele povo, quando eles estavam vivendo em fidelidade a Deus, observando as orientações do Senhor, eles conseguiam prosperar, conseguiam vencer as guerras, e o povo continuava unido e eram alegres, felizes. Mas todas as vezes, irmãos, que o povo deixava os retos caminhos do Senhor, toda vez que a humanidade deixou os caminhos do Todo-Poderoso, nós vemos que as pessoas passaram a seguir princípios que destoavam da vontade do Senhor, e a consequência foram práticas terríveis, até mesmo dentro de Israel, ali no Antigo Testamento. Nós vemos que, quando aquele povo abandonou Deus, o Todo-Poderoso, Jeová, e envolveu-se com os costumes e práticas dos não-judeus, do povo pagão, as consequências no meio da sociedade judaica foram terríveis. Vemos os reis que se deixaram envolver pelas práticas, o quanto foram ruins, o quanto foram maus, e as consequências que o povo todo sofria em decorrência das más ações e da não observância daquilo que Deus havia determinado como lei, determinado como princípio para o povo escolhido por Ele, para ser o povo especial, o povo sobre a face da terra que deveria adorá-lo e bendizê-lo por todos os seus dias. Mas nós vemos, irmãos, que isto não ficou apenas lá no Antigo Testamento. Não, de forma alguma. Nós vemos que no decorrer do cristianismo, nesses últimos tempos, nesses últimos 2 milênios, nós vemos que muitas vezes o povo também abandonou a vontade do Senhor e a consequência foram terríveis, terríveis. Foram milênios praticamente de trevas, em nome de Cristo mataram, em nome de Deus assassinaram, em nome de Deus roubaram, em nome de Deus dizimaram sociedades, em nome de Deus dizimaram povos, enfim, em nome de Deus fizeram coisas terríveis, terríveis ao longo desses últimos 2 milênios. É o cristianismo que deixou as diretrizes de Deus. É o cristianismo que deixou os princípios do Senhor e envolveu-se com uma série de práticas que os fez errar, que os fez andar por caminhos ruins, que os fez andar por caminhos que não os levava à presença do Todo-Poderoso. Em nossos dias, irmãos, dias modernos, nós temos visto que esse erro continua, por incrível que pareça, vivo, muito vivo. Nós temos visto que muitos também estão deixando aquilo que a Bíblia nos diz que são princípios imutáveis de Deus. Surge em nossa sociedade um novo cristianismo, um neocristianismo, se assim podemos dizer. E este novo entendimento, irmãos, tem levado as pessoas a se afastarem de Deus, mesmo carregando nas suas camisas, carregando nos seus carros o nome de Jesus Cristo. Este que é o grande engano, o pior deles. Porque há muitos que se acham realmente representantes de Deus,
se acham realmente em comunhão com o Senhor, no entanto não observam a Bíblia, não vivem a Bíblia, e como o povo de Israel lá no passado, 2, 3 mil anos atrás, 4 mil anos atrás, erraram, aqui também, em nossos dias, estão errando de uma forma intensa, de uma forma assustadora, porque possui nos seus corações um grande engano, irmãos. Um grande engano. E o engano, como no passado, no tempo dos judeus, queriam assemelhar-se às nações desse mundo, queriam ser iguais aos povos que eram seus vizinhos. E hoje vemos que o cristianismo que nós temos vivenciado em nosso dia sonha, deseja ardentemente em assemelhar-se com o povo vizinho, em assemelhar-se com os pagãos. E quando o amor de Deus, quando a luz do Senhor, quando a chama do Todo-Poderoso apaga na vida do homem, o que sobra, irmãos, é engano. É o engano que é produzido, lamentavelmente, pela carne. E a Bíblia já afirma de forma clara que o coração é enganoso. O coração é profundamente enganoso. E é isso que nós temos visto nesses dias. As pessoas que se deixam enganar pelos seus projetos, se deixam enganar pelas suas aspirações, se deixam enganar por aquilo que entende como obra de Deus, se deixam enganar por uma série de fatores que, ao invés de aproximá-los de Deus, está cada dia mais afastando-os da verdade do Todo-Poderoso, porque praticam aquilo que não se encaixa na vontade do Senhor, aquilo que não se encaixa no desejo de Deus para as nossas vidas. O texto que nós lemos, irmãos, é muito sério. Romanos capítulo 1, versículo 25. Eles trocam a verdade sobre Deus pela mentira. Eles trocam a verdade sobre Deus pela mentira. E o que é que nós temos visto nesses últimos tempos? É um forçar de barra, querendo trazer para dentro do cristianismo evangélico, querendo trazer para dentro da nossa realidade como servos de Deus, uma série de práticas que foram desenvolvidas lá fora, para os pagãos, para aqueles que não amam o Senhor, para a alegria daqueles que estão nas trevas, para a satisfação daqueles que querem viver segundo a carne, para a satisfação daqueles que são doutrinados, direcionados, envolvidos e, claro, inspirados em Satanás, e querem trazer para dentro da nossa realidade como cristãos, irmãos, estas práticas lastimáveis. É o desejo, irmãos, de ser igual ao mundo. O desejo de assemelhar-se àqueles que vivem nas trevas. O interessante é que nós devíamos ser sal. Sal para salgar, para temperar este mundo, luz para iluminar, para quebrar as trevas desse mundo. Mas o que nós temos visto, infelizmente, irmãos, lamentavelmente, de forma assustadora, são as trevas que adentram e estão apagando a luz. É, o sal que antes deveria temperar esse mundo, deveria ter sabor e dar sabor a este mundo, está insípido, está sem sabor, para nada serve, a não ser para jogar dentro de casa, claro, sal grosso, não é? Hoje já estão usando sal grosso para a purificação das suas residências. É, esse é o sal sem valor, é o sal sem utilidade, é nessa realidade que está transformada o povo de Deus. Evidentemente que há o remanescente, um povo que procura viver segundo a vontade do Senhor. Claro, nós não podemos também dizer que todo o cristianismo evangélico do Brasil está em decadência. Não, de forma alguma. Quem sou eu para tal coisa? Mas nós podemos olhar e ver que há muitos que estão por aí como formadores de opinião, como pregadores da palavra, que estão pregando trevas. Estão pregando trevas. Ensinamentos que não se encontram na palavra de Deus. Ensinamentos que contrariam abertamente aquilo que o Senhor ensinou-nos quando chamou-nos para sermos sal, para sermos luz e ainda para sermos santos. Santos. Ser santo, irmão, é viver separado.
viver separado é exatamente não ter prazer nas práticas desse mundo. É não compartilhar os mesmos princípios, as mesmas alegrias, as mesmas aspirações, sonhos, desejos, práticas, enfim. Quando o Senhor nos chamou para sermos santos, Ele disse que devíamos imitá-Lo acima de todas as coisas, sermos seus imitadores. E quando nós nos colocamos como imitadores de Cristo Jesus, impossível, impossível deixar de ser luz, impossível perder o sabor. O sal continua com seu sabor. E é isso, irmãos, que Deus quer, e é isso que Deus procura, que você seja luz, uma luz que não se deixa apagar pelos costumes das trevas deste mundo, um sal que não venha perder o sabor, mas que certamente venha servir para salgar a sociedade, ou seja, para ministrar a palavra de Deus, para fazer as pessoas sentirem que servir ao Senhor tem sabor, que servir ao Senhor é bom, é agradável e muda por completo a nossa existência. Precisamos ser luz. A luz que dissipa as trevas, a luz que quebra as cadeias de Satanás, a luz que venha destruir a obra das trevas nessa terra. Mas para que nós possamos alcançar esses objetivos, alcançar estas verdades, nós precisamos nos colocar segundo o mover do Espírito Santo de Deus. Não é porque eu acho que é desta forma. Não é porque eu acho que eu fazendo desse jeito eu vou alcançar as pessoas e elas verão em mim Cristo Jesus. Não, eu preciso deixar o Espírito Santo de Deus adentrar o meu coração, adentrar as nossas vidas, irmãos. Nós precisamos buscar no Espírito Santo de Deus a direção para agirmos de forma correta e sermos instrumentos úteis na mão do Espírito Santo de Deus. Por que mudar a verdade do Senhor? Por que quebrar a verdade de Deus? Por que jogar para escanteio, não é? Para que jogar em segundo plano a vontade do Senhor, se esta é a verdade que pode libertar o homem, esta é a verdade que pode mudar esta terra, esta é a verdade que pode mudar os corações sedentos, necessitados da palavra de Deus? Por que, meu irmão? Por que trocar a verdade de Deus pela mentira? Por que facilitar e ou usar de expedientes que nós não encontramos fundamentação na palavra de Deus? Por quê? Porque não apenas fazemos segundo aquilo que o Senhor quer, de forma simples, mas cheios do poder de Deus? Nós precisamos estar atentos, irmãos, para que nós não venhamos nos encontrar dentro desse movimento que vem e que está tentando essa inversão de valores, inverter os valores de Deus, dizendo que eu preciso ser semelhante ao mundo para alcançar o mundo, eu preciso estar de bem com o mundo para alcançar o mundo, eu preciso compartilhar os mesmos prazeres do mundo para que o mundo possa ser alcançado pelo Evangelho de Cristo Jesus. Eu quero afirmar para você, isso é uma mentira de Satanás. Isso é trocar a verdade de Deus pela mentira. E nós sabemos que o pai da mentira é Satanás. Nós não podemos lançar mão, de forma alguma, de meios injustificáveis. Nós não podemos lançar mão de meios que são pecaminosos, para que, através desses meios, nós venhamos, irmãos, a pregar o Evangelho Santo de Cristo Jesus. Isso não existe, amado. Não existe. Quando nós vamos para a palavra do Senhor, nós vemos lá no Antigo Testamento os profetas sendo levantados por Deus, não para usar meios que eram naturais aos pagãos para alcançar aquele povo e trazê-los para os costumes do Senhor de volta, trazê-los de volta para as verdadeiras práticas. Nós não encontramos isso. O que nós encontramos no Antigo Testamento são homens que foram levantados com Deus com uma palavra cortante, uma palavra firme, uma palavra que realmente adentrava os corações, esmiuçava os corações, amados. Era essa palavra que trazia o povo lá do pecado, que trazia o povo das garras de Satanás, que libertava o povo. Estas eram as palavras que eram pregadas pelos
profetas, homens que eram cheios do Espírito Santo de Deus, usados para manifestar a glória do Senhor. E nós não encontramos que eles lançavam mão das mesmas práticas. Não, nós não encontramos isso, mas eles estavam em sintonia com o Senhor e pregavam uma palavra dura, mas que batia dentro do coração e levava as pessoas ao arrependimento. Esta era a palavra dos profetas, palavras fortes, pesadas, mas que levava o homem ao arrependimento, levava toda uma nação a voltar aos princípios de Deus. Quando nós vamos para o Novo Testamento, deparamos com Cristo Jesus com uma palavra incisiva, uma palavra forte, que chamava o homem ao arrependimento. Nós não vemos um Cristo Jesus de mãos dadas com os costumes pagãos, com os costumes até mesmo do povo judeu. Não, Cristo Jesus não estava ali para agradar homens, mas estava ali para ministrar a palavra de Deus, a palavra que levava arrependimento e nos traz arrependimento até hoje. Se você ler as palavras de Cristo Jesus, proferidas aproximadamente 2000 anos atrás, você verá que eram palavras fortes, palavras pesadas, mas que ainda continuam pesadas em nossos dias, porém entram em nossos corações e quebra o pecado dentro de nós, restaura por completo a nossa vida, muda por completo a nossa vida, porque são palavras de vida. Quando vamos para os apóstolos, vamos nos deparar com os apóstolos pregando uma palavra viva. Os apóstolos pregavam uma palavra sem nenhuma associação com as trevas. Mas eles estavam ali no meio do paganismo, no meio dos ímpios, dos gentios, pregando a verdade imutável do Senhor. Chegamos nos dias atuais, com a pregação do Evangelho farjuta. Um evangelho que já não mais tem o poder de Deus. Um evangelho que está de mãos dadas com aquilo que é ensinado na sociedade, com aquilo que é ensinado nas mais diversas religiões. Um evangelho podre, se assim podemos definir, vazio de Cristo Jesus. Um evangelho que não mais é cristocêntrico, mas um evangelho que tem como centro o homem. É o homem que faz para o homem. Arrancaram o Espírito Santo de Deus do lugar dele. Porque a Bíblia nos fala de forma clara que é o Espírito Santo de Deus que edifica o homem. É o Espírito Santo de Deus que leva o homem ao arrependimento. É o Espírito Santo de Deus que convence o homem de pecado e o faz rever seus conceitos e mudar de vida. Mas o que nós temos visto nos nossos dias atuais é um evangelho que destoa, destoa profundamente da Bíblia, porque é o homem que prega para o homem, e o homem, para satisfazer a sua carne, lança mãos de diversos costumes, diversas práticas que nós olhamos e lamentamos. Tornaram, irmãos, a verdade de Deus em mentira. E eu quero falar para você que me ouve nesse momento. É preciso voltar ao primeiro amor. É preciso voltar àquele Deus Todo-Poderoso, o Senhor que não fez uso daquilo que era errado para a manifestação do seu evangelho, da sua glória, mas ele usou os meios santos e homens santos para a manifestação da sua glória. Estamos chegando em dias em que tudo é possível. Tudo é possível. Tudo é possível no meio evangélico. São os blocos carnavalesco gospel, que estão tão em moda, estão ali na folia, pulando, com a desculpa que estão evangelizando. Evangelizar quem, se não há diferença, se se assemelham ao mundo, usam, lançam mão dos mesmos expedientes daqueles que estão lá nas trevas? Para quê? Por quê? Por que fazer isso, irmãos? Precisamos estar atentos para nós não cairmos nas artimanhas do maligno, para nós não sermos derrubados por Satanás. O Evangelho do Senhor, ele é puro, ele é cristalino e é poderoso para aqueles que estão em Cristo Jesus. E eu quero falar para você que não é o fato de você fazer uma folia gospel, você fazer um bloco carnavalesco gospel,
Você fazer qualquer coisa gospel, trazer uma prática mundana, uma prática das trevas, e dar-lhe uma cara gospel, fazer uma maquiada, dar uma maquiada em cima disso aí, e plantar uma imagem gospel que vai levar as pessoas a Cristo Jesus, não de forma alguma, porque é Cristo Jesus que chama o homem ao arrependimento, e o Senhor, ao chamar o homem ao arrependimento, o que ele precisa é que haja ministradores da palavra, mas ministradores que estejam cheios do Espírito Santo de Deus, para que possam falar com autoridade, para que possam manifestar a glória do Senhor, para que sejam como foram os apóstolos do passado, homens cheios do poder, que transbordavam no Espírito Santo do Senhor. Não é pulando atrás de um trio, não é pulando atrás de uma galera, num bloco com faixa e essas coisas todas, não é fazendo shows e essas coisas todas, que as pessoas serão alcançadas, porque isso apenas entra pelo ouvido, satisfaz o coração, mas não dá lugar ao Espírito Santo de Deus na vida. Nós precisamos estar atentos, irmãos, para nós não querermos, como no passado, mudarmos a verdade de Deus em mentira, mas buscarmos sim a verdade da palavra, e a verdade da palavra chama cada um de nós ao arrependimento, à separação para vivermos em santidade, a estarmos cheios do Espírito Santo de Deus, a pagarmos o preço com jejuns, com orações, que está em total submissão à vontade do Todo-Poderoso. Mas poucos querem isso, porque isso exige das pessoas compromisso, exige das pessoas uma vida diferente, exige das pessoas que corte relações com esse mundo de pecado e que volte-se para o reino da luz, para que volte para o reino da luz, o reino dos céus, o reino da glória de Deus. E eu quero falar para você, amados, que neste mundo todo invertido, nessa inversão intensa de valores, em que as coisas pecaminosas ganham aparência de santidade, que as coisas que foram inventadas pelo diabo ganham todo um ar de santidade, eu quero falar para você que nesses dias as pessoas não estão muito interessadas em estar de bem com Deus. Porque o que é oferecido, irmãos, é superficial. O que é oferecido às pessoas é apenas alguma coisa para satisfazer os vossos próprios egos, para satisfazer os seus próprios costumes, os seus próprios anseios, mas não satisfaz a vontade de Deus na vida das pessoas. Essas pessoas sim precisam ser levadas ao arrependimento, mas o arrependimento só é possível quando estamos cheios do Espírito Santo de Deus e ministramos a palavra na autoridade. Não são shows, não são blocos, não são essas coisas todas que estão fazendo por aí que vai levar este Brasil a uma mudança. Não, de forma alguma. Na verdade, o que temos visto é uma decadência do Brasil, uma decadência do Evangelho dentro do Brasil, porque o Evangelho está doente, está carente de uma restauração, talvez de uma ressurreição. Sim, o Evangelho carece de uma ressurreição, abandonando toda sorte de prática que assemelha a este Evangelho de Cristo, que deveria ser imutável, intocável, que assemelha esse Evangelho a este mundo pecaminoso, que dá cheiro a este Evangelho, cheiro de podridão, que dá cara a esse Evangelho, cara de mundo, cara de pecado, que traz apenas a satisfação da carne, mas não agrega às vidas a presença do Espírito Santo de Deus, que pode levar o homem ao verdadeiro arrependimento. Eu sei que esta palavra não é benquista por muitos. Eu sei disso. Eu sei que muitos hão de ouvir esta palavra e hão de desligar pela metade. Não ouvirão até este ponto, porque já desligaram antes. Mas é assim mesmo, irmãos. O que é que vocês acham que fizeram no passado com os profetas? O que foi que fizeram com os profetas? O que foi que fizeram com Cristo Jesus? Com os apóstolos? Quem foram os perseguidores dos apóstolos? Quem foram os perseguidores? O povo que se dizia chamar por Deus. O povo que se davam como o povo escolhido de Deus, que se nomeavam como o povo escolhido de Deus, foram estes que perseguiam o Evangelho? Foram estes que perseguiram os profetas?
Foram estes que perseguiram a Cristo, mataram a Cristo na cruz. Foram estes que perseguiram os apóstolos e os demais que seguiam os apóstolos. Não se engane. É desta forma. Mas por que eram perseguidos, irmãos? Por que eram perseguidos? Porque a palavra destes levava apenas à vontade de Cristo Jesus. A palavra que era pregada era trazê-los para que eles pudessem, arrependidos, voltarem para a presença do Senhor, arrependidos, retomarem a vontade de Deus nas suas vidas, arrependidos, retomarem aquilo que Deus queria para as suas vidas. Esta é a palavra, esta é a palavra de Deus, é a palavra que continua sendo verdade para nossos dias, e nós precisamos estar atentos, irmãos, para nós não pecarmos contra Deus com os nossos costumes, com nossos desejos, e, claro, criando uma versão tanto desprezível da santa e bendita palavra de Deus, do santo e bendito Evangelho. Eu quero chamar a tua atenção, você que me ouve. Vamos acordar para a verdade do Senhor. Talvez você fale e você me condene neste momento, mas será que você tem conhecimento da palavra do Senhor? Será que você tem deixado o Espírito Santo revelar a palavra ao teu coração? Será que você tem buscado ler a palavra, jejuar, orar, estar cada dia mais em unidade com Cristo Jesus, para procurar ter o mesmo espírito, ter a mesma essência de Cristo Jesus na tua vida? Ou você tem apenas ouvido, ouve um aqui, ouve outro acolá, ouve o pregador da televisão, lê o livro de fulano de tal, lê os comentários do teólogo tal, etc., mas não procura se aprofundar na palavra para que você tenha realmente a tua mente totalmente purificada e totalmente em comum acordo com aquilo que Deus diz? Eu quero falar para você, meu querido muito amado. O Senhor não precisa da nossa ajudinha, do nosso braço humano. O Senhor não precisa do nosso jeitinho. O Senhor não precisa das nossas facilitações. O Senhor não precisa que você venha facilitar a pregação do Evangelho, porque quem manifesta a glória de Deus não são as nossas ações facilitadoras, mas quem manifesta a glória de Deus é o Espírito Santo, e Ele faz isso através de vidas que estão em pureza, que estão em santidade, que estão em retidão, que estão compromissadas com o seu bendito e magnífico Evangelho. Se nós não estamos de bem com a palavra de Deus, impossível nós nos alegrarmos na palavra do Senhor. Se nós não estamos de bem com Deus, se nós não possuímos o Espírito Santo de Deus, nós vamos querer curtir esse mundo com a cara gospel. Se você não tem dentro de você o Espírito Santo de Deus, com certeza você vai querer trazer o mundo para a sua presença. Você talvez não pode ir até o mundo, porque fica feio, afinal de contas você é crente. Então, o que é que fazemos? Vamos trazer o mundo. Vamos trazer o mundo. Eu quero falar para você que esse mesmo erro os israelitas cometeram no passado, e as consequências foram de morte. E as consequências deste trazer o mundo para nossas vidas, a consequência é semelhante. A consequência é morte. É morte. Não queira trocar a verdade de Deus em mentira. Não queira que a mentira de Satanás que está sendo semeada por aí seja maquiada e trazida para dentro da igreja. Não permita isso. Mas que tenhamos a direção do Espírito Santo de Deus e possamos nos mover na direção do Espírito Santo de Deus, homens cheios do Espírito Santo de Deus, para pregarem o Evangelho que muda, o Evangelho que transforma, o Evangelho que leva à vida, o Evangelho que leva à restauração do homem, o Evangelho que faz o homem arrependido confessar os seus pecados, arrependido abandonar suas más práticas, arrependido voltarem-se para a presença do Senhor e jogando-se diante do trono do Senhor, clamar pela sua misericórdia, clamar pela sua misericórdia. Amados, só existe uma palavra, e a palavra de Deus é a mesma. 2000 anos atrás, quando Cristo manifestou
a sua glória, quando os apóstolos pregaram esta palavra maravilhosa, é a mesma para os nossos dias. Não queiramos, portanto, modernizar a palavra do Senhor. Não façamos incursões pelo mundo das trevas, colhendo aquilo que é interessante do teu ponto de vista e trazendo para dentro do reino da luz. Não faça isso. Não faça. Leve a luz de Deus para aquele mundo das trevas. Seja sal. Manifeste a glória do Senhor para que haja uma mudança de conceitos e que a verdade do Senhor não seja trocada pela mentira, mas que a verdade do Senhor seja pregada da forma que ela é. Amém? Que Deus te use de uma forma intensa, de uma forma poderosa. Mas eu quero falar para você, só é possível ser vaso e usado por Deus quando você estiver em santidade, cheio da graça do Todo-Poderoso. Se há pecado na tua vida, você está mais propenso a ser instrumento nas mãos de Satanás do que ser instrumento movido pelo Espírito Santo de Deus. Lembre-se, o Espírito de Deus não habita em templos impuros, sujos. Se há pecado, impossível que o Espírito Santo de Deus te use. Faça, portanto, uma averiguação da tua existência. Veja se você está em comum acordo com os princípios de Deus, se você é sal, e se porventura você se encontra sem sabor, sal sem sabor, insípido, é tempo de você buscar arrependimento, confessar o teu pecado e o quanto antes voltar para a presença do Senhor. E desta forma, sim, serás usado poderosamente para manifestar a glória do Senhor, sem lançar a mão desses costumes, esses costumes que hoje são tão comuns nas igrejas, mas falando do amor do Senhor, e vidas hão de dobrar aos pés de Cristo Jesus, porque sempre foi assim, e assim deve ser a manifestação e a pregação da palavra santa de Deus. Amém? Que a glória do Senhor repouse sobre tua vida, sobre a tua casa, e que tu sejas, como os apóstolos, homens cheios do poder de Deus, cheios do Espírito Santo de Deus, e estes deixaram para trás as suas próprias vontades, os seus próprios desejos, mortificaram a carne e viveram a verdade de Deus a qualquer preço. E assim devemos viver, é vivendo a verdade de Deus, custe o preço que custar, que nós vamos agradar ao Senhor e sermos verdadeiramente instrumentos nas mãos dEle. Amém? Que Deus te abençoe e lhe conceda momentos felizes e cheio do Espírito Santo.

Alegrai-vos com os que se alegram, chorai com os que choram. Romanos 12, 15.

estudar um pouco a respeito de oração. Evidentemente que é um tema muito extenso, mas dentro do tempo que nós temos disponível, vamos observar alguns fatores, alguns pontos que são fundamentais para que nós possamos ter uma vida de comunhão verdadeira com o Criador, uma vida de sujeição aos princípios de Deus, porque a oração, amados, ela nos aproxima do Criador. Amém? Nosso tema, Jesus ensina-nos a orar. Mas o interessante, amados, é que a palavra do Senhor mostra que Jesus, mesmo talvez não precisasse orar, porém ele estava continuamente em oração. Talvez Jesus não precisasse passar aqueles momentos ali aos pés do Senhor, clamando em oração, mas ele estava continuamente em oração e ensina-nos esta necessidade. Um dos grandes problemas na igreja é a falta de oração. As pessoas não querem orar, não sentem prazer em orar. As pessoas não querem saber de buscar o Todo-Poderoso em oração, em estreitar a comunhão com o Criador. Os irmãos muitas vezes não têm buscado essa unidade com o Todo-Poderoso que só a oração nos possibilita. Só a oração. Para que nós possamos ser amigos de alguém, eu preciso conversar com este alguém, andar com este alguém, viver com esse alguém, tornar-me íntimo de alguém, só é possível quando nós estamos juntos, andando juntos. Só assim é possível vivermos em unidade e estarmos segundo a vontade do Todo-Poderoso. E a palavra de Deus mostra-nos que a oração, ela é imprescindível. Nós não podemos abrir mão da oração para que tenhamos uma vida verdadeiramente aos pés de Cristo Jesus. Nós precisamos buscar o Senhor cada dia mais para experimentarmos o poder do Senhor, experimentarmos a sua glória, para vivermos a sua verdade e para estarmos aos seus pés. Amém? Nós vamos orar, portanto. Senhor, nós te glorificamos nesse momento pela tua graça e pela tua misericórdia. Nós queremos clamar, meu Deus, que tu venhas falar aos nossos corações, trazendo a revelação que nós precisamos, nos dando a direção, Senhor, para que nós possamos saber como aproximar-nos de ti e vivermos a tua vontade. Senhor, fala conosco, ensina-nos, é o que nós pedimos em nome do teu Filho Jesus. Amém, Senhor. Amém, amados. Irmãos, o Senhor Jesus, a cada instante do seu ministério sobre a face da terra, ele tinha como objetivo ensinar os seus seguidores, ensinar como agir, como se portar nessa terra. O objetivo de Jesus era ser um professor, e aqueles que andavam com ele, discípulos, alunos, aprenderem com ele como melhor viver a verdade de Deus. Foi para isso que Jesus veio e foi para isso que ele teve seu ministério sobre a face da terra, para que aqueles que andassem com ele aprendessem a melhor forma de servir o Todo-Poderoso, a melhor forma de viver os princípios deixados pelo Senhor, irmãos. E ele ensinou os seus discípulos em diversas áreas, e uma das áreas foi exatamente a respeito da oração. O Senhor Jesus ensinou-nos a orar, ele deixou-nos as bases para que nós possamos nos apresentar diante do Senhor em oração, para que nós possamos ter uma vida de oração com o Todo-Poderoso. Nós vemos, irmãos, que o ministério de Jesus, ele foi pontilhado com muitas orações. Quando você lê a palavra, você vê Jesus orando no monte, você vê Jesus orando no campo, nas praias, você vê Jesus buscando o Todo-Poderoso. Talvez nós não entendamos muito bem por que Jesus buscava Deus, sendo ele Deus encarnado. Ele estava na situação de homem, irmãos. E como homem, a nosso exemplo, precisamos dessa proximidade com o Todo-Poderoso para dele recebermos o poder necessário para fazermos a obra, para estarmos firmes e fortes nessa jornada que nós temos que andar no nosso dia a dia. Foi por isso que Jesus orava, porque ele precisava encher-se daquilo que era do Todo-Poderoso. Ele, como homem, ele estava despido da glória celeste. A Bíblia diz que ele deixou, ele abdicou o trono e ele tornou-se homem. E como homem, ele precisava fazer tudo quanto precisamos hoje fazer para que tenhamos comunhão verdadeira com o Todo-Poderoso. Essa é a verdade da palavra do Senhor, essa é a realidade da palavra. E quando nós lemos na Bíblia, nós vamos ver os ensinamentos de Cristo Jesus e quão importantes são

0: esses ensinamentos para a nossa vida? O quão importante são esses ensinamentos? Jesus era um homem de oração, um homem de busca, um homem que estava sempre, continuamente na presença do Todo-Poderoso. Em Lucas capítulo 11, versículos 5 até 8, nós vamos ver algumas situações que são importantes para que entendamos a necessidade da perseverança na oração. Nos diz a palavra: disse-lhe ainda Jesus: qual dentre vós, tendo um amigo e este for procurá-lo à meia-noite, e lhe disser: amigo, empresta-me 3 pães, pois um meu amigo, chegando de viagem, procurou-me, e eu nada tenho que lhe oferecer. E o outro lhe responda lá de dentro da casa, dizendo: não me importunes, a porta já está fechada, e os meus filhos comigo também já estão deitados, não posso levantar-me para te os dar. Digo-vos que, se não se levantar para dar-lhes, por ser meu amigo, todavia o fará por causa da importunação, e lhe dará tudo o que tiver necessidade. Nesse texto, irmãos, vemos uma parábola na qual Jesus diz que alguém chegou à residência de outro, necessitado de pão, e ele diz que era preciso estar ali, batendo na porta, com insistência, irmãos, com insistência. É o ensinamento do Senhor a respeito da nossa insistência, da nossa perseverança na busca da presença de Deus. Eu não posso apenas bater uma vez na porta do Senhor. Bati apenas uma vez na porta do Todo-Poderoso, sento-me e fico esperando. Mas, se o Senhor não me atender, eu tenho que continuar, eu tenho que insistir, eu tenho que bater, eu tenho que perseverar, irmãos, perseverar, para que assim eu receba aquilo que Deus tem para comigo, aquilo que Deus tem para nós. Nós precisamos perseverar, irmãos. E quando nós perseveramos, nós estamos mostrando que acreditamos no Senhor, que temos fé no Todo-Poderoso, que temos convicção que o Senhor há de nos ouvir, há de estar com o seu braço voltado, pronto a nos abençoar. E outro aspecto, irmãos, é que a perseverança, a persistência e a perseverança, ela precisa ser qualidade do povo de Deus. As coisas do Senhor, irmãos, elas não acontecem de uma hora para outra. Muitas vezes você tem que insistir, insistir, insistir, para que o Senhor ouça, para que o Senhor mova em teu favor, para que o Senhor te conceda, amados. E temos assim, amados, muitos exemplos na palavra de Deus da insistência, da perseverança na presença do Todo-Poderoso. Quando nós somos persistentes, perseverantes, nós com certeza vamos mover o coração do Senhor, amados, e Ele há de nos atender, há de nos abençoar. Portanto, uma das qualidades é perseverança, a outra é acreditar que Deus pode te abençoar, que Deus pode mover em teu favor, que Deus pode fazer coisas extraordinárias na vida daquele que crê. E quando assim fazemos, amados, veremos a glória de nosso Senhor manifestar-se em nosso favor e seremos abençoados naquilo que Deus tem para cada um de nós. Mas, irmãos, não nos esqueçamos, Jesus, ele também foi persistente na presença do Senhor. Há um texto bíblico que Jesus subiu ao monte e ele foi orar, e ele estava orando 1 hora, 2 horas, 3 horas, os seus discípulos subiram com ele, estavam ali, cansaram-se e estavam dormindo. Jesus voltou, estava dormindo, acordou-os e voltou para orar. Mais uma vez chegou Jesus e lá eles estavam dormindo. Jesus voltou para orar. Então nós vemos, irmãos, que Jesus, ele valorizava a oração. Era um homem de oração, era um homem persistente na oração. E seus discípulos muitas vezes não tinham a mesma persistência. Nós também muitas vezes não temos a mesma persistência, mas nós não podemos deixar, queridos, deixar de forma alguma de buscar o Senhor com toda a força que o Senhor nos concede. Outro exemplo da valorização do Senhor Jesus com relação à oração está em João capítulo 11, versículos 41 e 42. Evangelho segundo João, capítulo 11, versículos 41 e 42. Nos diz a palavra: tiraram então a pedra, e Jesus, levantando os olhos para o céu, disse: Pai, graças te dou, porque me ouvistes. Aliás, eu sabia que sempre me ouves, mas assim falei por causa da multidão presente, para que creia que tu me enviastes. É um texto que refere-se à morte e ressurreição de Lázaro, e ali o Senhor, ele, antes de ressuscitar Lázaro, o Senhor Jesus fez uma oração. O Senhor Jesus entrou em comunhão com o Todo-Poderoso, e nessa oração, irmãos, nós vemos que Jesus afirma que o Senhor sempre o ouvia. Ele diz: Pai, graças te dou porque me ouvistes. Então o Senhor Jesus mostra aos irmãos que quando nós somos persistentes, homens que buscam a presença do Todo-Poderoso, Ele nos ouve e Ele nos dá aquilo que nós precisamos. E vemos ainda que o Senhor Jesus continua dizendo: Eu sabia que sempre me ouves. Amém? Eu sabia que sempre me ouves. Assim também a nossa vida, irmãos. O Senhor Jesus diz que nós precisamos ser seguidores dEle, fazermos a vontade dEle, observarmos aquilo que Ele fez e fazermos a mesma coisa. E nós, amados, nós não podemos parar, mas temos, mesmo que sejam situações difíceis, permanecermos na presença do Senhor e buscarmos a comunhão com o Todo-Poderoso, buscarmos, amados, aquilo que Deus tem para cada um de nós, amém? E o Senhor, com certeza, da mesma forma que fez através de Jesus, Ele pode fazer através de cada um de nós. O Senhor pode te usar para manifestar a sua graça, para manifestar o seu poder, para manifestar aquilo que vai honrar e glorificar o nome santo de nosso Senhor e Salvador Jesus. Outro aspecto interessante da oração está em Isaías capítulo 59, versículo 1. Nós vemos que Deus tem o desejo de atender-nos. Isaías capítulo 59, versículos 1 e 2. Eis que a mão do Senhor não está encolhida para que não possa salvar, nem surdo o seu ouvido para não poder ouvir. Mas as vossas iniquidades fazem separação entre vós e o vosso Deus, e os vossos pecados encobrem o seu rosto de vós, para que vós não ouça. Amém? Eis que a mão do Senhor não está encolhida para que não possa salvar, nem surdo o seu ouvido para não poder ouvir. Amém, amados? Nós vemos, queridos, que Isaías, antes mesmo do nascimento de Cristo Jesus, já apontava para a glória do Todo-Poderoso, já apontava para a glória de Cristo Jesus, e ele falava, irmãos, sobre o nosso Senhor Todo-Poderoso, aquele que está sempre com a mão pronta, a mão estendida para nos abençoar, a mão estendida para fazermos cada dia mais crescer na presença do Todo-Poderoso e para recebermos assim aquilo que Ele tem reservado para cada um de nós. Irmãos, nós precisamos aprender a continuar na busca pela presença do Senhor. Mas é interessante ressaltar, queridos, que Jesus viveu em santidade. E isso é fundamental. Para nós recebermos de Deus as bênçãos que Ele tem reservada, aquilo que Ele tem para cada um de nós, é necessário desenvolvermos uma vida de santidade. Nunca nos esqueçamos disso, irmãos. A santidade, ela é fundamental para que a porta do eterno se abra sobre a nossa vida, para que o braço do Senhor nos abençoe, para que a graça do Todo-Poderoso se manifeste sobre a nossa vida. Não adianta ser persistente, ser perseverante, até mesmo acreditar, sem viver Jesus. Eu tenho que viver Jesus. Eu tenho que colocá-lo em prática, para que assim, irmãos, eu esteja devidamente habilitado para acessar a presença do Senhor e dele receber a sua graça e a sua misericórdia. Amém? Entendamos isso, irmãos. Jesus nos ensina a orar, ele valorizava a oração, ele fazia continuamente uso da oração para ter a comunhão necessária com o Criador, com o Todo-Poderoso. E ele ensina-nos a andar nesses caminhos e a viver a verdade do Todo-Poderoso. Na segunda parte, amados, nós vemos que Jesus ensinou-nos a orar. Primeiro, Jesus valorizou a oração. Segundo, Jesus ensinou a orar. Lucas capítulo 11, versículo 1 diz: Os discípulos pediram: Senhor, ensina-nos a orar. Então nós vemos, irmãos, que os discípulos, eles tinham uma certa dificuldade com a oração. E eles buscavam, eles queriam saber qual a melhor forma, qual a forma correta para desenvolver a oração, para ter essa comunhão com o Todo-Poderoso. E Jesus, irmãos, Ele ensinou-nos a forma correta para nós nos aproximarmos do Todo-Poderoso, para nós nos colocarmos em comunhão, em contato e em comunhão com o Criador. Nós vemos que o Senhor, além de nos ensinar, Ele dá até um modelo de oração, que é a oração conhecida como Pai Nosso. O Senhor nos deu esse modelo, irmãos. Não que vamos ficar necessariamente repetindo aquela oração, mas sim que possamos usar as bases da oração do Pai Nosso para que nós possamos ter uma oração contínua, possamos ter um contato contínuo com o Todo-Poderoso. Amém? Nós vemos, irmãos, que o Senhor Jesus ensinou os seus da seguinte forma. Primeiro, é preciso que haja súplica nas orações. Nós precisamos suplicar. A oração, ela precisa suplicar. Embora isso não seja fundamental, há quem trata, irmãos, a oração como uma necessidade de súplica. Nós precisamos continuamente estar suplicando ao Senhor a sua graça e a sua misericórdia. E quando assim fazemos, nós vamos experimentar o poder de Deus. A Bíblia diz em João capítulo 14, versículo 13, e tudo quanto pedirdes em meu nome, isso farei, a fim de que o Pai seja glorificado no Filho. Se me pedirdes alguma coisa em meu nome, eu o farei. Suplicar a graça do Senhor, clamar pela graça de Deus, é necessário, irmãos, é uma necessidade de cada um de nós. Nós temos que aprender, irmãos, a nos derramar diante do trono do Senhor e clamar pela sua graça, pela sua misericórdia, clamar pelo seu poder, para que nós possamos assim receber aquilo que necessitamos para nossas vidas. João capítulo 14, versículo 13, e tudo quanto pedirdes em meu nome, isso farei, a fim de que o Pai seja glorificado no Filho. Ou seja, irmãos, o Eterno está pronto a atender-nos. O Eterno está pronto a atender a tua petição, a tua súplica. É preciso, portanto, que você abra a tua boca e que você apresente diante do Senhor a tua necessidade. Nós precisamos, irmãos, apresentar diante do Senhor as nossas necessidades, falar para o Senhor aquilo que precisamos, e Ele, com certeza, há de mover em nosso favor, abrir as portas dos céus e nos abençoar com aquilo que nós precisamos. Amém? Portanto, irmãos, a oração, ela precisa ser marcada pelo clamor, pela súplica. Outro aspecto que o Senhor nos ensina é a respeito das vãs repetições. Mateus capítulo 6, versículos 5 até o 8. Nos diz a palavra, e quando orardes, não sereis como os hipócritas, porque gostam de orar em pé nas sinagogas, nos cantos das praças, para serem vistos pelos homens. Em verdade vos digo que eles já receberam a recompensa. Tu, porém, quando orares, entra no teu quarto, e fechada a porta, orarás ao teu Pai, que está em secreto, e teu Pai que vem em secreto te recompensará. E orando, não useis de vãs repetições, como os gentios, porque presume que, pelo seu muito falar, serão ouvidos. Não vos assemelheis, pois, a eles, porque Deus, o vosso Pai, sabe o de que tendes necessidade antes que lhe o peçais. Nós temos visto que muitas vezes as nossas orações são marcadas apenas por vãs repetições. E temos visto, irmãos, que dentro do cristianismo há muitos que estão orando da seguinte forma e repete a mesma frase uma após outra, uma vez, duas vezes, dez vezes, mil vezes, achando que desta forma há de mover o coração do Todo-Poderoso. Mas nós sabemos, e a palavra nos ensina, irmãos, que a oração é um diálogo com Deus, é uma conversa com o Senhor. A nossa intimidade com o Todo-Poderoso, ela precisa ser tão grande a ponto de conversarmos com o Senhor, conversarmos com o Todo-Poderoso. É comum, irmãos, nós vermos, muitas vezes em algumas publicações evangélicas, algum tipo de oração, ou recebermos algum tipo de oração, e as pessoas querem repetir aquelas orações, e ficar repetindo aquilo, mas também não é dessa forma. Há muitas orações de pessoas famosas, que você acha que, se você também fazer aquela oração, vai mover o coração do Senhor, mas não vai, amados. A oração pode ser do bispo, pode ser do apóstolo, pode ser do pastor, pode ser de qualquer outra pessoa, mas é dele com o Senhor. Se você lê-la, não vai mover o coração do Senhor. Você está dentro das vãs repetições. É preciso que haja espontaneidade. Nós precisamos ter a liberdade de falar com o Senhor. Talvez você não vá orar tão bonito quanto o apóstolo, não vá orar tão bonito quanto o bispo, mas para o Senhor, irmãos, o que importa é o coração puro, ligado a Ele. O Senhor, na verdade, não está muito preocupado, na verdade, Ele não tem nenhum tipo de preocupação com palavras bonitas, com orações que são verdadeiros poemas. Isso não vai mover o coração do Senhor. As poesias das orações não moverá o coração de Deus, mas o que moverá o coração de Deus é uma vida reta e consagrada totalmente a Ele. Nós precisamos entender essa verdade e não nos preocuparmos com aquilo que vamos falar ou não para o Senhor, mas o que Deus quer é que haja sinceridade no teu coração, marcado pela santidade, marcado pela proximidade, pelo amor que você tem para com o Todo-Poderoso. E é isto que fará que a tua oração seja ouvida pelo Todo-Poderoso. Entendamos isso, irmãos. Muitas vezes nós não sabemos falar muito bem. Nós não temos muito o que falar para o Senhor. Não temos palavras bonitas, não somos poetas, não somos compositores, enfim. Mas temos um coração quebrantado diante do Mestre. E é isto que sobe como aroma suave e agradável diante do Todo-Poderoso. E diz ainda: e quando orardes, não sereis como os hipócritas, porque gostam de orar em pé nas sinagogas e nos cantos das praças para serem vistos pelos homens. Outro aspecto, irmãos, é que nós precisamos fazer apenas para o Senhor ver. O interessante é que Deus não quer publicidade. Ele não quer que nós façamos publicidade de nossos atos. O Senhor não quer. Se você ora, Deus quer que você faça isso em secreto, que você faça isso ali com Ele. Evidentemente que nós oramos publicamente, na igreja ou outro lugar, claro, oramos sim, mas aquela oração da comunhão sua com o Todo-Poderoso, o lugar certo é lá no quarto, é no monte, é na mata, é no lugar reservado, porque ali você pode derramar teu coração diante do Senhor. Por isso que é muito bom orar no monte, muito bom orar na mata, porque ali você tem liberdade, você não está muito preocupado com quem está te ouvindo. A sua preocupação é que Deus te ouça, é que o Senhor esteja ouvindo a tua oração, e ali você derrama teu coração diante do Mestre, irmãos. A recomendação do Senhor é que você entre no teu quarto, feche a porta, e ali orarás em secreto, e Deus que vê em secreto nos recompensará. Amém? Essa é a recomendação do Senhor para as nossas vidas com relação à oração. E Ele diz que nós não podemos nos assemelhar a estes que acham que pelo muito falar e ou pelas palavras bonitas hão de mover o coração do Senhor. Outro aspecto da oração é que nós podemos orar também através dos louvores. Muitas vezes, irmãos, você está louvando o Todo-Poderoso, é uma letra que já foi composta por alguém, mas você está louvando aquilo que está derramando do teu coração diante do trono do Senhor. Você está ali clamando ao Todo-Poderoso através do cântico. O Senhor também ouve, irmãos, o Senhor também ouve. No Salmo 42, versículo 8, está escrito: à noite, a sua canção estará comigo, uma oração ao Deus da minha vida. Assim diz o salmista: a sua canção estará comigo, uma oração ao Deus da minha vida. Você que canta, você que tem a facilidade para louvar, você também pode orar, louvando o nosso Senhor e Salvador Jesus. E você que está aqui na igreja, louvando e adorando o Todo-Poderoso, o teu louvor, além de ser uma forma de adoração ao Criador, ela também pode subir como oração, como clamor ao Senhor. Porque você tomará a letra do louvor e você falará para o Senhor, através daquela letra, a tua necessidade e pedirá ao Senhor que venha sobre a tua existência de uma forma maravilhosa, de uma forma extraordinária. Irmãos, nós vemos, queridos, que a oração ela é fundamental na igreja. É uma pena que a igreja não gosta de orar. É uma pena, irmãos. Mas como é que nós vamos receber o poder do Senhor se não for em oração? Dia desses eu comentei, eu acho que foi aqui na igreja, se não foi, foi na rádio, mas eu comentei a respeito de um livro chamado Heróis da Fé. Heróis da Fé é um livro que traz o testemunho de algumas pessoas através das quais nasceram grandes avivamentos no século passado. Há uns 2 séculos atrás, aliás. Nasceram grandes avivamentos. Mas essas pessoas, amados, elas, para serem usadas pelo Senhor, elas pagaram o preço da oração. Elas dedicaram tempo à oração. As suas vidas, irmãos, eram de joelho na presença do Senhor. E para que nós possamos ver também o avivamento acontecer na nossa igreja e nessa cidade, a igreja precisa pagar o preço em oração, irmãos. Nós temos que aprender isso. Nós temos que ter prazer no Senhor, ter prazer em Deus. Algo que me chama muito a atenção é que Jesus, ele poderia abrir mão da oração. Ele poderia falar para Deus: olha Deus, o negócio é o seguinte, eu não vou ficar orando porque tu já me conheces, tu sabes qual é o teu plano para a minha vida, tu sabes o que eu estou nessa terra para fazer, tu sabes qual é o objetivo da minha existência, eu não vou ficar perdendo tempo com oração, apenas me abençoa, apenas me abençoa. Jesus poderia ter fechado dessa forma com o Todo-Poderoso, mas ele queria ensinar-nos que é preciso ter tempo para oração, é preciso ter tempo para orar, ter tempo para clamar a presença do Senhor, ter tempo para buscar a presença do Mestre, irmãos. E se Jesus assim o fez, nós precisamos também fazê-lo, queridos. E a igreja, irmãos, ela precisa amar orar, ela precisa ter prazer na oração, ela precisa ter alegria na oração. Nós precisamos ter prazer na oração, precisamos ter alegria na oração, nós precisamos ter tempo para buscar a presença do Senhor, nós precisamos ter tempo para estar na presença do Todo-Poderoso, no nosso lar, na nossa casa, onde quer que nós estejamos, onde quer que estejamos. Eu tenho, irmãos, que desenvolver vida de oração para que assim eu receba de Deus as bênçãos que eu necessito para a minha vida. Amém? Mas o Senhor Jesus ainda nos ensinou alguns outros aspectos a respeito da oração. E nós precisamos ver que é interessante, irmãos, haja vista que há muita formalidade na nossa cabeça. Nós temos muita formalidade. Por exemplo, para alguém pregar na igreja, o ideal seria que ele estivesse de terno e de gravata, todo bonito. Mas por quê? Já parou para pensar a respeito do porquê? Porque alguém não poderia estar com uma roupa simples e ser usada pelo Senhor? Porque é convenção nossa, irmãos. O homem tem convenções, ele tem entendimento, e ele acha que Deus move segundo o entendimento humano, segundo a mente humana. Eles acham que Deus, ao olhar para alguém, ele está enxergando o terno, a gravata, a roupa bonita, o sapato bonito do camarada, mas na verdade o que Deus enxerga na gente não é isso. O que Deus enxerga na gente é aquilo que nós não enxergamos, é a nossa alma, irmãos. É a nossa alma. Nós não enxergamos isso. Eu não consigo ver a alma do Edinaldo, do irmão Cosme, mas Deus, ele não consegue ver o teu exterior, ele quer ver o teu interior. É o nosso contrário. Nós olhamos para o exterior, Deus olha para o interior. E para o Senhor, irmãos, mesmo que você esteja usando uma roupa simples, você pode ser usado poderosamente por Deus na manifestação do Evangelho. Jesus, por exemplo, ele usava roupa simples. A Bíblia não diz que Jesus usava uma roupa de sacerdote, que ele usava uma roupa com todo aquele paramento, com todos aqueles acessórios que eram comuns ao sacerdócio. Quando Judas traiu a Jesus, Judas falou para o soldado: olha, eu vou beijar o camarada, aquele que eu beijar é o Jesus, é o Senhor, é o Messias, é ele, pega aquele. Mas por que isso? Porque provavelmente Jesus estava com uma roupa comum a ponto de misturar-se com as demais pessoas. Jesus não era muito conhecido das autoridades, por isso os soldados tinham essa dificuldade em identificar quem era Jesus. E certamente ele não estava todo bonitão, todo de sacerdote. Ah, é o camarada de sacerdote, é aquele que está vestido de sacerdote, aquele é Jesus, aí ele prenda. Mas certamente a senha do beijo foi exatamente por isso, irmãos. E nós precisamos entender que essas convenções do homem, esse entendimento do homem, nem sempre é o entendimento do Senhor para as nossas vidas. Com relação à oração, nós temos um monte de entendimento. Eu não posso orar deitado, porque se eu orar deitado, o Senhor não vai ouvir a minha oração. Já parou para pensar nisso? Geralmente nós não oramos deitado. Mas por que não oramos deitado? Porque o homem, ele conclui que se você está deitado, é um desrespeito diante do Senhor. Mas como pode ser desrespeito se você anda 24 horas por dia diante do Senhor, se você entra no banheiro com o Senhor, se você vai trabalhar com o Senhor, se você tem momentos familiares com o Senhor, como isso pode ser desrespeito? Mas o nosso entendimento é este. Nós compreendemos que alguns momentos desrespeitam o Senhor e outros não desrespeitam. Mas se nós observarmos bem, irmãos, o Senhor ele nos vê continuamente, 24 horas por dia, onde quer que nós estejamos, inclusive no banheiro. Tem pessoas, amados, que dormem de roupa, porque tem um texto bíblico que diz que o homem não pode estar despido quando o Senhor voltar. Mas o texto fala a respeito do pecado. Aí o cara coloca a roupa, porque ele entende que é a roupa. E corre o risco de tomar banho de roupa. Porque é o entendimento do homem, é a convenção do homem. É isso que o homem entende. Mas, amados, nós não podemos olhar dessa forma. Nós temos que olhar, é que a nossa comunhão com o Todo-Poderoso, ela está acima de todas essas situações. A minha vida de comunhão com o Senhor é a cada instante da minha vida. Onde quer que eu esteja. E se eu estiver deitado, eu preciso, na verdade, estar em comunhão com o Senhor deitado. Se eu estiver de pé, em comunhão com o Senhor, de pé. A minha comunhão com o Senhor, ela não pode cessar quando eu entro no meu quarto e fecho a porta. Quando eu entro no banheiro e fecho a porta. Quando eu vou trabalhar, estou indo trabalhar, estou deixando a minha comunhão com o Senhor em segundo plano, porque vou trabalhar. Não, não funciona assim, gente. Portanto, amados, essa convenção, a postura do corpo no momento da oração, claro, é um entendimento nosso. É um entendimento nosso. E nós fazemos porque achamos que assim nós vamos agradar ao Senhor. E por isso nós oramos muitas vezes de joelho, muitas vezes em pé. Muitas vezes nós escolhemos alguma forma de preferência para estarmos diante do Todo-Poderoso. Mas, se você estiver deitado, o Senhor vai te ouvir da mesma forma. Se você estiver andando pelas ruas e orando, o Senhor há de ouvi-lo da mesma forma. Se você estiver no monte, o Senhor há de ouvi-lo. Amém? Mas o Senhor também deseja, queridos, o Senhor também deseja que você separe momentos especiais que você fechou para o Senhor. É por isso que você vai ao monte, é por isso que você fecha a porta do seu quarto, para ali você estar em comunhão com o Todo-Poderoso. Atos capítulo 2, versículo 2. De repente veio do céu um som como de um vento impetuoso, e encheu toda a casa onde estavam assentados. A manifestação do Espírito Santo, quando o Espírito Santo veio como línguas de fogo, diz a Bíblia que a casa foi cheia pelo poder do Senhor. E eles estavam assentados. Olha que interessante. Eles não estavam de pé, não estavam clamando, estavam assentados. Atos 2, 2. Outro aspecto, 1 Samuel capítulo 1, versículo 13. Ana falava baixinho com o Senhor. Então Ana, quando ela necessitava da gravidez, ela queria seu filho, ela ansiava pelo seu filho, ela não estava ali gritando diante do Senhor, gritando com todos os seus pulmões, mas, diz a palavra, porquanto Ana só no coração falava, seus lábios se moviam, porém não lhes ouvia voz nenhuma, por isso Eli a teve por embriagada. Olha que interessante, e foi uma oração poderosa diante do Senhor, e Deus ouviu a oração de Ana, e nasceu Samuel. Então nós vemos, irmãos, que Ana não estava clamando: Senhor, ó Senhor, dá-me um filho, dá-me um filho, dá-me um filho, Senhor. Ela não estava gritando, não estava ali com todos os seus pulmões, mas ela estava baixinho, apenas balançava os lábios, falando com o Senhor. Amém? O que Deus quer, na verdade, irmãos, é o coração quebrantado, é o coração sensível, é um coração cheio do Espírito Santo de Deus. Porque quando nós estivermos dessa forma, o Senhor vai te ouvir onde quer que você esteja, onde quer que você esteja. Nós vemos ainda no Salmo 42, versículo 2: a minha alma tem sede de Deus, o Deus vivo. Quando irei e me verei perante Deus? Nós precisamos, como eu disse anteriormente, desenvolvermos intimidade com o Criador. Desenvolvermos intimidade. A minha alma tem sede de Deus, do Deus vivo. Quando irei e me verei perante Deus? Esta é a pergunta do salmista. Nós precisamos também ter sede de Deus, ter sede de Deus. O interessante é que parece que a igreja contemporânea não tem sede de Deus. Parece que não tem sede de Deus. As pessoas estão apenas querendo agradar ao Senhor com seus cultos dominicais, com seus cultos dominicais. Ah, eu indo à igreja ao domingo, ah, estou agradando o Senhor, está muito bom desta forma. Mas não há aquele anseio, fica claro, não há aquele anseio por aquilo que é de Deus. Não há anseio, não há prazer, não há busca, não há o mergulhar naquilo que é do Senhor. Não há, irmãos, por incrível que pareça. Eu conheço uma pessoa que o seu trabalho exigia que ele estivesse viajando no dia de culto. E todo dia de culto ele estava viajando. Mas o Espírito Santo tocou no coração dele e ele parou de viajar nos dias de culto para estar na casa do Senhor, para junto com os irmãos glorificar o nome santo de Deus. Isso é sensibilidade ao Espírito Santo de Deus. É sensibilidade, amados, é sensibilidade. Nós precisamos também ter esse anseio por aquilo que é de Deus, esse prazer por aquilo que é de Deus, e não termos apenas dias preferidos de culto. Ah, meu culto preferido é o culto de domingo. Meu culto preferido é o de quarta, é o de sexta. Nosso culto preferido, irmãos, é aquele momento que nós podemos nos achegar diante do Senhor, para nos colocarmos diante dEle. Eu preciso ansiar, ter prazer, ter alegria em estar na presença do Senhor, irmãos. Ter alegria. Outro aspecto extremamente necessário é a humildade. A humildade. Lucas capítulo 23, versículo 39. Não és tu o Cristo? Salva-te a ti mesmo e a nós também. Esse texto refere-se ao momento da crucificação. Dois bandidos, um do lado do outro, e um deles olhava para Cristo Jesus e apontava: e aí, Jesus, tu não é o Cristo? Tu não é o Messias? Salva-te, salva-te, desce dessa cruz, tira a gente também daqui. Veja, irmãos, muitos estão agindo assim com o Todo-Poderoso. Estão apontando para Deus e exigindo de Deus que Ele faça alguma coisa. Apontam para o Senhor e querem tratar Deus como se fosse um empregado, como se fosse alguém subalterno. Ah, faça, Deus, faça, faça. Mas não é assim, irmãos. O Senhor, Ele não atende os arrogantes, não atende aqueles que têm suas orações abusivas. Não, o Senhor não atende a estes. Mas o Senhor atende o coração que é sensível, que é humilde, que é humilde, que é humilde ao Todo-Poderoso. E nós vemos que o outro que estava na cruz com Cristo Jesus, esse diz: Senhor, lembra-te de mim, lembra-te de mim, lembra-te de mim. Veja, irmãos, lembra-te de mim. E Jesus olhou para ele e disse: hoje mesmo estarás comigo no paraíso. O outro não ouviu isso do Senhor Jesus, mas aquele que foi humilde, esse recebeu a misericórdia do Senhor, esse tomou para si a graça do Todo-Poderoso, e o Eterno olhou para ele, e o Eterno manifestou a sua graça em seu favor, e prometeu que, ainda naquele dia, estaria com ele no paraíso, irmãos. Nas nossas orações, amados, é preciso muito cuidado, porque o capeta tem ensinado através dos seus, que você pode colocar Deus no canto da parede e exigir de Deus, como se Deus tivesse a obrigação em te atender. mas na palavra nós não encontramos textos que nos dê base para isso. Mas todos os textos, nós vemos pessoas que se humilharam diante do Senhor, que clamaram, que jejuaram, que quebraram a sua carne, que quebraram a sua vontade, para receber de Deus aquilo que necessitavam para as suas vidas. Assim também nós precisamos ser pessoas que quebrante-se na presença do Senhor e que viva a verdade do Todo-Poderoso, dia após dia, momentos após momentos. Nós temos que ter muito cuidado no lidar com Deus, muito cuidado. É preciso muito zelo na forma que nós tratamos Deus, porque o Senhor, irmãos, não é homem para ser tratado como homem, mas é o Criador dos céus e da terra, o Todo-Poderoso, e Ele precisa ser tratado como tal, como o Senhor, Criador dos céus e da terra, que tem domínio sobre todas as coisas. E que nossas orações, irmãos, nós possamos observar a necessidade de viver a verdade do Senhor, colocá-la em prática no nosso dia a dia, para que assim nós possamos ter condições de acessar o trono do Senhor, acessar a vontade de Deus. Que nós possamos acreditar, sermos persistentes. Nós precisamos, irmãos, ter certeza que Deus pode nos abençoar, pode nos fortalecer, mas nós precisamos nos derramar diante do Senhor, dia após dia, para que a vontade dEle se manifeste nas nossas almas. Amém? Oremos sem cessar. Lembrando que o Senhor sabe do que você precisa. Apenas apresente-se em santidade e fale para o Todo-Poderoso que tu necessitas, mas que a vontade dele seja feita, porque a nossa visão a respeito da nossa necessidade, ela é um pouco deturpada pelo nosso entendimento, e a visão correta é aquela que Deus tem para conosco, a visão de Deus para conosco, porque ele sabe o que nós precisamos, e ele sabe o que é melhor para cada um de nós, amém? Vamos orar então, irmãos. Senhor, nós te louvamos pela tua graça e pela tua misericórdia. E queremos, Pai, pedir que Tu venha nos abençoar para que nós possamos ter um entendimento cada vez maior da Tua Palavra e que possamos nos achegar diante do Teu trono, Senhor, e assim sermos abençoados pela Tua graça e pela Tua grande misericórdia para conosco. Senhor, eu quero declarar a Tua bênção sobre cada um desses que nos ouve, que nos vem. Abençoe cada um desses que estão aqui também, Pai, para que eles possam ver e possam sentir a Tua santa e bendita presença nas suas vidas. É o que nós clamamos em nome de Jesus. Amém, Senhor. Amém, amados.
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1: Vez ou outra na nossa cidade aparecem umas tempestades, não é verdade? Aquele vento forte que balança as árvores, balança o telhado, os trovões, ventos que destelham casas, que enfim. E geralmente nós ficamos muito assustados. Eu acho que todos que estão aqui não gostam de tempestades, não gostam de ventos fortes, e isso assusta um pouco. Mas eu quero dizer para vocês, irmãos, que mesmo em meio às tempestades da vida, quando elas surgem e vêm com toda aquela situação que produz medo na nossa vida, é preciso entender que o Senhor é conosco, que Deus é conosco. Que a graça do Senhor é maravilhosa, é poderosa, que a mão poderosa do Eterno é para com aqueles que o amam. O Senhor tem prazer em abençoar os seus, o Senhor tem prazer em guardar os seus. E hoje eu quero falar para vocês a respeito da firmeza que precisamos ter em Cristo Jesus. Estarmos continuamente firmes, porque as tempestades vêm. Vez ou outras, elas balançarão a tua vida, balançarão a tua casa, mas é preciso ficarmos firmes na presença do Senhor. Hoje eu quero apontar, irmãos, um fato muito interessante que ocorreu ali na Galileia, no mar da Galileia. Estava Jesus ensinando aquele povo, falando àquele povo. E chegou um momento que, cansado, Jesus fala, vamos para outra margem do mar. Eles embarcam num barquinho. Às vezes nós achamos que é um transatlântico, aquele barco gigantesco, uma lancha, coisa assim. Mas era um barquinho, irmãos. Um barquinho que tinha uma vela para ser impulsionado pelo vento, mas um barco pequeno, 10, 12 pessoas, 15 no máximo. E eis que Jesus e os seus discípulos embarcam nesse tipo de embarcação. E quando estavam no meio do mar da Galileia, subitamente, uma tempestade. Uma tempestade aparece do nada e balança aquele barco, a água começa a entrar, as pessoas que estavam ali assustadas, olha, se você fica assustado com uma tempestade, nem no barco você está, na sua casa, mas só com o barulho do vento, as coisas caindo, imagine no meio de um mar, num barquinho afundador, pequenininho, muito pequeno. Batido pelas ondas, empurrados pelo vento. Irmãos, assim é na Galileia. A Galileia é um mar que está abaixo do nível do mar. Na verdade, é um grande lago. Cercado por montanhas, e vez ou outra aparecem tempestades inesperadas. Quando eles embarcaram naquele barco, certamente o tempo estava legal. Não havia cara de tempestade, mas ela veio. Assim é a nossa vida. Às vezes, irmãos, a vida está tudo bom, tudo legal, tudo ok, mas de uma hora para outra, eis que a tempestade aparece. A vida pode estar tranquila, mas a tempestade surge de uma hora para outra. É preciso estarmos juntos com Cristo Jesus. E vamos abrir a nossa Bíblia em Marcos capítulo 4, leremos versículos 35 até o 41. Abra sua Bíblia em Marcos, Evangelho segundo Marcos, capítulo 4, a partir do versículo 35. Os irmãos podem continuar assentados, mas vamos ouvir atentamente a leitura da palavra de Deus para que nós possamos enfrentar as tempestades da vida. Certo que Jesus está conosco. 35. Naquele dia, sendo já tarde, disse-lhe Jesus: passemos para outra margem. E eles, despedindo a multidão, o levaram assim como estava, no barco, e outros barcos o seguiam. Ora, levantou-se grande temporal de vento, e as ondas se arremessavam contra o barco, de modo que o mesmo já estava a encher-se de água. E Jesus estava na popa, dormindo sobre o travesseiro. Eles o despertam e lhe dizem: Mestre, não te importa que pereçamos? E ele, despertando, repreendeu o vento e disse ao mar: Acalma-te, emudece. O vento se aquietou e fez-se grande bonança. Então lhe disse: Por que sois assim tão tímidos? Como é que não tendes fé? E eles, possuídos de grande temor, diziam uns aos outros: Quem é este que até o vento e o mar lhe obedecem? Amém? Amado Deus, eu te louvo, Senhor, porque os teus ensinamentos são preciosos. A tua palavra é preciosa, Senhor. A tua palavra gera fé no nosso coração e ensina-nos que tu és aquele que anda conosco a cada instante. E eu quero clamar, Senhor, que tu venhas falar conosco, para que nós possamos entender, e no meio das tempestades que surgem na nossa vida, estarmos firmados, agarrados a ti, porque tu és o Deus que nos protege, o Deus que nos guarda. Senhor, fala conosco nesta noite, em nome de Jesus. Amém. Aleluias. Amém, irmãos. Queridos, as tempestades da vida, elas vêm. Mais cedo ou mais tarde, você há de passar por uma grande tempestade. Não é uma palavra profética, apenas uma constatação da nossa realidade como seres humanos. Nós não estamos isentos das dificuldades, dos problemas, e eles vêm, eles aparecem. E é preciso estarmos preparados cada dia mais, preparados para enfrentarmos as dificuldades quando elas surgirem, sem negarmos ao Senhor e tampouco falarmos contra Deus, apenas glorificarmos o nosso Senhor e Salvador pela sua grande graça para com a nossa existência. Nesse texto que nós lemos, irmãos, dois versículos chamam-nos a atenção para um detalhe. Eu quero que vocês ouçam. Versículos 35 e 36. Naquele dia, sendo já tarde, disse-lhe Jesus: passemos para outra margem. E eles, despedindo a multidão, o levaram assim como estava, no barco, e outros barcos o seguiam. Irmãos, às vezes nós olhamos para as dificuldades que surgem. São os momentos nos quais a nossa fé é provada. E é preciso entender, irmãos, que a vida da gente, ela continuamente é marcada por coisas boas. Muitas vezes você olha para as coisas boas que surgem, que estão, que envolvem tua vida, e você alegra-se com isso e esquece do agir, do cuidado de Deus. E é preciso muito cuidado com isto. É preciso estarmos atentos, irmãos, porque nós não podemos perder Deus de vista, já que possuirmos fé quando não há tempestade é muito fácil. Uma fé sem tempestade é muito fácil. Se você vive de uma forma que lhe é agradável, tudo vai muito bem com você, tudo vai na paz, na alegria, você tem comida na sua geladeira, na sua despensa, você tem dinheiro na conta, você tem uma casa, trabalho, saúde, você tem uma família, o que mais você quer da vida? E eis aí, momentos de fé. É muito fácil você afirmar: eu amo o Senhor com toda a minha vida, eu vivo Deus com todo o meu ser, a minha vida é do Todo-Poderoso, porque tudo está muito bem para ti. Irmãos, na verdade, esse tipo de fé, ela é fake, é uma fé rasa, Uma fé que não tem alicerce, porque é uma fé que tem como base o teu momento. Só que nós não vivemos de momento, sejam eles bons ou ruins, nós vivemos Cristo Jesus. Nos momentos de calmaria é muito fácil afirmarmos que temos fé. Mas quando o mar fica revolto, quando a tempestade surge, quando as ondas começam a bater, eis aí o momento de verificarmos se de fato temos ou não fé para servir, para estarmos diante do Todo-Poderoso. Irmãos, quando tudo está muito bem, é muito fácil embarcarmos no barquinho que está diante de nós. Nós vamos, sim, embarcamos e seguimos, principalmente quando é um dia de sol ou quando a noite é estrelada, ou seja, quando tudo mostra-se muito bem, é legal, é bom servir, é bom andar com o Senhor. Mas eu quero ainda, irmãos, mostrar-lhe uma realidade um pouco diferente dessa calmaria, desses momentos em que é fácil ter fé. Uma fé que não enfrenta tempestades, uma fé que não enfrenta dificuldades, uma fé que te faz descansar. Descansar. Você não se preocupa com nada porque está tudo muito bem. Preocupar com o quê? Preocupar em servir a Jesus, preocupar em andar com Cristo, preocupar em preparar-se para a glória. Para quê? Se tudo está muito bem. Mas a vida da gente, irmãos, não é assim. Não é rasa. A nossa fé precisa ser firme, firme, firme. Porque as tempestades virão. E quando elas virem, quando elas chegarem, é necessário estarmos prontos para passarmos glorificando o nosso Senhor e Salvador Jesus. E foi exatamente isso que ocorreu naquele momento. Um final de tarde, Jesus ensinando nas cercanias do Mar da Galileia, Jesus ensinando, Jesus falando, Jesus mostrando o reino dos céus. E chega a noite, cansados, embarcam para atravessar o mar. Embarcam, tudo muito bem, sem dificuldades, aparentemente bem, mas logo as coisas ficariam assustadoras, assustadoras. Versículo 37, Marcos capítulo 4. Ora, levantou-se grande temporal de vento, e as ondas se arremessavam contra o barco, de modo que o mesmo já estava a encher-se de água. Irmãos, talvez você não tenha passado por uma experiência desta, espero que não passe, eu também nunca passei. Mas certamente não foram momentos bons, não foram momentos legais. Quando nós olhamos na praia as ondas, quando elas são um pouco mais fortes, difícil ficar de pé, não é verdade? Difícil ficar de pé. Agora imagine uma tempestade com ventos fortes. E não era uma praia. Era em alto mar. No meio do Mar da Galileia. Como ter paz? Como ter calma? Como ter esperança? Irmãos, é neste momento que a fé de fato é provada. É a fé real, é a fé verdadeira em meio às tempestades. Nós precisamos entender que nós precisamos firmeza no Senhor. Precisamos estar firmados no Todo-Poderoso. Porque se formos surpreendidos pelas tempestades, vamos ficar firmes. Porque o nosso Deus é aquele que nos sustenta, nosso Deus é aquele que nos fortalece, nosso Deus é aquele que faz coisas magníficas, nosso Deus é aquele que nos coloca de pé, nosso Deus é aquele que nos dá resistências para enfrentarmos as dificuldades que surgem. Há algo interessante nessa história, irmãos, que olha só quem estava no barco, Jesus e os discípulos, ou seja, havia naquele barco pessoas cheias do Espírito Santo, estava ali o Messias, Estavam ali pessoas com uma boa missão. Estavam ali pessoas firmes, firmados na rocha. Pessoas que haviam sido escolhidos, discípulos, haviam sido escolhidos para servir, para fazer a obra. Eram estes que estavam no barco. Eram estes que estavam naquele barco. E mesmo assim, irmãos, a tempestade levantou-se. E mesmo assim o vento ficou forte. E mesmo assim eles conseguiram visualizar aquele barco virado e o pior acontecendo. Mas quem estava no barco? Jesus e os discípulos. Isso é para você entender, irmãos, que mesmo sendo fiel, mesmo sendo cheio do Espírito Santo, mesmo sendo cheio da graça do Todo-Poderoso, não é só vitórias. Mas também temos as provações, temos as dificuldades, temos os problemas que surgem. Temos os problemas que aparecem de última hora. E nós temos que nos agarrarmos àquele que pode mudar a nossa sorte, que pode mudar a nossa vida. Irmãos, as provas, elas vêm sobre os fiéis. Se tu és fiel, não está de forma alguma isento das provas. Elas virão sobre a tua vida. Eu sei, irmãos, que essa palavra parece catastrófica, parece uma palavra do contra, mas pastor, só fala mal, as coisas assim. Mas se aconteceu com o nosso mestre, também acontecerá conosco. E ele mesmo diz que nesse mundo passaríamos pelas aflições. O que esperar? Mas é preciso algo. Esperar no Senhor. Isto sim. É confiar no Todo-Poderoso, é nos agarrarmos ao Senhor a ponto de pode vir as ondas fortes. Mas não seremos abalados, não seremos abalados de forma alguma, porque o Senhor é maravilhoso, porque o Senhor é poderoso. E vemos, amados, que Jesus estava no barco, mas Jesus cansado, diz a palavra que ele estava deitado, não era um camarim, não era uma cabine, não. Jesus estava deitado num barquinho pequeno. E os discípulos passavam para lá e para cá correndo, tentando segurar o barco, enfim, fazer o que é necessário. E Jesus ali deitado. Veja como são as coisas. Às vezes, irmãos, no meio das nossas crises, nós atropelamos Jesus, mas não vemos Jesus. Veja como são as coisas. Às vezes, quando as coisas ficam difíceis, quando as coisas ficam complicadas, é muito fácil você apelar para tudo, apelar para todas as situações, você correr para todas as portas, quando Jesus está no barco, ou seja, quando Jesus está diante de você. E chegou o momento que aqueles discípulos foram despertos e eles conseguiram enxergar Jesus. Oh, o Mestre está aqui. Acordaram a Cristo, acordaram o Todo-Poderoso. E nós sabemos o que ocorreu a partir daquele momento. Irmãos, como é bom estarmos com o nosso olhar sempre fixo no Senhor. Quando nós estamos com o nosso olhar sempre fixo no Todo-Poderoso, certamente não haverá em nosso coração espaço para os questionamentos, para os murmúrios, para as reclamações, para as lamúrias e outros males que surgem. Porque nós vamos recorrer a Cristo primeiro. Nós sabemos e diz a palavra que os discípulos estavam assustados, estavam ali medrosos, sem saber o que fazer, até que lembraram-se de Cristo. Quantas vezes a nossa vida é dessa forma? É necessário que em meio às tempestades haja fé e uma fé verdadeira que nos faz olhar para Cristo, que nos faz recorrer ao Senhor, que nos faz recorrer ao Senhor. Nós não podemos esquecer ainda, irmãos, que as tempestades, por incrível que pareça, é o tempo de pecar. Você não esqueça desse detalhe. É no meio das tempestades que geralmente pecamos contra o Senhor. Veja que interessante. Queridos, se você não estiver com os teus olhos fixos no Senhor, a primeira coisa que há de surgir na tua mente são questionamentos contra o Senhor. São murmurações. No meio das tempestades, estamos suscetíveis a pecar, mas é melhor confiar, não dar lugar à carne, nem tampouco à ação do maligno que nos oprime e que nos faz enxergar apenas o mal. Mas tenha fé, olhe para o Senhor, mesmo que o barco esteja indo a pique, quase afundando. Olhe para o Senhor, porque Ele pode mudar todas as coisas. Amém? Queridos, é muito fácil ter fé quando não há tempestade. Nunca te esqueças disso. É muito fácil falar, eu amo Jesus. A minha fé é grande. Jesus é tudo na minha vida. Quando o mar está calmo, quando o céu está estrelado, quando não há nada que possa te assustar, é muito fácil afirmar que há fé no coração. Mas é no meio das tempestades que somos provados. E o Senhor vê de fato se a nossa fé é firme, é real, é verdadeira nele. Amém? E ainda, queridos, Jesus, Ele traz paz ao nosso coração no meio das tempestades dessa vida. Versículos 38 até o 41, ouça o que diz a palavra. E Jesus estava na popa dormindo sob o travesseiro. Eles o despertaram e lhe dizem, Mestre, não te importa que pereçamos? E ele, despertando, repreendeu o vento e disse ao mar, Acalma-te, emudece. O vento se quietou e fez grande bonança. Então lhes disse, Por que sois assim tímidos? Como é que não tendes fé? E eles, possuídos de grande temor, diziam uns aos outros, Quem é este que até o vento e o mar lhe obedece? Amém? Quem é este que até o vento e o mar lhe obedece? Mais uma vez é preciso trazer à nossa mente o cenário. Qual era o cenário? O cenário inicial, Jesus e os discípulos embarcando, tudo em paz, mar calmo, final da tarde, noite certamente, noite estrelada, enfim, tudo em paz. Mas chega o momento, irmãos, em que esse cenário tão propício, tão fácil, tão bom, tão agradável, é totalmente transformado. Eis que surgem os ventos, a chuva, as ondas, eis que surgem os problemas. A vida, irmãos, ela é marcada por uma série de dificuldades. Nós temos momentos bons, mas temos também os momentos difíceis e nós precisamos estar preparados. Que hajam preparados. Que não haja em nosso lugar, que não haja em nosso coração momentos para o desespero, momentos para o pânico, apenas um momento para olhar para Cristo, confiar no Senhor, esperar no Senhor, porque é Ele aquele que pode transformar completamente a nossa existência. É o Senhor, irmãos, que pode nos amparar, é o Senhor que pode nos guardar, é o Senhor que pode te colocar de pé, é o Senhor que pode fazer cessar o vento da tempestade, que pode fazer as ondas se acalmarem, é o Senhor que pode mudar completamente o cenário da nossa vida. Eis o porquê que, ao invés de desesperarmos, é preciso olharmos para o nosso amado Jesus, principalmente aquele que nos faz promessas, promessas de amparo, promessas de nos guardar, de nos proteger. É assim que Deus quer que vivamos. As provas, elas vêm, mas quando nós olhamos para o nosso amado Jesus, veremos que Ele muda a nossa sorte, Ele ampara a nossa existência, Ele transforma completamente a nossa vida. Jesus é a nossa esperança em meio às tempestades. Se tudo está muito difícil para você, confie no agir, confie no Senhor, confie, porque Ele pode mudar. Mas se tudo está muito fácil, é o momento de você consagrar-se, dedicar-se, viver Jesus, porque virão as provas, porque virão as tempestades. E quando elas chegarem, seja como um soldado preparado, sempre preparado para a batalha, e você arde conseguir passar pelos momentos difíceis. Jesus estava naquele barco, mesmo assim os discípulos ficaram assustados. Jesus estava ali, mas os problemas chegaram àquele barco. Jesus estava ali, mas o desespero bateu o coração daqueles homens, porque eles esqueceram de olhar para Jesus. Eles esqueceram de fixar os seus olhos naquele que dormia diante deles. Não tinha cabines? Não. Jesus estava deitado no local em que todos podiam vê-lo. Mesmo assim, não conseguiam ver Jesus. Mas quando os olhos foram abertos e eles voltaram-se para o Senhor, quando eles buscaram a solução em Cristo, quando eles abandonaram o desespero, abandonaram o pânico e clamaram pelo Senhor, a Bíblia diz que o Eterno apenas levantou, os repreendeu. Perguntou onde estava a fé desses homens. Veja como são as coisas. Então lhe disse, por que sois assim tímidos? Como é que não tendes fé? Às vezes nós somos tímidos e falta-nos a fé. E quando as coisas ficam difíceis, viramos de fato as costas para o Senhor. Jesus os repreende, Jesus os questiona, mas Jesus também, na sua graça e na sua misericórdia, antes, mostra o seu poder. E apenas diz ao mar, acalma-te, emudece. O vento se aquietou e fez-se grande bonança. Deus pode fazer assim na nossa vida, fazer assim na nossa existência. Amém? Esse texto não está na palavra por acaso, mas é para meditarmos nele e colhermos a mão de Cristo Jesus. A mão que protege, a mão que nos faz ficar de pé, que nos impulsiona. No final desse texto, irmãos, versículo 41, há uma afirmativa interessante. E eles, possuídos de grande temor, diziam uns aos outros: quem é este que até o vento e o mar lhe obedecem? Veja, às vezes, se nós prestarmos atenção no versículo 41... talvez nós não vamos conseguir compreender porque os discípulos fizeram estas interrogações. Quem é esse que até o vento e o mar lhe obedecem? Irmãos, esses discípulos, vale ressaltar, é um detalhe que se aplica à nossa vida. Esses discípulos, eles cresciam dia a dia com o Senhor. Nós crescemos dia a dia com o Senhor. Quanto mais você mergulha na palavra, abre o teu coração para o Espírito Santo, a revelação de Deus vem sobre teu viver. Dia após dia você cresce. Dia após dia você sabe um pouco mais. Dia após dia você entende o agir, aquilo que Deus quer para a tua vida. Esses discípulos certamente haviam contemplado sinais maravilhosos. A Bíblia diz que se todos os milagres de Cristo Jesus fossem relatados, não caberiam no mundo os livros. Ou seja, Jesus não fez os 30 e poucos milagres relatados na Bíblia, mas na casa dos milhares de milagres. Eles viam isto no seu cotidiano. Mesmo assim, olha só a interrogação. Quem é este que até o vento e o mar lhe obedecem? Ali eles viram uma faceta diferente de Jesus. Eles viram, irmãos, um Cristo poderoso que tinha domínio sobre a natureza, que tinha domínio sobre todas as coisas. E se você observar os milagres de Cristo Jesus, se você colocá-los numa sequência, você há de ver que o Senhor Jesus mostra-se poderoso sobre a morte, sobre a vida física, sobre a natureza. Jesus mostra-se poderoso sobre todas as coisas. Veja como o Senhor faz. É só você observar e você verá que cada milagre representa o poder de Cristo sobre alguma área desse universo. Amém? E ali eles enxergaram um Cristo que tinha poder para dominar a natureza. E eles ficaram maravilhados. E a interrogação foi: quem é este que até o vento e o mar lhe obedecem? Tipo assim, ele é grande demais. O nosso mestre é maravilhoso demais. Oh, glórias! E esta, irmãos, deve ser a nossa interrogação. Quem é este? Quem é este? Que até o vento e o mar lhe obedecem. Amém? E a resposta é: ele pode cuidar de você. Ele tem domínio sobre todas as coisas. Ele pode cuidar da tua vida. E é o momento, irmãos, de maravilhados confiarmos no Mestre e procurarmos dia após dia fazermos aquilo que Ele pede na nossa vida, entregando-nos completamente a Ele, para que no meio das tempestades da vida possamos ficar de pé, firmes naquele que todas as coisas controla. Amém, amados? Era o mar da Galileia, Jesus estava às margens. Depois de um dia exaustivo, pregando a palavra, ministrando milagres, fazendo coisas maravilhosas. Jesus chega às margens do mar da Galileia. Ele e seus discípulos embarcam em direção à margem oposta. Tudo bom, tudo legal, sem a menor possibilidade de problemas. Veja como são as coisas. Embarcam lá pelo meio do mar da Galileia, eis que surge repentinamente uma tempestade assustadora, que balança aquele barco, que coloca à prova aqueles que ali estavam. E eles conseguiram entender que é preciso recorrer a Jesus. Não é apenas entender que Jesus está do lado, Jesus está no local, mas recorrer a Jesus. E a lição que o Senhor nos dá é que a vida pode estar tudo muito legal. Você pode ter essa fé gigantesca, mas prepara-te, porque os momentos difíceis virão. São os momentos em que a fé será de fato provada. Mas lembre-se, Jesus está ao lado, está diante de nós, mas você precisa recorrer a Jesus, clamar a Jesus. E se você assim o faz, com certeza as tempestades serão acalmadas e você contemplará o poder do amado de nossas almas. Confiará nele e viverá dia após dia para a honra e para a glória de nosso Senhor. Que assim seja, irmãos. Que nós possamos viver somente para o Senhor. Ele acalmará as possíveis tempestades que surgem na nossa existência. Amém? Vamos orar. Senhor, muito obrigado por esta palavra, Pai. Muito obrigado pela tua revelação para conosco. Ensina-nos a esperar, a confiar, a aguardarmos em ti, Senhor. E nos momentos difíceis da nossa vida, recorrermos a ti. Clamarmos pela tua misericórdia, porque tu és o Deus que pode todas as coisas controlar. Senhor, fala sempre conosco, em nome de Jesus. Amém. Aleluias. Amém, irmãos? As tempestades da vida, o Senhor Jesus pode acalmá-las. Amém? Oh, glórias!
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O Espírito do Senhor Deus está sobre mim, porque o Senhor me ungiu para pregar boas novas aos mansos. Enviou-me a restaurar os contritos de coração, a proclamar liberdade aos cativos e abertura de prisão aos presos, a pregoar o ano aceitável do Senhor e o dia da vingança do nosso Deus, a consolar todos os tristes. Isaías 61, 1 e 2.

bom dia meus irmãos, bom dia meus amados. Como estamos? Tudo bem? Como estão vocês? Tudo legal? Tudo na paz de Cristo? Que Deus nos abençoe nesta manhã de quinta-feira, hoje dia 14 de maio de 2026. Iniciando mais uma edição do Manhãs com Cristo Jesus, aqui pelo vivos.com.br. A você que já está conectado, minha gratidão pelo carinho da conexão, muito obrigado por estarmos juntos. Aproveita e envia nosso link para alguém mais. Ó, Pastor Elias está na área, Pastor Elias está na área. Ei, bênção, hein? Envia nosso link para mais alguém, para que as pessoas possam acessar e juntos louvarmos, adorarmos e bendizermos o nosso Senhor e Salvador nessa manhã. Manhã agradável, manhã bonita, aqui no Norte Capixaba. Estou na cidade Montanha, estado do Espírito Santo, tá bom, gente? Portanto, a todos vocês, muito obrigado pelo carinho, muito obrigado por estarmos juntos, muito obrigado por estarmos aqui, para engrandecermos aquele que faz coisas extraordinárias na vida da gente. E para iniciarmos essa edição de hoje, ore comigo. Amado Jesus, muito obrigado pela Tua graça, pela Tua misericórdia para com as nossas vidas. Senhor, olhe para o nosso coração, nossas inconstâncias, nosso sobe e desce. Olha para a gente, Senhor, e nos sustenta para que nós possamos ter fé, ter coragem, para seguirmos em frente. Ó Deus, para prosseguirmos, porque sei que Tu és o Deus poderoso, o Deus justo, o Deus maravilhoso. Prepara-nos para que nós possamos ter momentos de comunhão verdadeira contigo, Senhor. Abençoe esses que estão conectados, aqueles que ainda hão de conectar, que sejam tomados pelo Teu Espírito nessa manhã abençoada e que vivamos e tenhamos experiências diferentes contigo, Senhor. Ó Deus, crie em nós um coração reto, um coração fiel, em nome de Jesus. Amém. É mais uma manhã com Cristo, de momentos que nós vamos usufruir dessa comunhão, dessa unidade. Vamos também discorrer sobre algum tema, ainda não sei qual, mas o Senhor sempre nos dá. Lá pelas 10 horas, vamos discorrer sobre algum tema que possa, de uma forma ou outra, trazer edificação à nossa vida, trazer conhecimento do Senhor ao nosso coração, para que melhor possamos servi-lo, adorá-lo e bendizê-lo. E a você que já está conectado, com certeza meu coração fica muito feliz, eu fico muito alegre em saber que você reserva um tempo para, junto com o teu irmão Elias, adorarmos e bendizermos o nosso Senhor e Salvador Jesus. Ok, povo? É o Stream Vivos pelo vivos.com.br, Rádios Nets e outras plataformas que nos retransmitem. A todos vocês que nos ouvem, seja qual for o canal, muito obrigado pelo carinho, muito obrigado por estarmos juntos. Lembrando-lhes que se estamos vivos é porque Deus, na sua graça e na sua misericórdia, nos preserva e nos guarda por mais alguns momentos sobre a face da terra. E esses momentos precisamos entendê-los como tempo hábil, tempo oportuno para o nosso aperfeiçoamento no conhecimento de Cristo Jesus e na vivência com Cristo Jesus sobre a face da terra, porque foi para isso que o Senhor nos chamou inicialmente, originalmente, para que nós possamos ter momentos de comunhão, momentos de unidade com o nosso Senhor. E Ele nos concede tempos sobre a face da terra, para que saibamos aproveitar esses momentos e usufruir dessa comunhão verdadeira com Ele. Mas não é apenas o estralar de dedos, não. Nós temos que fazer por onde, né, gente? Ore, leia a Bíblia, dentro do possível jejue, procure a presença do Senhor e entregue-se a Ele e deixe-se mover pelo Espírito de Deus, tá bom? Porque é assim que nós nos aproximaremos do Criador, é assim que nós vamos refletir a imagem do Senhor na nossa vida, é assim que seremos um com Cristo, é assim que teremos experiências impactadoras, impactantes com o nosso amado Jesus. Em nada põe. Pastora Sônia, se tiver por aí, um abração mais que especial, que Deus a abençoe grandemente, que o cuidado, o zelo, as misericórdias do Eterno esteja contigo, você, a Bia, toda a sua casa, minha irmã.
também o nosso querido Fernando de São Luís, Maranhão. Se tiver por aí, um abraço, que a paz, o cuidado, o zelo de Deus envolva-os. Ainda 9 horas e 13 minutos, bem no início da nossa edição. E geralmente eu sempre entro atrasado. Hoje eu entrei adiantado por aqui, não é? É, mas são as ocupações, irmãos. Nós vamos encaixando as coisas aqui. Vamos encaixando e às vezes atrasa um pouco. Mas hoje deu para entrar no horário certo. Glórias a Deus por isso. Lembrando-lhes que vamos juntos até às 11 horas. Meu querido presbítero Antônio, Deus continue abençoando. Continuemos a orar pelo presbítero Antônio. Oremos também pelo Fábio Melo. Fábio Domingues. Fábio Melo é o padre, não é? Mas oremos também por aquele pobre coitado, aquela pobre alma. Aquela pobre alma que anda na escuridão. Oremos também pelo padre Fábio Melo. Conhecimento ele tem, não é? Conhecimento ele tem. Conhecimento técnico de quem é Deus, de quem é Jesus, ele tem. Oremos para que ele ouça o tocar do Espírito Santo de Deus e possa aceitar Cristo como Senhor e Salvador da sua vida enquanto há tempo, não é isso? Mas o outro Fábio que eu me referi é o Fábio Domingues, que é o familiar da pastora Sônia, lá de Caruaru. Acho que é Caruaru. Isso, deu um branco agora. Acho que é de Caruaru, lá no Ceará. É Caruaru? Deixa eu me confirmar aqui. Pastora Sônia, onde falou comigo? Vê se eu acho aqui. É uma cidade famosa lá de cima. Lá do Padim Cisso, misericórdia. Ah, não encontrei aqui não, mas acho que é Caruaru. Mas ore pelo Fábio Domingues, que o Senhor sabe onde é. Vamos simplificar. É Juazeiro, gente. É Juazeiro do Norte, não é Caruaru. É Juazeiro do Norte, é no Ceará. É a terra do Padim, não é? Como dizem. Terra do Padim. Só a misericórdia de Deus. Ah, sim, a pastora Sônia até colocou aqui. Oremos, olha só, o caso do Fábio Domingues e sua esposa Sônia. Oremos para essa família, irmãos. O Fábio, ele encontra-se muito enfermo, numa situação muito difícil, enfermidade muito grave, estabilizada, mas grave, que nós possamos clamar por ele, para que o Senhor, na sua graça e sua misericórdia, se for conveniente a Deus, se for da vontade dele, que haja uma cura completa da vida, da saúde do Fábio Domingues. E oremos também pela Ione. Ione é a esposa, para que ela tenha forças para superar todas essas adversidades. Amém? Para que Deus conceda forças a essa mulher. É isso aí. Não esqueça de orar por eles.

abraçado também os irmãos que nos ouvem em São Paulo. Tem um tanto de gente de São Paulo ligado conosco. Abraço a todos os irmãos de São Paulo. Amados que nos ouvem nos Rádios Nets. Rádios Net é nosso app no site radios.com.br. Ok? É legal o Rádios Net, você pode baixar esse app aí no teu celular, no teu computador. Ou acessar pelo vivos.com.br, que ali, além de você ouvir, você ainda estuda a Palavra de Deus. Amados que nos ouvem em Santa Catarina, Deus abençoe também, no Nordeste, onde quer que vocês estejam. Por falar em Santa Catarina, deve estar um frio lá embaixo, não é? Na terra do Ari, Ari é de Rio Grande, Rio Grande do Sul. Deve estar frio lá embaixo, hein, gente? Aqui esse ano o frio não chegou ainda. Aqui esse ano nós estamos de boa, não apareceu frio. Ontem iniciou o dia com 17 graus, hoje iniciou com 20. Está bastante fora. Geralmente nessa época já estamos aí com uns 15 graus de madrugada. E esse ano tá de boa. Eu acho que esse ano nós não teremos o frio tradicional montanhense. Nosso frio aqui, quando ele está frio mesmo, dá 13, 14 graus, mas só no finalzinho da madrugada. Depois esquenta, fica na casa dos 19, 20, 21, 22 graus. Ou até mais. Hoje deve chegar aí por volta dos 26, 27 graus. Muito bem, depois dessa previsão do tempo...

Mas geralmente tem a previsão do tempo, não é? Geralmente programa de rádio, até mesmo da web rádio, tem a previsão do tempo. Nunca vi desse jeito. É quase um vício falar do tempo, não é? Mas é bom demais. É isso aí, gente. Vamos juntos até as 11 horas. Nesse período vamos louvar, vamos adorar, vamos bendizer o nome santo de Deus. Lembrando-lhes que se porventura desejarem falar comigo, é só chamar-me pelo WhatsApp. Você pode chamar-me pelo 27 997 03 1331. Vou repetir: 27 997 03 1331. Lá pelas 10 horas vamos discorrer sobre um tema relacionado à nossa fé, a fé cristã. Eu ainda não sei sobre o que vamos falar. Se porventura você que está ouvindo aí tem uma sugestão de tema, escreve aí no WhatsApp e nós vamos tentar desenvolver alguma coisa e comentar alguma coisa a partir das 10, entre 10 e 11 horas. Muito bem, 27 997 03 1331. Mais uma vez o WhatsApp: 27 997 03 1331. 27 997 03 1331. 9h19 é a hora oficial. Vamos lá, mais um louvor. Vamos com o Mestre Lázaro, aliás, com Minha Vida do Mestre, com o Lázaro.

E nós ouvimos dois louvores abençoados. Primeiro, meu mestre. Olha que bênção, hein? Esse louvor do Lázaro. Esse louvor do Lázaro é muito interessante, meu mestre. Ok? E na sequência ouvimos a mão de Deus. Tem tudo a ver com aquilo que vamos falar a partir das 10 horas. Nosso tema de hoje, perseverança. Continuando mesmo sem ver. Ah, Jesus amado, glórias ao teu nome, Senhor. Eu estou necessitado de perseverança. A pastora Sônia que sugeriu esse tema, eu falava com ela que eu estou necessitado de perseverança. Misericórdia, meu Deus. Tá tão difícil as coisas, gente. Tão difíceis. Hoje, para quem não está à frente de obra, para quem não é pastor, para quem está de boa sentado na cadeira, não é, pastora Sônia? As coisas aparentemente são tanto quanto mais fáceis. Mais fáceis. Por que são mais fáceis? Porque há aquela cultura que o crente precisa ir na igreja 2-3 vezes por semana, e ali ele precisa cantar, alegrar-se com alguma coisa que a igreja envolve, tipo algum evento, sei lá, danças, essas coisas todas, ouvir uma palavra do pastor que não seja carapuça. Que não seja carapuça. O tal da carapuça só existe para aqueles que estão necessitados de conserto, viu, gente? Para quem não necessita de conserto, carapuça não existe. Portanto, o cara que está na prática do pecado, tudo que o pastor fala, mesmo que nem esteja pensando no vivente, talvez nem saiba do que ocorre na vida do vivente, mas o cara olha e fala assim, ah, o pastor está jogando carapuça em mim. Pode ter certeza, todo mundo que reclama de carapuça é porque está devendo. Amém? Aliás, não é amém não, né? Mas fazer o quê? Essa é a triste realidade. Abraço também para a Jaqueline, lá pelas bandas de Guarulhos, São Paulo, sempre ligada com a gente, ela e a sua casa. Deus abençoe. Mas a tal da carapuça só existe porque existe devedores, pessoas que estão em débito para com Deus. Se não existe pessoas, se não existissem pessoas que estão vivendo o pecado, também não existiria esse termo carapuça. Quem não teria cabeça para tal, não é, gente? E para a gente que, para nós que somos pastores, há pastores e pastores, irmãos. Tem pastores que estão de boa, com certeza. Eles entendem que precisa pregar só aquilo que alegra as pessoas, que envolve as pessoas, fazer promessas e tirar dinheiro da galera. Portanto, está de boa, está de paz. Mas quando você tem uma conotação diferente de igreja, uma conotação real, bíblica, sobre o evangelho, as coisas ficam tanto quanto pesadas às vezes. Por que ficam pesadas? Não deveriam ser, vou até adiantar para você. Eu não deveria, não devermia, isso agora o português, ai, lá, esse português aí saiu fundo, devermia. Será que existe isso? Vou até olhar aqui no Google se existe essa palavra, essa conjugação, devermia. Acho que nem existe isso, né? Tá aqui na minha cabeça. Deixa eu digitar aqui. Ah, deixa eu abrir aqui, que eu fiquei curioso com o meu português agora. Só misericórdia de mim, hein? Analfabeto é um problema sério. Analfabeto, rapaz.

Não é que existe, gente? É a forma conjugada do verbo dever-se, dever mais o pronome reflexo, na primeira pessoa do singular, do futuro do pretérito, do indicativo, eu, misericórdia. Esse português deixa até o português doido. Mas existe essa conjugação em dever-me-ia. É, então é isso aí. Eu não dever-me-ia, de forma alguma, irmãos, preocupar com essa situação, eu... deixar-me talvez abater por essa situação, até porque eu conheço a palavra de Deus com uma certa profundidade o suficiente para entender que não dever-me-ia preocupar-me com tais coisas. Mas é algo interessante, você acaba absorvendo a situação. E quando você absorve a situação, é difícil você jogar fora essa maldita situação, não é? Deus amado, através de seu poder, toda matéria ela fez acontecer. Sua obra prima foi o próprio homem. Seu poder também formou. Um abraço para nossa irmã Sueli, lá de Avaré. Deus abençoe, Sueli, se estiver por aí também. Mas nós acabamos por absorver, irmãos, porque temos visto uma frieza tão grande nesses últimos tempos. A frieza é tão grande, a igreja está tão fria. Eu sei que não sou eu que vou colocar fogo na igreja. Nem como, nem teria como fazer tal. Não teria como colocar fogo na igreja, mas a gente olha para os irmãos e para aqueles irmãos parece que estão tudo apáticos, não é? A igreja está apática. E a gente começa a pensar o que fazer, o que não fazer, como agir, como não agir. E às vezes nós nos sentimos, de certa forma, atingidos pela situação. Por isso que eu falei que eu preciso de perseverança, tenho que perseverar para que a gente siga em frente, já que temos consciência que estamos vivendo os últimos tempos em que as pessoas com certeza já não têm aquele amor para com Deus, aquela satisfação para com o Senhor, e isso é notório, sabemos disso, não é, gente? Mas isso nos atinge um pouco. E às vezes nós temos que buscar a força, às vezes não, nós temos que buscar as forças no Senhor para superarmos todas essas adversidades. Ok? Apenas 10 horas, vamos conversar um pouco sobre perseverança. Vamos colher lições para nossas vidas, eu vou colher lição para minha vida, para que nós possamos continuar firmes na presença do Eterno. Vamos louvar, vamos adorar o Criador.

São 9 horas e 45, você ligado no vivos.com.br. Aqui a tua conexão vale a pena, tá? Louvando, adorando, exaltando o Criador com teu irmão Elias, nessa manhã tão abençoada de quinta-feira, manhã do Senhor nas nossas vidas. Se estamos aqui, se estamos ouvindo, é porque Deus, Ele persevera em nos guardar vivos. Oh, glórias! Obrigado, Senhor. Obrigado. Mesmo sem merecimentos, talvez alguns com dores, alguns com problemas, outros com dificuldades, outros pensando que quer que eu vou almoçar hoje. Talvez situações difíceis. Talvez alguns concluem que não vale a pena. Porque eles olham para essas situações e concluem que as situações são maiores do que a bênção de Deus. No entanto, nós temos que olhar para o Senhor e sermos gratos. Porque se estamos vivos, como diz aquela máxima, se há vida, há esperança. Não é verdade? E é mais ou menos assim. Se há vida, há esperança. Hoje eu amanheci meio atacado de gota aqui. Eu tô com um pezão que não dá nem para colocar direito no chão. Já tomei um remédio aqui, mas vez ou outra me ataca a tal da gota. Que só a misericórdia de Deus. Esse negócio dói com vontade, tá bom? E isso é bom. Se tá doendo é porque eu estou vivo. Ruim é quando parar de doer em definitivo, não é? Misericórdia. Mas muito bem, gente. Só no meio das dificuldades que o Eterno chama-nos para que nós possamos tomar uma atitude para com Ele. Abraço também o Fábio Domingues e a Ione, nos ouvindo em Juazeiro. Deus abençoe vocês. Que a graça e o cuidado do Eterno envolva-os grandemente nessa manhã. E a todos os demais que estão conectados pelo vivos.com.br, nos ouvindo talvez pelo Radiosnet, ainda pelo Radios Garden. Enfim, seja qual for a plataforma que você nos escuta, sinta-se abraçado. Que Deus abençoe grandemente as vossas vidas. Daqui a pouquinho, a partir das 10 horas, o nosso tema de hoje é perseverança. Perseverar. Perseverar, continuando mesmo sem ver. Mateus capítulo 24, versículo 13. Mas aquele que perseverar até o fim, esse será salvo. Mas aquele que perseverar até o fim, esse será salvo. São palavras de Cristo que nos aconselha a perseverarmos. Ah, bênção. Portanto, vamos lá. Vamos perseverar para que sejamos salvos. 9 horas e 48, você aqui no vivos.com.br com teu irmão Elias, louvando, adorando, exaltando o Criador com você, nessa manhã de Deus, manhã do Senhor, manhã que o Eterno fez para que nós pudéssemos ter a oportunidade de louvá-lo, de adorá-lo, de exaltá-lo. Portanto, louve, adore e exalte o Criador. Se você não fez hoje ainda, mas já amanheceu o dia só reclamando, não é? Ai, olha a minha saúde, olha a minha condição financeira. Olha isso, olha aquilo, olha a minha família, olha não sei o quê. Você acha tanta coisa, não é? Para ancorar a tua insatisfação. Quando nós estamos insatisfeitos com a vida, irmãos, nós encontramos tantos pontos, tantos ancoradouros, que só a misericórdia do Eterno. Mas quebra esta prisão, quebra isso aí. E fala para o Senhor: Deus, eu te louvo por esse dia. Mesmo com as minhas dificuldades, eu te louvo por esse dia. Eu te louvo, Senhor, pelo dom da vida, porque um dia após o outro é o tempo necessário para que nós possamos nos aperfeiçoar e nos aproximarmos do Criador. É isso aí. Ore, clame, deixe-se envolver pelo Espírito Santo do Senhor. Mas vamos louvar mais um pouco? Vamos. Se você deseja falar comigo, chama-me pelo WhatsApp. Pelo 27-997-03-1331. 27-997-03-1331. Falou? Dá aquele grito no WhatsApp que será um prazer falar com você. Teu irmão Elias, direto de Montanha, no estado do Espírito Santo, para você nessa manhã. Aumenta o som aí.

bom dia, gente. Estantes da Palavra de Deus. Nosso tema de hoje, perseverança. Continuando mesmo sem ver. Daqui a pouquinho. Não saia daí. Fique com o teu irmão Elias.

É você na Rádio Vivos, é o Stream Vivos nessa manhã abençoada de quinta-feira, hoje dia 14 de maio. Muito obrigado pelo carinho da conexão, a você que nos ouve, é uma satisfação muito grande que o Senhor te sustente, fortaleça e encha teu coração de paz e alegria. Nós vamos iniciar nossa palavra de hoje, irmãos, ela tem como título Perseverança. Perseverança, continuando mesmo sem ver. Ei, bênção. Perseverança é o ato de continuar mesmo sem ver. E essa é a grande realidade. Vamos orar. Meu Deus, muito obrigado pela Tua graça, pela Tua misericórdia, pela manifestação do Teu amor para com a minha vida, para com a nossa vida. Prepara-nos para que a cada instante, a cada minuto, Senhor, nós possamos ver, sentir e deixar-nos guiar pelo Teu Espírito, certos que Tu és maravilhoso, que Tu és poderoso. Crie em nós, ó Deus, um coração puro, um coração reto, um coração fiel, para que assim possamos assimilar a Tua Palavra, Senhor Jesus. Que Tu venhas falar ao meu coração nesta manhã, em nome de Jesus. Amém. Queridos, perseverança. O que é perseverar? Perseverar é continuar, é ficar firme, é não desistir, é não voltar atrás, é não retroceder. Perseverar é andar em frente, é seguir em frente. Não é assim? Quem não persevera é porque, de certa forma, parou, retrocedeu ou coisa parecida. Portanto, aqueles que perseveram estão sempre seguindo em frente. O interessante ainda é que, no aspecto espiritual, a perseverança está ligada ao fato de você não enxergar o futuro. Quando você persevera, talvez em algumas situações, você pode até enxergar o futuro, sei lá. Você pode até conceber uma ideia sobre o futuro, mas no aspecto espiritual, não. É você perseverar, é você seguir, é você caminhar, mesmo sem enxergar o amanhã. Porque depende de fé. Para que nós possamos perseverar de fato, necessário é crer em Deus e estarmos com o nosso coração cheio daquilo que Deus tem para cada um de nós. Amém? Portanto, à luz da palavra de Deus, quando você ler a palavra do Eterno. Inclusive, Jesus fala: mas aqueles que perseverar até o fim, este será salvo. Mas aquele que perseverar até o fim, este será salvo. São palavras de Cristo. E quando nós lemos, quando nós observamos a luz da Bíblia, perseverar significa exatamente permanência, essa constância. Mesmo que as lutas surjam, mesmo que sejam demoradas, que venham perseguições, mesmo que, aparentemente, aos nossos ouvidos, Deus esteja em silêncio em relação a nós. Mas é preciso seguir em frente. É continuar, mesmo sem ver a Deus, mesmo sem receber de Deus uma resposta que seja aquela que te faz andar. Mas persevere. Perseverança, irmãos, não é apenas aguentar a situação, mas é crer e continuar crendo. Amém? Nós precisamos crer. E crer, fé, é você acreditar em alguma coisa mesmo sem ver. Não é assim? É a certeza. É a convicção de coisas que você não enxerga. Isso é a fé. Portanto, nós precisamos ter essa convicção, essa certeza e aguentarmos firmes, já que o Senhor nos dá forças e nos ensina a andarmos não segundo as circunstâncias, mas segundo aquilo que Ele tem prometido para cada um de nós. É difícil, mas não impossível. É difícil sim, porque muitas vezes também, pastora Sônia, nós dificultamos aquilo que o Senhor facilita para a gente. Só que muitas vezes a nossa visão está tão fechada para o agir de Deus, que nós temos uma certa facilidade, tendência a dificultar. Quando o Senhor nos fala, por exemplo, mas aquele que perseverar até o fim, esse será salvo, dentro desse versículo, dentro dessa pequena palavra, uma frase que não está muito grande, há todo um suporte, há uma verdade intrínseca, que aqueles que perseverar até o fim, esses estão cheios do Espírito Santo, fortalecidos no Espírito Santo, guiados no Espírito Santo, direcionados pelo Espírito Santo, abençoados pelo Pai, esse será salvo. Ou seja,
a todo um conjunto de ações que Deus nos proporciona para que nós possamos ficar firmes, aguentarmos, perseverarmos. Amém? A perseverança também, ela revela uma maturidade espiritual. Está difícil, está complicado, mas você não abre mão do Senhor. Você não abre mão, porque você sabe que Deus é contigo. É aquela maturidade, não é, gente? Que leva-nos a uma dependência de Deus. E você passa a viver não mais para você mesmo, mas sim uma dependência, uma confiança na promessa do Senhor para com as nossas vidas. Isso tudo, perseverança sem fé, é impossível? Se você persevera, necessário é que haja fé. Se você persevera, necessário é que haja fidelidade ao Senhor. Caso contrário, você não conseguirá ficar de pé e eu não conseguirei ficar de pé. Nós não podemos destrinchar essas situações. Aí eu quero perseverar, mas não quero ter fé. Eu quero perseverar, mas não quero ser santo. Eu quero perseverar, mas isso... Não. É um conjunto de ações que trabalham juntas, atitudes que trabalham juntos, para que assim nós possamos ver e sentir a presença do Eterno, tá bom? Outro aspecto que nós precisamos entender, que a nossa vida como servos de Deus não é uma corrida, aquela corrida lá de 100 metros, não é uma corrida, mas na verdade está mais para uma caminhada, aquela caminhada bem longa, amém? Você não corre, você caminha e vai caminhando até chegar no céu, por aí. Portanto, o nosso preparo é para que haja um período longo, não aquele preparo rápido apenas para 10 segundos, mas o preparo longo para toda uma vida, uma perseverança nos preceitos do Senhor. E hoje eu quero citar alguns exemplos, irmãos. Quero citar para vocês 3 exemplos de perseverança. Primeiro, perseverar é continuar crendo, mesmo sem ver resultados. Continuar crendo, mesmo sem ver o futuro, sem ver o retorno. Esse é o nosso primeiro tópico. O segundo, quero falar com vocês a respeito de perseverar, que exige a necessidade de manter-nos firmes em meio às dores, quem sabe, em meio às dificuldades, em meio aos problemas. Perseverar é nos mantermos firmes, mesmo que tudo esteja muito complicado. E por fim, perseverar é continuar na obediência, mesmo que você não entenda o processo de Deus para a tua vida, mas continuar na obediência. Isso aqui eu preciso muito, não é? Perseverar, continuar obedecendo mesmo sem entender esse processo, que às vezes parece muito doido, muito louco. Mas vamos lá então, vamos para o nosso primeiro tópico. Se você quer interagir comigo, é possível sim, é só chamar-me pelo 27 997 03 1331. Vou repetir: 27 997 03 1331. Tem um tanto de gente nos ouvindo e creio eu que alguns de vocês sejam mestres num desses aspectos da perseverança. Talvez crer sem ver resultados, manter-se firme no meio das dores, ou ainda perseverar na obediência. Talvez um desses temas sejam comuns a você. Mas vamos lá, nosso primeiro tópico: perseverar é continuar crendo mesmo sem ver resultados. É continuar crendo mesmo sem ver resultados. Olha, talvez de todos os pontos desse pequeno estudo, até informal, este seja o mais difícil, que é continuar, ficar firme, mesmo sem ver resultados. Esta é a parte difícil do negócio, muito complicado, muito mesmo, porque exige fé, irmãos. Se não houver fé verdadeira, impossível que você consiga ficar de pé, perseverar no Senhor. Você vai retroceder. Mas quando nós olhamos a palavra, amados, nós vemos que muitos perseveraram, e são tantos exemplos que nós temos na Bíblia, quase todos eles, na verdade. Eles perseveraram, creram e seguiram em frente sem ver resultados. Sem ver resultados. Nós vamos nos deter em Abraão, mas
há outros tantos exemplos. Isso, até falei isso aqui, não sei se foi na igreja, se foi aqui na nossa Manhãs com Cristo, a respeito de José, de Abraão. É quase um repeteco, mas só que a abordagem aqui é diferente. Irmãos, eu sei que nós desejamos respostas rápidas. Eu quero respostas rápidas. Você que está ouvindo-me, você não quer esperar Deus falar com você amanhã. Você orou agora, você quer que dentro de 10 minutos, 30 minutos, Deus responda para você, mais ou menos assim, e é quase uma exigência. Nós queremos respostas rápidas, nós queremos ver mudanças imediatas. Eu preciso de uma cura, Deus, eu quero a cura, mas eu quero para ontem, não é assim? Se eu quero um emprego novo, Deus, eu quero um emprego novo, mas eu quero começar com data retroativa. Nós queremos tudo assim muito de imediato. É o imediatismo, irmãos. E ainda, sinais visíveis do agir de Deus. Sinais visíveis. Eu quero ver o agir do Senhor, o toque de Deus de alguma forma. É, irmãos, nós vivemos assim. Mas nós temos que observar, e a palavra de Deus, ela é perfeita porque ela mostra o homem como ele é, por incrível que pareça. Nós aqui temos um problema ou uma solução, não sei nem definir qual. O nosso problema ou solução é que nós conhecemos a história. Por exemplo, vou falar sobre Abraão. Ele perseverou esperando a promessa. Mas você sabe que ele esperou Isaac nascer, 25 anos, que ele já era um velho. E coisas assim desse tipo. Você já conhece a história. Então, para nós, é fácil. Mas nós muitas vezes nos esquecemos que esses camaradas viveram um dia após o outro, tal qual nós. Amém? Nem sempre, amados, o Senhor nos mostra o invisível ou nos dá uma visão clara do que vai acontecer amanhã. Nem sempre. Portanto, o que cabe a gente é perseverar, crendo que não somos desamparados pelo Senhor. Vamos lá, vamos escutar um pouco sobre Abraão. Abraão é o carro-chefe dessas coisas todas, de fé, perseverança e vai por aí. Abraão perseverou esperando a promessa. Quando você ler a história de Abraão, ainda Abrão, quando você vê que ele estava ali em Ur, e ele teve aquele encontro com o Senhor, Deus fez uma promessa para ele. Mas além de uma promessa, tinha uma condição. A condição de deixar Ur e partir para uma terra que Abraão não conhecia. Abraão creu na promessa, creu na visão que ele teve ou no encontro que ele teve. Nós não sabemos definir ao certo como foi esse encontro com Deus, mas o certo é que ele existiu. E esse homem, irmãos, seguiu em frente. Deus fez uma promessa que ele seria pai de muitas nações. Romanos capítulo 4, versículos 20 e 21, o apóstolo Paulo ratifica a veracidade da existência de Abraão. Romanos capítulo 4, versículos 20 e 21, Paulo diz: não duvidou por incredulidade da promessa de Deus, mas pela fé se fortaleceu, dando glórias a Deus, estando plenamente convicto de que ele era poderoso para cumprir o que havia prometido. Olha só, Paulo fala sobre a fé de Abraão, sobre a perseverança de Abraão. Deus havia feito uma promessa a esse homem, irmãos. Deus prometeu um filho. Prometeu um filho, e que desse filho nasceria uma grande nação. Uma grande nação. Nós sabemos toda a história de Abraão, não vou deter-me muito nela, mas eu quero chamar a atenção para a perseverança. Abraão perseverou na promessa. Quando o Senhor pediu para que ele mudasse para uma terra que no futuro o daria e a sua descendência, ele perseverou na palavra, arrumou as malas e cuia e partiu. Partiu em direção a Canaã. Amém? Ali passaram-se os tempos. E nada do Isaac aparecer. Vale ressaltar que Sara era estéril. A Bíblia traz diversas mulheres estéreis que tiveram um milagre grandioso. Talvez para que

Mas é preciso entender, irmãos, que a perseverança nos faz enxergar Deus. Amém? A perseverança nos faz enxergar Deus como aquele que não abandona a sua promessa. Às vezes não vem no tempo que nós achamos conveniente, porque nós fazemos tempos. Abraão, de certa forma, fez tempos. E o tempo foi passando. Ele perseverou, mas chegou um tempo em que ele, levado pelo costume da época, naquela época, a época de Abraão, existiam escravos. Abraão era uma pessoa muito rica, um homem muito rico, e ele tinha escravos, muitos escravos. Eu não sei como era o rigor do cuidado com escravos antigamente, naquela época. Se era igual aqui no Brasil ou não, provavelmente não. E existia um costume naquela época que, quando a mulher não pudesse dar filho, ela poderia tomar uma escrava e ter filhos através da escrava. Portanto, aquele ato de Abraão, ele não foi um ato assim extremista. E às vezes nós achamos que Abraão agiu de forma muito doida, muito louca, não é? De certa forma, sim, porque houve ali um balançar da fé e ele achou que poderia usar os caminhos comuns da época. Mas a história diz que naquela época, na época de Abraão, quando a mulher era estéril, ela poderia pegar sua escrava e dar seu esposo para que dela ela tivesse filho. Para que? Através dela, através da escrava, a esposa tivesse filhos. E foi isso que aconteceu ali com Agar e Abraão. Sara tomou a sua escrava Agar e entregou a Abraão para que ela fosse mãe do seu filho, mais ou menos assim. É uma espécie de barriga de aluguel, sei lá, nem poderia ser barriga de aluguel, mas era o costume da época, então era totalmente natural para aquela época. Vale ressaltar, irmãos, que não existia a palavra como nós a conhecemos hoje. As restrições em relação a algumas situações eram um tanto diferente do que nós conhecemos hoje. Amém? Estamos aqui na pré-história da fé cristã. Vamos colocar desta forma. Portanto, o tempo passou, não apareceu, deu aquela balançada, o corpo já estava ficando velho, Sara também, as circunstâncias comuns, elas pioravam, mas tinha uma promessa. De certa forma, ele perseverava na promessa, só que usou meios para que essa promessa viesse à existência. Mas no futuro nós vemos eu não me lembro agora qual o tempo, mas acho que 13, 14 anos depois, nasce Isaac, se eu não estou equivocado, foi mais ou menos essa época aí. Mas eu estou falando aqui de forma improvisada, não me lembro qual a idade que tinha Ismael quando Isaac nasceu. Mas eu, se eu não estou errado, por volta de 13, 14 anos. E a promessa veio, e eis que de uma forma milagrosa, Sara engravida, não é? Nasce Isaac e a promessa veio. E para completar esse exemplo de perseverança, que é continuar crendo mesmo sem ver resultados, nós sabemos que Abraão continuou crendo, e quando Isaac tinha por volta de entre 15 e 20 anos, mais ou menos por aí, entre 15 e 20 anos, esse que Deus pede a vida de Isaac. Pede a vida de Isaac. Sabemos que Abraão perseverou, levou Isaac até o Monte Moriá, mas no momento do sacrifício, crendo que Deus poderia ressuscitar seu filho para que a promessa fosse honrada, Deus mostrou o cordeiro que fosse sacrificado no lugar. E é isso que nós achamos, muitas vezes achamos que as promessas de Deus são demoradas, não é? Que as nossas orações não são respondidas porque queremos as respostas para ontem, e que as situações aos nossos olhos não tem condições de uma mudança, mas o certo é perseverar crendo. Creia, tenha fé e creia. Outro aspecto interessante, irmãos, e isso aqui é muito comum, as pessoas vão ficando velhas e elas dão lugar à velhice. Já notaram isso? Tipo assim, a pessoa tem 60 anos, a mulher com 60, acho que é 60, a mulher aposenta-se. A mulher aposenta-se com 60 anos, e ela já se acha uma véia. Eu sou uma véia.

Ô, misericórdia, eu já sou uma velha. E por incrível que pareça, este... Eu chamo isso de uma opressão, irmãos. Uma opressão. Hoje as pessoas estão vivendo 90 anos, 80, 90 anos. Então, portanto, quem tem 60, no mínimo, logicamente, mais 20 anos de vida pela frente, no mínimo. No mínimo. Mas a pessoa já se acha uma véia. Um véio. Aí já não sai na rua, já não vai mais no supermercado, já não faz nada mais, não quer fazer uma caminhada para buscar saúde, não quer ir numa academia para buscar saúde, e essas coisas assim. Eu já sou um véio, uma véia. Irmãos, nós não podemos perder a perseverança. Amém? Perseverança da saúde, da longevidade, a perseverança da presença de Deus. Não se deixe tomar por esta filosofia maligna. Ah, que já sou um véio. E como véio, eu tenho que morrer. Tem que morrer. Abraão tinha 99 anos quando gerou Isaac. Sara tinha aproximadamente 90 anos. E por incrível que pareça, depois que Abraão teve Isaac, ele teve outros filhos. Então, o milagre de Deus foi perene. Deus ressuscitou Abraão em todos os aspectos. Não me lembro agora quantos filhos ele teve, mas depois de Isaac, ele teve outros filhos. É, rapaz, é perseverar. Persevere no Senhor mesmo sem ver resultados, mas creia. 2, perseverar é manter-se firme em meio às dores. Perseverar é manter-se firme em meio às dores. Você tem mantido-se firme em meio às dores? Às vezes não é? Às vezes as dores da vida, as dificuldades surgem e você perde Deus de vista. Mas é preciso manter-se firme. Firme. Mesmo que todas as situações mostram-se contrárias. Perseverança, irmãos. Fé. Não é a ausência de dores. A ausência de sofrimentos. A ausência de dificuldades. Nunca foi assim na palavra de Deus. Acabei de citar Abraão. Quando você ler a história de Abraão, você há de ver as dificuldades pelas quais ele passou. Eu poderia ter citado José do Egito também, não é? Que perseverou no Senhor. Veja as tantas dificuldades. E vai por aí. Profeta Elias. Quantas dificuldades, mas perseverou. Profeta Eliseu. Quantas dificuldades. João Batista. Quantas dificuldades, mas perseverou. E vai por aí. Tá bom? Portanto, mesmo que as situações estejam difíceis, nós temos que perseverar no Senhor. Manter-nos firmes no Todo-Poderoso. Porque a vitória é certa para aqueles que são fiéis. E o maior exemplo de perseverança em meio ao sofrimento, em meio às dificuldades, creio eu que seja Jó. Jó. O apóstolo Paulo também é um exemplo muito grande, mas não é muito usado para mostrar perseverança em meio às dificuldades, em meio às dores. Mas Jó, esse aí sim, está na palavra de Deus para deixar-nos o exemplo da perseverança em meio às dificuldades, em meio aos problemas que surgem. O primeiro aspecto que eu quero chamar a atenção em relação a Jó é que não era um descrente. Jó não era um descrente. Evidente que não existia a religião como nós a conhecemos hoje, não existia o judaísmo, não existia os ritos como nós conhecemos hoje, nem no Antigo Testamento. Jó viveu numa época que não sabemos situá-la muito bem, mas na época antes da lei, antes dessas situações todas. Mas nós podemos vê-lo como um homem que conheceu Deus e mantinha-se fiel ao Todo-Poderoso. E quando lemos a sua história, lemos o livro de Jó, livro até grande, mas marcado por exemplos muito interessantes, nós vemos que esse homem, ele perdeu seus bens, perdeu tudo. Perdeu a saúde, perdeu a sua casa, sobrou só a mulher. Sobrou só a mulher. E essa mulher, às vezes, o acusava de forma injusta e alguns amigos que ocasionalmente apareciam para acusá-lo também. Mas mesmo sem compreender o que estava acontecendo, olha só que interessante isso. Mesmo sem compreender o que estava acontecendo,
ele permaneceu fiel. Fiel aos projetos de Deus. Ele continuou buscando o Senhor. Ele não abriu mão do Todo-Poderoso. Isso aqui é um exemplo muito marcante para a minha vida e para a tua vida. Porque nós temos uma tendência, quando as coisas ficam difíceis, murmurarmos contra o Senhor, revoltarmos contra o Senhor, rebelarmos contra o Senhor, abandonarmos o Senhor e etc. contra o Senhor. É muito comum isso, irmãos. Mas o exemplo está aqui, da permanência no Senhor, mesmo que tudo vá muito mal. Na vida de Jó, as coisas, meu Deus, vamos colocar assim, que ele chegou abaixo do nível, nível médio. Ele chegou na pior situação que um homem pode passar. Ele perdeu tudo quanto tinha, inclusive a saúde. Talvez em meio às dores, certamente tinha muitas dores, aquela coisa toda. Certamente ele poderia olhar para trás, poxa, eu era tão rico, tão quisto. Eu tinha tanto poder, isso, aquilo, outro. Aí eu falei sobre Jó na igreja tempos atrás aí, eu fiz uma conta com a ajuda do chat GPT e Jó tinha quase 200 milhões só de animais, milhões de reais, só de animais, quase 200 milhões segundo a conta do chat GPT, só para você ver. Você contar terras, escravos e outras coisas mais. Era um homem extremamente rico. E ele perdeu tudo isso. Perdeu tudo. Tiago capítulo 5, versículo 11, Tiago fala sobre Jó. Esse Tiago aqui é o irmão de Jesus, tá bom, irmãos? Quem escreveu a carta de Tiago foi o irmão de Jesus, chamado Tiago. Converteu-se pós a ressurreição de Cristo. Eis que temos por felizes os que perseveraram firmes. Vocês ouviram da paciência de Jó e viram que fim o Senhor lhe deu? Porque o Senhor é cheio de ternura e misericórdia. Jó perseverou, paciência, perseverança. Jó perseverou no Senhor. Passou por momentos terríveis no vale da sombra da morte. E o Senhor o compensou de forma espetacular. Mas lembre-se, Jó não tinha respostas porque estava acontecendo aquilo com ele. Ele olhava para a sua vida religiosa, era um cara exemplar, uma vida religiosa exemplar. Mas por que estava acontecendo? Não via solução, eu olhava para frente e agora? Do jeito que estou indo aqui, o que me aguarda é a morte. Ele não tinha um horizonte, ele não tinha um futuro, não tinha um futuro. Mas mesmo assim, irmãos, Jó permaneceu firme. Jó não abriu mão do Senhor. Jó continuou firme na caminhada com o Todo-Poderoso. Olha que coisa magnífica, não é? É extraordinário isso. Exemplo magnífico para as nossas vidas. Mas é preciso entender, irmãos, que a perseverança nem sempre é marcada por perfeição. Ah, eu sou perseverante, eu tenho fé. E aquele negócio todo, eu sou assim inabalável. Não. Quando nós olhamos o exemplo de Jó, foi um homem que chorou, amém? De certa forma, ele questionou o porquê em algumas situações, ele fez alguns questionamentos ao Senhor. Foi uma vida de sofrimento, muito sofrimento. Nós não sabemos quanto tempo Jó ficou nessa pindaíba, viu, irmãos? Na Bíblia não diz quanto tempo ele ficou nessa pindaíba, mas talvez um ano. 5 anos, 10 anos, 20 anos, nós não sabemos. O certo é que ele passou por essa prova, por esse caminho estreito. Amém? Sofreu demais, mas não abandonou de forma alguma a sua confiança em Deus. Amém? E aqui está um exemplo, irmãos, um exemplo para as nossas vidas. É preciso perseverar e no meio das dores permanecermos firmes. A perseverança nem sempre é sinônimo de ausência de dor, de desânimo e essas coisas todas. Não, de forma alguma. Tem dia que eu amanheço num desânimo, irmãos. Misericórdia. Eu olho para a obra, que desânimo. Pastor Elias não pode falar essas coisas não, mas eu falo, vou falar aqui para vocês. Tem dia que eu amanheço desanimado com a obra, aquela coisa toda. É. Quando eu olho para as minhas dificuldades, dá um desânimo.
Porém, eu não perco a perseverança no Senhor. E quando você não perde a perseverança, logo você corre para os pés de Cristo, que é a única solução, não tem para onde recorrer. E o Eterno vem e Ele te fortalece, não é, pastora Sônia? Mas tem dia que a gente amanhece assim, que só a misericórdia do Senhor. Se o mundo de Nárnia existisse, dá vontade de morar lá. Oh, meu Deus! Mas o Senhor vem e Ele nos fortalece. É preciso manter-se firme. Nós temos que nos manter firme. Amém? É preciso entender que Deus não abandona os que perseveram, não abandonou Jó, mesmo aparentemente, no dia a dia do Jó. Talvez ele sentisse abandonado por Deus. Nós não vemos isso porque conhecemos a história do início ao fim. É preciso entender ainda que o sofrimento não é eterno, mas Jó não tinha a menor ideia de como seria o seu futuro. Que o Senhor daria tudo, mais do que ele já tinha. Ele não sabia disso. Mas ele continuou firme. Amados, nada na vida da gente é sem propósito. Nada é sem propósito. Tudo que acontece na vida da gente tem um propósito. Amém? Quando eu tive princípio de síndrome do pânico, Deus tinha um propósito nisso. Porque hoje eu sei, quando alguém fala assim, eu tenho síndrome do pânico, eu sei o que que é. O negócio é tenso. Apesar que eu não cheguei a tê-la na sua plenitude, apenas no princípio. Quando alguém diz, olha, eu sinto tal dor, a dor do câncer. Eu sei o que é a dor do câncer. Não a dor física, graças a Deus eu não senti dor física. Mas eu fui impactado. A dor do impacto em saber que você é canceroso. Coisa assim. Em relação ao lance do câncer, já fui curado, viu, irmãos? A medicina já testou que eu não tenho mais resquícios dele. Foi câncer de próstata. Ela foi eliminada. Falta-me isso aí. Portanto, nós temos que olhar sempre para a fidelidade do Senhor e continuarmos firme na presença dEle. Porque esse Deus é bom, é maravilhoso. Esse Deus faz coisas extraordinárias na vida da gente. Não te esqueças. Fica firme. Persevera. Não dê o braço a torcer, como dizia. Acho que hoje ninguém fala isso mais, né? Mas antigamente as pessoas falavam assim, não dê o braço a torcer, ou seja, resista, não entregue os pontos. Jó não entregou, cara. Jó não entregou os pontos. Não deu o braço a torcer. Então nós vimos o nosso primeiro ponto, o nosso primeiro tópico. Perseverar é continuar crendo, mesmo sem ver resultados. Quando você persevera, você continua crendo, mesmo sem ver resultados. Como aconteceu com Jó, José, Davi e outros tantos, Paulo, etc, etc. Quem mais aqui? Nós falamos ainda a respeito da perseverança. Manter-se firme em meio à dor, usando como exemplos nosso querido irmão Jó. E o nosso terceiro ponto, irmãos, desses três pontos em relação à perseverança. Perseverar é continuar obedecendo mesmo sem entender o processo. Aqui também não é fácil. As coisas de Deus, na verdade, elas às vezes mostram-se muito difíceis, mas quando você tem o Espírito Santo na tua vida, quando você se deixa mover pelo Espírito Santo, guiar pelo Espírito Santo de Deus, você passa a viver um dia após o outro e você vai rompendo. Vai rompendo em fé. E você vai passando. E você vai passando, porque o mar está aberto, mais ou menos assim. Tá bom? Muitas vezes, e geralmente, Deus não explica tudo ou nada. Deus exige da gente, mas não explica muita coisa. Não é verdade? Olha aí a tua vida. O que Deus explicou para você? Ele te pediu, mas explicou o que para você? Mas Ele pede. Ele pede que você siga em frente. Ele pede a tua fidelidade. É por isso que o nome chama-se crer. É acreditar sem ver. Amém? Deus quer nossa fidelidade a Ele. E quando nós somos fiéis, o Senhor faz coisas magníficas na vida da gente. E um dos exemplos de fidelidade, poderia mais uma vez citar José, Abraão, todos são exemplos perfeitos. Também o Jó, exemplos perfeitos. Paulo,
entre outros tantos que estão na Bíblia, como exemplos perfeitos de obediência e fidelidade ao Senhor, mesmo sem entender o processo, mesmo sem entender. Mas nós vamos nos deter rapidamente em Noé. Vamos observar alguns aspectos dessa obediência de Noé, mesmo sem entender, mesmo que ele não entendesse o processo, aquilo que estava acontecendo. Noé perseverou até o fim, irmãos. Noé foi um homem que perseverou até o fim. O Senhor se manifestou a ele, não sabemos muito como foi essa manifestação de Deus a Noé. Supõe-se, mas não vamos entrar nas conjecturas. Mas Deus revelou-se a ele, amém? Ele conseguiu entender que era Deus, glórias a Deus por isso também. O Senhor se revelou, ele entendeu que era Deus que falava com ele. E ele obedeceu a Deus. Ele obedeceu ao Senhor. E Deus pede algo um tanto quanto inusitado a esse homem. Deus poderia fazer essa arca, esse navio, esse, enfim. Deus poderia ter feito surgir ali, ó, apareça o navio, pá, ó o navio ali. Mas Deus exigiu a participação do homem nessa história de redenção, porque também foi uma redenção, não é? Noé redimiu, de certa forma, a humanidade ao perseverar na presença do Eterno e conservar a sua família da morte. Nós vemos, irmãos, que Noé, ele teve esse contato com o Senhor e Deus pede algo extremamente inusitado, fora do contexto, fora da realidade, inimaginável. Agora pensa você da mesma coisa, tá? Misericórdia, gente. Já pensou se Deus aparece para você e te pede algo um tanto quanto inusitado também? Mas qual foi o inusitado de Noé? Dizem, irmãos, que naquela época, eu não sei, porque há uma certa controvérsia nessa situação, mas dizem que na época de Noé não chovia como nós conhecemos a chuva hoje. Eu não vou entrar nesse mérito porque isso aí eu vejo que é um assunto meio um tanto quanto controverso. Mas se chovia ou não chovia, eu acho que isso aí não vai mudar muito o quadro. Uns dizem que saía uma névoa muito espessa. Aqui na minha região, nessa época do ano, começa o nevoeiro de manhã cedo. Olha, é uma névoa muito espessa mesmo. Você vai de moto, você se molha todo nela. De carro fica ruim para você dirigir, porque aquilo embaça tudo. Dizem que era uma névoa mais espessa do que essa. E essa névoa, ela vinha e ela molhava a terra. Isso aí é uma das concepções. Outra, aliás, é que chovia, mas não chovia tipo Nordeste. Tipo assim no Nordeste, aí, o pessoal do Nordeste sabe que chove, mas não chove com aquela perenidade e também com aquela quantidade talvez necessária. E tem alguns lugares que bem mais áridos ainda. Então não vamos entrar nesse mérito. Se tinha chuva, se era só a névoa. Mas se chovesse regularmente, como chove no Brasil, em algumas regiões, isso aqui não ia mudar muita coisa, não. Não ia mudar de forma alguma. Mas vamos lá. Aí o Senhor fala para Noé, Noé, o negócio é o seguinte, você vai construir uma arca. Essa arca, deixa eu ver aqui as medidas dela. Deixa eu ver aqui, irmãos, porque é incômodo e eu faço uma pequena confusão nas medidas. Deixa eu perguntar ao Google, o que fica mais fácil? Medidas da arca de Noé em metros. Aqui, aí ficou mais fácil. Está lá em Gênesis. Ela media em torno de 150 metros, 300 côvados. Supõe-se que o côvado media cerca de 50 centímetros. Portanto, ela media aproximadamente 150 metros. Aí você faz uma conta aí, 150 metros, dá uma olhada na tua quadra, vê o tamanho que é 150 metros. Parece coisa pequena, não é? A nossa casa aqui, ela tem o espaço do lote, são 30 metros, 10 de frente e 30 de fundo, são 300 metros quadrados. Aí eu fico pensando, cara, se eu olho aqui da frente da casa até o fundo, já é uma distância considerável, não é? 30 metros. Eu teria que multiplicar vezes 5. Nesse caso, eu teria que pegar a casa do fundo, atravessar a rua lá do outro lado, a outra casa, atravessar a rua e pegar a outra casa ainda.
Só assim que a gente tem umas concepções de distância, irmãos, e tamanho. Olha o tamanho desse negócio. 150 metros. Ah, mas os animais não cabem... Gente, 150 metros. Isso aí tem... A cubagem desse negócio é elevadíssima. E a largura? Em torno de 25 metros. Ela tinha a largura do espaço aqui da casa. 25 metros. E tinha uma altura de aproximadamente 15 metros. Aí que você olha para isso aí tudo, você vê como grande era aquilo que Deus estava pedindo. Pedindo a Noé. Era necessária uma perseverança, irmãos, para crer que aquilo de fato era de Deus. Porque entender esse processo era complicado. Era uma questão apenas de fé. Como é que se compreende um pedido desse? Como é? Difícil, não é? Mas era uma questão de apenas obedecer aquilo que Deus estava falando. Portanto, a perseverança, ela exige obediência. Exige obediência. Se chovia ou não chovia, isso não vai mudar muito o quadro, porém, era algo gigantesco, irmãos. Levando em conta a dificuldade, tudo muito rudimentar, serras rudimentares, toda forma de carpintaria, tudo rudimentar. Para construir um barco tão grande que não se despedaçaria ao começar a flutuar. Olha a tecnologia que já tinha investido nessa história aí. Com certeza Deus deu a sabedoria necessária para que Noé construísse isso. E o fez, não em um estaleiro, mas em terra seca, em terra firme. Hebreus capítulo 11, versículo 7. Hebreus 11, 7. O autor de Hebreus, que nós não sabemos quem é, diz: pela fé, Noé, divinamente instruído acerca de acontecimentos que ainda não se viu, e sendo temente a Deus, aparelhou uma arca para a salvação de sua casa. Pela fé, condenou o mundo e se tornou herdeiro da justiça que vem da fé. Você não está compreendendo o processo? Apenas persevere. Deus te pediu uma arca? Persevera, cara. Noé demorou 100 anos para fazê-la, para construí-la. Aproximadamente 100 anos, um século, diz os estudiosos. E depois ele ficou dentro dessa arca mais ou menos um ano. Choveram 40 dias de uma forma assustadora. Diz que as águas jorravam da terra, tipo aqueles geysers lá dos Estados Unidos, geysers lá dos Estados Unidos, que joga aquela água para cima. Diz que a terra, irmãos, é por isso que fala que do abismo, as águas vinham do abismo, que as águas vinham de baixo para cima e de cima para baixo. Foi uma tempestade assustadora, que em 40 dias cobriu o Monte Everest. E dia desses, olha só que interessante, eu estava lendo em algum lugar, vendo em algum lugar, ou assistindo em algum lugar, nem sei o que foi, que acharam lá no Monte Everest, acharam sinais de vida marítima, lá no cume do Monte Everest, cara. Deus é perfeito, olha, Deus é magnífico, viu, gente? Depois vocês pesquisam no Google, eu li isso em algum lugar, ouvi em algum lugar, que eles acharam e deram as explicações lá um tanto quanto fora dessa realidade bíblica, mas acharam resquício de animais marítimos no cume do Monte Everest. E diz a Bíblia, que eu não me recordo agora quantos metros, mas o dilúvio cobriu os montes mais elevados numa determinada metragem, que eu não me lembro agora qual era. Aí no Nordeste, o pessoal do Nordeste também, dia desse eu estava lendo, estava vendo, estava sei lá o quê, mas a mídia hoje é tanta coisa que você nem sabe se você leu ou se você viu. Mas existe aí no sertão, em algum lugar, resquícios que já foi mar. Porque tem também ali sinais de vida marinha, de vida marinha. Se eu não estou enganado, também na Argentina, se eu não estou enganado, isso aqui eu já não tenho certeza, mas do Monte Everest com certeza, aí do Nordeste. Mas se eu não estou enganado, na Argentina,
naquela região ali norte da Argentina, onde tem um deserto também, encontraram resquícios de vida marítima. Pois é, rapaz. Os animais vieram à existência, criados por Deus, depois que já existia o planeta Terra formado. Não foi antes da formação do planeta Terra. Vamos lá, então. Noé perseverou. Noé continuou firme. E aquilo que era impossível, totalmente impossível, 100 anos sendo ridicularizado, gozado, o pessoal apontando o dedo para ele, lá vai o doidão da arca, olha o doidão do navio, lá vai o doidão do navio, o pessoal ridicularizando, 100 anos nessa vida sofrida. Mas ele viu o resultado. Ele não imaginava, não compreendia o que aconteceria, mas ele apenas fez o que Deus determinou. Isso é para você que está naquele impasse. Viva a fé hoje. Ah, mas pastor, estou enfermo, olha, não sei o que fazer, eu não sei se eu vou viver mais 20 anos, mais 10 anos, mais um ano, eu já sou um velho, uma véia, eu tenho que morrer mesmo, eu já comprei até uma sepultura, ó, já tenho lá no cemitério uma catapulta com meu nome escrito, catacumba, aliás, uma catapulta, aquele negócio de atirar a pedra. Catacumba, com meu nome escrito já, ó, já coloquei até ali, já tem até a foto lá. Eu já estou morrendo, pastor. Para com isso, gente. Você não está sabendo de nada. Olha o processo, deixa o processo desenrolar. Vamos lá, vamos viver. Amém? Noé perseverou sem provas, não havia provas visíveis, ele apenas obedeceu. Ele não tinha uma confirmação humana. Alguém chegou, olha, tá certo, é desse jeito mesmo. Aquela coisa toda. Ele obedeceu. Não tinha alguém aplaudindo Moisés, Noé. Ei, Noé, que bonito, hein? Parabéns, Noé. Tamo junto aí, tá? Precisar de uma ajuda, fala comigo. Não. Tinha um pessoal jogando pedra nele. Claro, verbalmente. As pessoas ironizando, aquela coisa toda. Mas ele não perdeu de vista o processo de Deus. Ele perseverou. Portanto, seja qual for a tua situação hoje, talvez você olhe para a tua situação e não consiga ver nada. Apenas persevere. Viva um dia após o outro. Viva a infidelidade, como Noé viveu. Mesmo que todo mundo jogue pedra em você, todo mundo fale, mas viva a fidelidade ao Senhor um dia após o outro. É o que eu tenho procurado fazer, viu, irmãos? Quando eu olho para a igreja Missão Vivos, por exemplo, vou dar um testemunho daquilo que é nosso. Quando eu olho para a igreja Missão Vivos, por exemplo, às vezes eu me pergunto, Senhor, o que fazer? Nós temos pautado os nossos princípios de fé, nossa teologia na palavra de Deus, a nossa liturgia, o máximo possível, tentando aproximar daquilo que está na Bíblia. Temos eliminado tudo aquilo que nós sabemos que é gordura, que não soma, que não é saudável. Mas parece que a igreja retrocede, parece que a igreja não vai para frente. Parece que a igreja, cada dia que passa, fica menor. Sou eu o culpado, Senhor? Aí o que você faz? Ah, você crê, né? Você apenas crê, procura viver a santidade e crê. Entendendo que é Deus que convence as pessoas de arrependimento, e da necessidade de congregarem na Missão Vivos. Nós entendemos dessa forma. E aqueles que estão vivendo um mundo à parte, um mundo de Bob religioso, esses aí é porque não conseguiram compreender o processo que Deus exige de cada um e não conseguem perseverar na verdade do Eterno. Amém, gente? Concluindo essa palavra, essa ministração bem basiquinha, mas creio eu que suficiente para que tu possas ouvir o Senhor falando para você, persevera, persevera. Amém? A perseverança é uma das maiores marcas do verdadeiro cristão. Leia a Bíblia. Todos que foram verdadeiros cristãos, inclusive Jesus, que não era cristão, mas era fiel ao Todo-Poderoso. Ele perseverou até o fim. E o fim foi a ressurreição, glórias a Deus por isso. Quando nós olhamos os heróis da fé, os chamados heróis da fé, todos eles perseveraram. Nós vemos que Abraão perseverou, ele viu Isaac nascer,
Ele perseverou, não viu a promessa completa de Deus, mas perseverou. E hoje ele tem filhos impossíveis que sejam contados, inclusive nós que somos servos do Senhor, somos filhos de Abraão. Jó perseverou, perdeu tudo quanto tinha, sua riqueza enorme, muito rico, extremamente rico, perdeu tudo. Foi para a lama, ficou na pobreza de dar dó. Ele não conseguia ver o futuro, mas não abriu mão de Deus. E no futuro Deus tinha o dobro para ele em todos os aspectos. Noé perseverou, construiu um barcão gigantesco, não sabia o que ia acontecer, só que Deus mandou ele fazer. Ele foi e fez. Salvou a sua vida, a da sua família, contemplou a glória de Deus e tornou-se uma espécie de segundo Adão, já que de Noé é que nós somos, de certa forma, descendentes. A segunda descendência, a primeira é de Adão e Eva. Todos morreram, sobraram apenas Noé e família, e desses nós somos descendentes. É por aí, gente, que nós possamos olhar sempre para o Senhor, confiar em Deus. Hebreus 12, versículos 2 e 3. Olhando firmemente para o autor e consumador da fé, Jesus, o qual, em troca da alegria que estava proposta, suportou a cruz, não fazendo caso da vergonha, e está assentado à direita do trono de Deus. Pense atentamente naquele que suportou tamanha oposição dos pecadores contra si mesmo, para que vocês não se cansem nem desanimem. Amém? Testemunho de Cristo Jesus. Precisamos olhar para Cristo e jamais nos cansarmos e ou desanimarmos. Falou? Benção, hein? Espero que a palavra venha frutificar de forma positiva na tua vida. Que Deus abençoe grandemente. Vamos orar. Meu Deus, muito obrigado, Pai, porque mais uma vez aprendemos a necessidade de vivermos segundo os teus preceitos, a fidelidade a ti. Prepara-me para que essa palavra seja assimilada, absorvida pela minha vida, Senhor, e que eu possa vivenciá-la crendo em ti e da necessidade de perseverar, de esperar, de aguardar o teu tempo. Senhor, fala conosco, ajuda-nos no meio do processo. Em nome de Jesus, amém. Amém, irmãos? Bom falar sempre com vocês, tá bom? Mais um louvor. Se você deseja falar comigo, perguntar alguma coisa dentro dessa palavra, eu acrescentar alguma coisa, é possível. Usa nosso WhatsApp, é o 27 997 03 1331. 27 997 03 1331. Eu estou aqui na reta final. Vou ouvir vocês mais uns 10 minutos, porque eu preciso sair, tá bom? Vamos lá então? Aumenta o som e deixa o Espírito Santo falar ao teu coração, porque Ele é bom, porque Ele é maravilhoso. E vamos falar: Senhor, abra os meus olhos. Vamos lá então?

É isso aí, amados. Agora são 11 horas e 7 minutos. Encerrando nossa participação ao vivo por aqui. Manhãs com Cristo volta amanhã a partir das 9 horas da manhã. Mais um tema para nós conversarmos a respeito da obra do Senhor, daquilo que Deus quer de cada um de nós. Esperando que a palavra de hoje tenha somado na tua vida, que tenha abençoado a tua casa, a tua família, para que você possa sempre perseverar, esperar no Senhor, confiar no Todo-Poderoso. Um abraço a cada um de vocês, que Deus os abençoe. No decorrer da tarde, agora, louvores e ministrações, tarde afora, e amanhã às 9 horas da manhã, se Jesus não voltar, teremos um encontro marcado aqui pelo vivos.com.br. Um abraço, gente. Deus abençoe. Que a paz, o cuidado, o zelo, as misericórdias do Eterno te envolvam. Vamos lá, então? Vamos louvar.

Amar sem olhar a quem? Oh, glórias! Como é que nós podemos amar sem olhar a quem? Como, amados? Muitas vezes nós temos princípios e não abrimos mãos dele. Nós queremos fazer e servir ao Senhor segundo aquilo que nós entendemos. Mas o Eterno diz para cada um de nós, ame sem olhar a quem? Ame. A necessidade de amarmos ao próximo, ela é urgente. Temos que amar o próximo como a nós mesmos. E não é uma tarefa fácil, não é. Talvez uma das coisas mais difíceis na caminhada com Cristo Jesus é exatamente amar sem olhar a quem. Eu quero convidá-lo a abrir a Bíblia em Romanos capítulo 12, versículos 14 a 16. Ouça o que diz o apóstolo Paulo. Abençoai os que vos perseguem, abençoai e não amaldiçoeis. Alegrai-vos com os que se alegram e chorai com os que choram. Tende o mesmo sentimento uns para com os outros. Em lugar de serdes orgulhosos, condescendei com o que é humilde. Não sejais sábios aos vossos próprios olhos. Amém? São ensinamentos poderosos na nossa vida. Muitas vezes nós lemos esse texto e certamente todos que estão aqui já o leu, quem sabe algumas vezes, porém não parou para detidamente observar estes princípios, analisar se estes princípios estão sendo praticados no dia a dia. Nós temos que ler a palavra, meditar na palavra, para que a vontade do Senhor se manifeste de uma forma grandiosa na nossa existência. Mas, o que é amar? Muitas vezes nós falamos a respeito de amor, fazemos algumas afirmações a respeito do amor, mas, de fato, o que é amar? Irmãos, amor é um sentimento de carinho e demonstração de afeto que se desenvolve entre seres que possuem a capacidade de o demonstrar. Ou seja, o amor é comum ao ser humano. Apenas o ser humano pode amar. É uma demonstração de sentimento, de carinho profunda. Afeto profundo. E este carinho e esse afeto nós precisamos ter para com Deus, para com o Senhor. E da mesma forma que temos para com o Senhor, preciso é que tenhamos para com o nosso próximo. É preciso amar o próximo. E nós temos que, de forma efetiva, mostrar, através de ações, que o amor está presente em nosso coração. Que há amor na nossa existência. E Cristo Jesus é o maior exemplo de amor. Quando nós observamos, por exemplo, João capítulo 3, versículo 16, porque Deus amou ao mundo de tal forma que deu seu Filho unigênito, para que todo aquele que nele crer não pereça, mas tenha a vida eterna. Deus fez o quê? Nos amou. O amor que custou Cristo Jesus. E isto é profundo demais. Muitas vezes nós lemos João 3,16 e não analisamos que Cristo Jesus deixou a glória, deixou os céus, tornou-se homem. Isto porque Deus amou-nos. Isto porque Deus nos amou. Isto porque Deus teve amor para com a humanidade. Quando o Senhor diz, amou ao mundo, amou a todo ser humano, amou a todos, a humanidade inteira. E da mesma forma, irmãos, nós que somos crentes no Senhor, temos que amar a todos, sem distinção. Oh, glórias! Temos que amar a todos, sem distinção. Esta é a verdade da palavra. E quando nós amamos, atraímos para Cristo, atraímos para Deus, o ser humano, as pessoas, porque eles conseguem enxergar em nós a presença do Todo-Poderoso. Amém? É necessário, irmãos, amar sem olhar a quem? Oh, glórias! E o primeiro ponto, o apóstolo Paulo diz, Romanos capítulo 12, versículo 14, ouça, abençoai os que vos perseguem. Abençoai os que vos perseguem. Abençoai e não amaldiçoeis. Você já parou para refletir um pouco a respeito dessa afirmação do apóstolo Paulo? Talvez tenha passado desapercebido. Eu particularmente não tinha ainda parado para refletir a respeito da profundidade desta afirmação. Nós temos que amar quem? Aqueles que nos perseguem. Mas é natural a nós querermos ver a caveira daqueles que nos perseguem. Não é assim?
Se nos persegue, é nosso inimigo, não queremos contato, não queremos de forma alguma. Se possível, lançamos uma maldiçãozinha sobre ele, que caia os dentes, que fique doente, enfim, essas coisas assim. No entanto, amados, a recomendação da palavra é: abençoai. Não amaldiçoeis, abençoais. Isto significa que eu preciso amar aquele que me persegue. Eu preciso amar aquele que faz o mal contra a minha vida. Difícil, né, gente? E este princípio, com certeza, não é tão fácil de colocar em prática quanto parece. Não é tão fácil. Porque nós temos que mortificar a nossa vontade, o nosso eu. Eu tenho que jogar por terra o meu amor próprio. Não é? Meu ego. A minha vontade, minha ira, meu ódio. Eu tenho que jogar por terra a minha carne em todos os aspectos para que a glória do Senhor se manifeste através de mim. E o mandamento é amar. Bendizer. Bendizer os nossos inimigos, aqueles que nos perseguem. O interessante é que Jesus é um exemplo disto. Se nós observarmos bem nos evangelhos a história de Cristo, veremos que ele foi perseguido, difamado, caluniado e por fim colocaram ele numa cruz, o assassinaram numa cruz. Mas ele diz: Pai, perdoa-lhes. Pai, perdoa-lhes. Manifestação do amor do Senhor para com aqueles que o perseguiu. E outras áreas também, amados, eis o nosso maior exemplo e nós temos que fazer a mesma coisa. Custe o que custar, nós temos que amar sem olhar a quem e ainda abençoar aqueles que nos fazem o mal. Ô, glórias, mas como é que eu vou abençoar para que ele faça ainda mais mal à minha vida? Amados, abençoe declarando que o Senhor vai mudar a vida da pessoa, que o Senhor vai restaurá-lo, vai curá-lo, que o Senhor vai renovar aquela alma. Declare a bênção de Deus sobre a vida dele, declare a bênção do Senhor sobre a existência dele. E aquele que te faz o mal pode um dia sentar com você para juntos fazerem o bem, ou seja, falar do amor de Cristo Jesus e alegrarem-se com Cristo. E na verdade é fácil para o Senhor essa transformação. Talvez você até conheça alguém que um dia te fez mal e hoje talvez seja teu amigo, não é verdade? Na mesma igreja, servindo ao Senhor Jesus, mas era um cara que te perseguia. Era um cara ruim, mas o Senhor foi e transformou e o Senhor pode fazer desta forma. No entanto, amados, temos que observar um detalhe. Não temos autorização do Senhor para amaldiçoar, para maldizer, para declarar pragas sobre a vida de algumas pessoas. Tempos atrás, nós vimos um apóstolo famoso na televisão, amaldiçoando, jogando praga sobre os seus inimigos. Isso ficou bem notório na mídia. Isso não procede de Deus. Não é a marca do amor de Cristo Jesus no coração desta pessoa e ou das pessoas. Nós temos que amar aqueles que nos fazem o mal, nós temos que clamar por eles. E ainda, a nossa boca, irmãos, não é para proferir maldição sobre aqueles que estão, por exemplo, no governo. Aqueles que, de uma forma ou outra, tocam na gente ou fazem alguma coisa por nós. Nós temos uma facilidade muito grande de falarmos mal de políticos. Nós temos que abençoá-los, clamar a Deus pela vida deles. Não é fácil, mas temos que fazer desta forma. Amém? Portanto, abençoai os que vos perseguem. Abençoai e não amaldiçoeis. Romanos capítulo 12, versículo 14. A segunda afirmativa do apóstolo Paulo, ainda em Romanos capítulo 12, desta vez capítulo 15, alegrai-vos com os que se alegram e chorai com os que choram. Amém? Você já parou para refletir a respeito disto? Nós não estamos nem aí que chore sozinho. Que se ferre para lá, longe de mim. Irmãos, nós somos assim. Infelizmente somos desta forma. Só que nós não podemos continuar neste caminho porque o Senhor nos chamou para que haja empatia no nosso coração, dominados por empatia. Mas o que é empatia, irmãos? É a capacidade de nos identificarmos com o próximo.
de sentirmos as mesmas coisas. E é exatamente isto que o apóstolo Paulo está dizendo, que nós precisamos ter empatia. Alegrai-vos com os que se alegram, e chorai com os que choram. Olha só, a partir de hoje, nós temos que mudar esse conceito também na nossa vida. Mudar esse conceito, irmãos, porque a cada dia que nós nos aproximamos de Cristo, mais parecidos com Ele ficamos. E se ficamos parecidos com Cristo, o amor do Senhor tem que extravasar da nossa vida. Tem que extravasar. O amor do Senhor tem que sair por todos os nossos poros. E eis aí a empatia. É quando nós vamos nos compadecer daqueles que estão passando por dificuldades, por sofrimentos, por momentos difíceis. E eu quero dar um exemplo disso aqui, irmãos. Quantas vezes nós vemos uma pessoa bater na nossa porta, eu na porta de alguém, ah, dá-me um copo de água, um prato de alimento. E até tem na geladeira, até tem guardado. Só que nós rejeitamos. Nós não nos deixamos envolver pelo sofrimento. Não há empatia para com o sofrimento da pessoa. E quantos negam, por exemplo, um prato de alimento, um copo de água? Mas são servos, são crentes. Mas como? Está faltando abrir os olhos para essa realidade. Está faltando abrir os olhos para essa realidade. Porque é assim que o Senhor quer que nós façamos, que nós possamos abençoar aqueles que choram, aqueles que necessitam de alguma coisa, que precisam de um ombro, que precisam de uma palavra, que precisam do nosso carinho. E ainda, temos também o dever de nos alegrarmos com aqueles que estão alegres. Ô, glórias! Nos alegrarmos com a vitória, nos alegrarmos com a prosperidade, nos alegrarmos porque alguns estão indo bem na vida. É preciso que o nosso coração esteja em sintonia com Ele. Amém? Que nós possamos ter prazer em ver a prosperidade do amado, ter satisfação em vê-los crescer. Jamais o nosso coração pode ser tomado pela inveja. Infelizmente, irmãos, quando alguém vai bem na igreja, parece que abre uma porta de inveja. E as pessoas, ao invés de alegrar-se com ela, passam a ter inveja e fazer declarações ruins. Não consegue ter prazer na vitória do próximo. Não é dessa forma. Nós temos que nos alegrar com aqueles que vencem. Nós temos que nos deixar dominar pela graça de nosso Senhor e Salvador Jesus. Se o nosso irmão está feliz, alegre-se com ele. Ô, glórias! Se o nosso irmão vence, vença com ele. Se o nosso irmão prospere, prospere com ele. Louve a Deus pela vida dele. Isso é empatia. Isto é alegrar-nos com aqueles que se alegram e chorar com aqueles que choram. Amém? Nós temos que nos esforçar para fazermos a vontade do Senhor em todos os aspectos, através da nossa vida. 3. Romanos capítulo 12, versículo 16. Hoje vamos apenas lermos o texto bíblico e comentarmos. Diz a palavra: tende o mesmo sentimento uns para com os outros. Ouça, tende o mesmo sentimento uns para com os outros. Essa palavra sentimento você pode trocá-la por estima. Tenha a mesma estima uns para com os outros. Ou seja, que haja aquele relacionamento agradável, aquele prazer, aquela satisfação na convivência, em estarmos juntos. Amados, o Senhor quer que vivamos a mesma fé e que coloquemos em prática a vontade dEle a cada instante. E quando nós olhamos, por exemplo, para Cristo Jesus, sentado com seus apóstolos, ali alimentavam-se. Que bênção, não é? Sentado à mesma mesa, não tinha ninguém maior do que o outro. E um dia Cristo disse: olha, eu quero lavar os teus pés. Aí aquele que não conseguia entender a mensagem do Eterno disse: olha, Cristo, meus pés tu não lavas. Lembra-se do texto? Este não tem parte comigo. Nós precisamos estar atentos, irmãos, porque não há grandes e pequenos. Tem aqueles que o Senhor ama e nós precisamos amar de forma semelhante. Amar sem olhar a quem. Eis a verdade.
É preciso buscarmos cada dia mais esse prazer, essa alegria, esse amor. Estimar os nossos amados sem pretensões de grandezas. Porque há muitos que querem mostrar-se como grandes. A nossa missão apenas é sermos solidários. Apenas sermos solidários. Solidários com aqueles que necessitam, com os humildes. Nós precisamos olhar para eles e nos alegrarmos com as suas vidas e buscarmos a harmonia, a unidade, o mesmo sentimento. Vivermos a mesma fé com Cristo Jesus. A harmonia de cultuarmos juntos, sem distinção, sem colocarmos pessoas em pedestais. Não, amados, nós temos que estimar as pessoas de forma semelhante. Se você conhece alguém simples, servo de Deus, ame-o. Se você conhece alguém culto, servo de Deus, ame-o. Sem diferença. Aí eu amo mais este do que aquele. Não, nós temos que amar. O nosso coração precisa estar cheio de estima. Amém? De unidade para com o nosso próximo. E isto, irmãos, com certeza é a operação maravilhosa do Espírito Santo de Deus na nossa vida. Porque o Espírito Santo é que trabalha o nosso coração. São princípios que nós precisamos cultivar dia após dia. E se nós de fato temos o Espírito, somos cheios do Espírito Santo, batizados no Espírito, certamente ele há de produzir frutos na nossa vida. E nós temos que observar se os nossos frutos estão em conformidade com aquilo que a palavra fala, com aquilo que Deus fala. Amém? Porque se não estiver em conformidade, certamente alguma coisa errada existe. E se existe algo errado neste aspecto, significa que nós não temos comunhão verdadeira com Deus. É simples assim, duro assim. Amém? Ainda Romanos capítulo 12, versículo 16, ouça: condescendei com o que é humilde. Condescendei com o que é humilde. Condescender, irmãos, significa identificar-se, procurar ser igual, mais ou menos assim, nessa linha. Nós precisamos nos identificar com os servos de Deus. Oh, glórias! Nós não podemos fazer distinção de pessoas. Nós não podemos achar que fulano de tal é mais importante do que outro. Nós não podemos de forma alguma, irmãos, porque o Senhor nos chamou-nos para vivermos uma verdade. E a verdade é amar o nosso próximo como a nós mesmos. E o Senhor acima de todas as coisas. Infelizmente, nós temos visto que essa observação do apóstolo Paulo, na verdade, não é uma observação, mas sim um mandamento, uma ordem, uma diretriz do apóstolo Paulo, não é observada em nossos dias. Hoje nós estamos cheios de pessoas em degraus. Você está no primeiro degrau, você no segundo, terceiro, quarto, quinto, e aqueles que estão lá no topo dos topos. Ou seja, teu irmãozinho simples que senta lá na última cadeira. Aquele irmãozinho simples, humilde, não tem um carro, não tem uma roupa bonita, talvez não tenha uma bicicleta, não tem um sapato legal, enfim, não tem um terno. As pessoas gostam muito de terno nas igrejas. Não tem um terno legal. Não tem uma roupa para vir à igreja. Ele senta na última cadeira. E onde estão os demais? Não olham para ele. Acham que ele não tem valor. Que é inferior. Aí quando você olha para a frente, lá no altar, estão os sumos sacerdotes. 500 pessoas sentadas na frente. Sentado em cadeiras vermelhas. Sentados como se fossem superiores aos demais. Onde é que nós encontramos isso na Bíblia? Onde, amados?
Nós temos que nos identificar uns com os outros lá no reino. No reino dos céus não tem filhos preferidos. O Senhor não tem filhos preferidos, não tem servos preferidos. Cada um de nós somos amados de forma igual pelo Senhor, porém uns para fazer uma obra, outros para outra. Nenhuma delas menor e ou maior. Já diz a palavra que uns são chamados para olho, outros para dedo, cabeça, cabelo, enfim, cada um desempenha algo no corpo de Cristo Jesus. Porém, o maior é Cristo sobre todos, sobre todos. Amados, esta é uma verdade que o apóstolo Paulo já mostrou nos dias que ele esteve sobre a face da terra. Quando ele escreveu à igreja de Roma, ele já orientou aquelas pessoas que elas precisavam renunciar à superioridade. Não há superior. É absurdo, irmãos, porém vemos hoje em dia os pastores que se acham deuses encarnados, os apóstolos que se acham deuses encarnados, e vai por aí, o sacerdócio que se acham a última Coca-Cola sobre a face da terra. Gente do céu, não é dessa forma. O Senhor não quer que seja assim. Deus quer que tu olhes para o próximo da mesma forma. Da mesma forma, irmãos. Eis o porquê que na igreja Missão Vivos nós não temos cadeiras no altar. Porque o altar é de Cristo. E somos todos sacerdotes. É o sacerdócio santo do Senhor. Portanto, eu falo aqui. Você faz outra coisa na obra, você serve de outra forma, porém, foi o Senhor que nos chamou e nos comissionou de forma igual, com o mesmo peso, porque tudo devemos fazer para Deus. Eu não faço para vocês, não falo para vocês, quem canta, não canta para nós, quem evangeliza, não evangeliza para si. Mas tudo é para a honra, tudo é para a glória de nosso Senhor e Salvador Jesus. E isto precisa estar gravado dentro da nossa cabeça. Precisamos entender essa realidade. Amém? E o apóstolo Paulo, ao escrever essa carta aos amados de Roma, tinha um detalhe interessante. Naquele tempo a escravidão era normal. Só que os senhores de escravo, que eram convertidos, seus escravos que eram convertidos, eles tinham que colocar-se no mesmo nível. Ah, mas eu sou o dono. Não, diante do Senhor não há donos. O Senhor que é o nosso dono. Somos todos iguais. E o apóstolo Paulo está falando exatamente nesse aspecto, para que aqueles que tinham seus escravos pudessem olhá-los como iguais. Que eles pudessem se identificar, entender que não eram melhores pelo fato de possuir recursos. Outro aspecto que nós temos visto nesses últimos tempos, amados, é que quando chega alguém que possui posses, recursos financeiros à igreja, esses são tratados como se fossem príncipes. Logo, arrumam cargos, os colocam no lugar especial. São apontados como se fossem melhores que os demais. Mas, infelizmente, não vemos o mesmo com aquele que é humilde e se achega ao reino. Não recebem cargos, não são tratados de forma diferente, diferenciada, muitas vezes até desprezado lá no fundo da igreja. O Senhor quer que nós olhemos não para a posição social e ou intelectual das pessoas, não, de forma alguma. Alguns sim, são privilegiados porque conseguiram recursos sobre a face da terra, sim. Mas isso não tem peso no reino dos céus. Somos todos iguais. É exatamente isso que o apóstolo Paulo está falando. Condescendei com o que é humilde. Aleluias, oh glórias. Nós temos que entender essa verdade do Senhor e a colocá-la em prática dia após dia, vivermos a verdade do Senhor. Irmãos, outro aspecto que eu quero chamar a atenção ainda, dentro desse tópico. O fato de alguém carregar um título eclesial não o faz melhor. Não o faz melhor. Nós temos visto que muitos líderes hoje se acham melhores.
Aí eu sou o pastor, não é? Eu sou o pastor. Aí logo aparece aquele, não toqueis nos ungidos do Senhor, e vai por aí. Não, amados, nós somos iguais, entenda isto. Aqui nessa igreja temos procurado falar isso desde o início. Eu não sou melhor do que vocês. Já falamos isso quantas vezes? Eu não sou melhor do que vocês. Nós fazemos parte do reino dos céus. Melhor é Deus. Amém? Nós somos acessíveis. Por que somos acessíveis? Porque estamos na mesma caminhada em direção aos céus. Irmãos, títulos não nos fazem importantes. E muitas vezes, muitos perdem a salvação exatamente em consequência dos seus títulos. Seus muitos diplomas, seus muitos anéis e coisas semelhantes os fazem errar o caminho dos céus. Nós temos que vigiar para vivermos a verdade de Cristo, tal qual está escrito na palavra. Amém? Amar sem olhar a quem? Tudo isso, irmãos, é fruto de amor. A partir do momento que eu abro mão, eu renuncio à minha superioridade. A partir do momento que eu olho para o irmãozinho mais simples da igreja e deixo-me aproximar dele, identificar-me com ele, é a manifestação do amor do Senhor na minha vida para com ele. E vice-versa. Nós temos que ver e entender que é desta forma, irmãos, que é desta forma. O reino dos céus é para a honra e para a glória de nosso Senhor e Salvador Jesus, jamais para a honra e para a glória do homem, jamais. Amém? Ainda em Romanos 12, versículo 16, diz a palavra: não sejais sábios aos vossos próprios olhos. Amém? Não sejais sábios aos vossos próprios olhos. Mais uma recomendação do apóstolo. Olha que bênção, irmãos. Olha que bênção. O apóstolo Paulo com certeza vivia esses ensinamentos e tinha autoridade para falar porque ele os vivenciava no seu dia a dia. Ele amava o Senhor acima de todas as coisas e certamente ele amava o próximo, amava aqueles que se achegavam a ele. Nesse texto, amados, somos chamados a atenção para que nós eliminemos do nosso coração todo orgulho, toda presunção, toda soberba. Todas essas obras da carne precisam ser arrancadas do nosso coração. Precisa ser arrancadas em definitivo da nossa existência. E o nosso modelo maior, com certeza, é Jesus. Jesus é o nosso modelo maior, irmãos. Quando você lê na palavra a respeito de Cristo, verás um homem humilde. Um homem que não se colocou maior do que ninguém. Um homem que veio para mostrar Deus, mostrar a glória do Senhor, mostrar o caminho da salvação, isto que importava, o caminho da salvação, e foi isto que ele ensinou no seu dia a dia. Ele mostrou-se como o Messias, a promessa de Deus para aquele povo, e foi rejeitado. Nós não podemos de forma alguma nos acharmos melhor. Não, de forma alguma, irmãos. Nós temos que aprender com Cristo, porque ele é manso e humilde de coração. Amém? Aprendamos com Cristo. Mateus 11, versículo 29. Aprendamos com Cristo, porque ele é manso, ele é humilde de coração. E este é o nosso exemplo, mansidão, e sejamos também humildes na nossa vida, nas nossas ações. Nós temos ainda, irmãos, o dever de praticar aquilo que Deus quer na nossa existência. Mas temos que observar o que é que Deus quer de cada um de nós. O que é que Deus quer da tua vida? Como é que o Senhor quer que tu vivas? Eis aí, irmãos, a orientação. Nós temos que nos encaixar na verdade de Deus, mesmo que ela não nos seja agradável. O Senhor Jesus não veio para nos agradar, ele veio para nos salvar. E ele disse: eu sou o caminho, a verdade, a vida. E ainda, nesse mundo,
tereis aflições, passareis por dificuldades, problemas e vai por aí. Ou seja, ele mostrou, amados, que é necessário vivermos a verdade dele ao invés de nos deixarmos dominar pela presunção, pelo orgulho, pela soberba, pela vaidade, vai por aí. Nós não podemos de forma alguma achar que somos alguma coisa. Nós não podemos nos achar melhores do que ninguém. Amém? E vivermos a verdade do Eterno a cada instante, a cada segundo na nossa existência. E quando nós observamos que algumas pessoas se deixam dominar pela carne, logo provoca divisões. Ah, eu sou melhor do que você. Eu não posso nem pegar na tua mão. Não posso me aproximar. Ah, eu sou o cara. Ah, eu sou. Estes, com certeza, já perderam a comunhão com Cristo Jesus. E são dominados pela carne, dominados por sentimentos baixos, que são patrocinados pelo diabo. Fique atento, amados, fique atento a esta verdade. O Senhor nos chama para que sejamos bênçãos. Oh, glórias! Que vejam Cristo Jesus em nós. Uma fonte de amor. E eis o porquê que devemos amar sem olhar a quem. Amar até mesmo aqueles que nos fazem o mal. Temos que amá-los, orar por eles e pedir a bênção do Senhor sobre as suas vidas. Abençoai os que vos perseguem. Abençoai e não amaldiçoeis. Oh, glórias! Tarefa muitas vezes difícil. Mas quem disse que seria fácil? Cristo disse que seria complicado, e às vezes o é. Alegrai-vos com os que se alegram, e chorai com os que choram. Há no teu coração essa empatia, esse amor, esse compartilhar, esse dividir, esse sentir a necessidade, e sentir também a alegria do teu próximo, do teu amigo, do teu irmão. Tende o mesmo sentimento uns para com os outros, em lugar de serdes orgulhosos. É necessário que haja estima. Oh, glórias! Que haja estima. Que o nosso coração seja dominado pela estima. Que possamos estimar os nossos amados. Estimar os nossos amados. Que haja unanimidade, um sentimento profundo de alegria e de prazer para com eles. Amém? Condescendei com quem é humilde. Condescendei. Eu imagino, irmãos, que o versículo 14 e o 16 sejam os mais difíceis aqui. Os mais difíceis. Porque abençoar aqueles que nos perseguem é tenso. Mas ainda, identificar-nos com os humildes e ou alguém identificar-se conosco não é uma tarefa fácil. Não é. Nós temos um tal de um eu. Eu sou. Eu tenho. Que muitas vezes domina a nossa vida e joga por terra essa realidade que é necessário que a busquemos e a tenhamos em nosso coração. E ainda, não sejais sábios aos vossos próprios olhos. Aleluias. É eliminando do nosso coração a soberba, o orgulho, a vaidade. É não permitindo que as obras da carne se manifestem. Que vamos conseguir vencer esta dificuldade. Amém? Nós precisamos viver a sabedoria de Cristo Jesus. E isso só é possível quando o nosso coração está totalmente dominado pelo Espírito Santo de Deus. Amém? Glórias a Deus por isso, amados. Ame sem olhar a quem. Ame sem olhar a quem. Vamos orar? Senhor Deus, eu quero clamar que Tu venhas mover na nossa vida, Pai. Para que estas afirmações tão profundas, maravilhosas, sejam uma realidade na nossa vida. Que a pratiquemos, Pai. Para que Teu nome seja honrado e seja glorificado. Para que Tu sejas exaltado na nossa vida, através da nossa vida, e que aqueles que são o nosso próximo sejam objetos do nosso amor, Senhor, que sejam alcançados
pelo nosso carinho e pelas nossas orações. Senhor Deus, eu quero clamar que Tu venhas abençoar cada um desses que estão ouvindo esta palavra. Aonde ouvi-la posteriormente, que sejam tocados, que sejam abençoados, meu Deus. E que esses ensinamentos fiquem gravados em nosso coração. Este é meu clamor em nome de Cristo Jesus. Amém, Senhor. Aleluias.

Senhor, Tu me sondas e me conheces. Tu conheces o meu sentar e o meu levantar. De longe entendes o meu pensamento. Esquadrinhas o meu andar e o meu deitar. E conheces todos os meus caminhos. Salmos 139, 1, 2 e 3.

Avante, povo de Deus. Avante, povo do Senhor. Marchem, marchem, não pare. Não pare jamais, amados. Vamos buscar cada dia mais a presença de nosso Senhor e Salvador. Nós sabemos que os dias são difíceis, são complicados, sim, são. Mas hoje vamos falar também a respeito de dias difíceis, dias que foram enfrentados pelo povo que resistiu às dificuldades e que saíram vencedores, porque Deus é com aqueles que o buscam, Deus é com aqueles que o colocam em primeiro lugar. A partir do momento que nós olhamos para o Mestre Jesus, o Senhor nos sustenta, Ele nos fortalece, Ele te dá condições de prosseguir em meio a essa jornada que muitas vezes é tão difícil. Vamos abrir nossas Bíblias em Hebreus capítulo 10, versículos 23, 24 e 25. Nos fala a palavra do Todo-Poderoso. Guardemos firme a confissão da esperança sem vacilar, pois quem fez a promessa é fiel. Consideremos-nos também uns aos outros para nos estimularmos ao amor e às boas obras. Não deixemos de congregar como é costume de alguns, antes façamos as demonstrações e tanto mais quanto vedes que o dia se aproxima. Amém? Senhor, nós queremos clamar que Tu venhas falar conosco de uma forma poderosa, para que saiamos deste lugar edificados, que saiamos daqui firmes na Tua presença, Pai, firmados na rocha que és Tu. Oh Deus, abençoa-nos, alimenta-nos, este é o meu clamor em nome do Teu Filho Jesus. Amém, Senhor. Amados, o autor de Hebreus está escrevendo aos judeus, judeus que haviam convertidos ao cristianismo. Esses estavam sendo perseguidos de uma forma grandiosa e muitos estavam retrocedendo. Não mais marchavam, não mais andavam em direção à vontade do Todo-Poderoso, porém estava voltando às velhas práticas, à velha religião, porque ela era bem cômoda, era uma zona de conforto agradável. E muitos, amados, no calor das perseguições, no calor das dificuldades, retrocediam. E o Senhor levantou este homem, o homem que escreveu Hebreus, que nós não sabemos quem foi, e o Senhor levantou este servo para trazer força, para trazer uma palavra de ânimo, para que estes pudessem marchar, pudessem seguir em direção aos céus. Em nossos dias, amados, as coisas se repetem. Hoje nós não temos as religiões nos perseguindo, nós não temos exército nos perseguindo, no entanto, queridos, nós temos as dificuldades que surgem no nosso dia a dia, que levantam-se como inimigas da nossa alma. Quantas dificuldades, quantos problemas, e esses problemas, essas dificuldades, elas geram no nosso coração um desânimo, uma vontade de parar, uma vontade de não prosseguir. E eis aí a recomendação do Senhor, nós não podemos parar, nós temos que avançar, nós somos daqueles que avançam por sobre as dificuldades, aqueles que não se deixam submeter às dificuldades, mas que vencem as dificuldades, que passam por cima das dificuldades. Nós somos, amados, nós somos o exército de Deus sobre a face da terra, e o exército de Deus é formado por soldados corajosos, valorosos, soldados que amam o seu general, que dão a sua vida pelo seu general. Essa é uma verdade que nós precisamos cultivar e trazer verdadeiramente ao nosso coração, porque Deus quer que sejamos assim, irmãos. Deus quer que vivamos dessa forma. E quando nós lemos esse texto de Hebreus capítulo 10, nós somos chamados a algumas situações que, se praticadas em nosso dia a dia, certamente o Espírito de Deus há de levantar-nos, colocar-nos de pé e fazer-nos andar cada dia mais firmes nessa jornada, cada dia mais firmados na verdade, e a verdade é Cristo Jesus. No versículo 23, o Senhor nos chama a atenção, abra os teus ouvidos e ouça a palavra. Diz o Senhor, guardemos firmes a confissão da esperança, sem vacilar, pois quem fez a promessa é fiel. Oh, glórias! Amados, nós não estamos lidando com homens. O nosso Senhor
é o Todo-Poderoso, é o Rei do Universo. Muitas vezes nós olhamos para Deus e o vemos como um de nós. Até o tratamos de uma forma bem coloquial. Ah, você, você. Mas Deus é o nosso Senhor, é o soberano sobre todas as coisas, mas é o Deus que cuida, é o Deus que zela, é o Deus que estende o braço sobre a tua vida, estende a mão para você, é o Deus que tira você do meio das dificuldades, é o Senhor que enche o teu coração, é Deus que alegra a tua existência. E nesse texto somos chamados à atenção para que vivamos esta verdade do Todo-Poderoso. Ouça, guardemos firme a confissão da esperança. Guardar firme, nós precisamos colocar dentro do nosso coração esta confissão de esperança. Mas qual é a confissão de esperança? É a palavra de Deus, a promessa de Deus para a tua vida e para a minha vida. Eu preciso trazê-la para a minha existência. Eu tenho que me alimentar com esta promessa. Eu tenho que comer esta promessa. Eu tenho que viver debaixo desta promessa. Eu não posso tirar os meus olhos desta esperança. Eu não posso tirar os meus olhos, porque a partir do momento que eu olho para um lado ou para o outro, vou desviar, não conseguirei avançar. Eu não serei um soldado do exército de Deus. Eu tenho, amados, que trazer e guardar no meu coração a esperança que nos é dada pelo Todo-Poderoso. E diz o texto que fazemos isso sem vacilar, porque quando Deus enche o teu coração, amados, quando Deus enche o seu coração, ele te torna forte, firme, e você com certeza não vacila, não é levado pelos ventos de doutrinas, não é levado pelas falsidades que existem por aí, nem tampouco pela mensagem mentirosa, mas sim, o teu coração, o teu olhar está fixo em Cristo Jesus. Irmãos, nós temos que refletir dia após dia, eu tenho que refletir, você também, nós temos que refletir, nossos olhos estão fitos em quê? Qual é o alvo dos meus olhos? Em que eu tenho fixado o meu olhar? A minha esperança? Em que eu tenho fixado a minha fé? Até que ponto verdadeiramente eu tenho fé em Deus? Até que ponto eu acredito no Senhor? Até que ponto Deus, Ele doutrina a minha vida, dirige a minha vida? Até que ponto Ele domina a minha existência? São verdades, amados, que se nós não colocarmos em prática, com certeza, nós não teremos a esperança verdadeira de Deus no nosso coração e seremos não pessoas firmes, mas vacilantes, vacilantes na nossa jornada. E eis o grande problema, eis o porquê muitos não conseguem ficar firmes na presença do Mestre, porque não têm os seus olhos naquele que é o dono do universo. Não tem seus olhos naquele que pode mudar a nossa vida. E o texto chama-nos a atenção, ele diz, guardemos firme a confissão da esperança, sem vacilar, pois quem fez a promessa é fiel. Irmãos, as promessas de Deus não é para serem questionadas, mas sim vivenciadas no nosso dia a dia. Se Deus diz para você que tu tens poder, acredite no poder do Senhor, acredite na palavra, vá e faça. Se Deus diz que você é forte, acredite, acredite naquilo que o Senhor está dizendo, porque Deus não erra. Evidente, amados, que estamos partindo do pressuposto que estamos em santidade, porque isso é necessário. A santidade é quem nos dá autoridade para fechar a boca do demônio e prosseguirmos sobre as trevas, vencedores sobre todas as coisas. Coloque a tua esperança no Mestre e deixe-se mover por Ele. Amém? Amados, nós somos o povo de Deus. Você é povo de Deus. Portanto, avance, avance, oh povo de Deus, avance sobre as hostes das trevas, avance sobre as dificuldades, avance sobre o mal, avance, porque o Senhor é contigo e somos soldados de um exército. No versículo 24 de Hebreus capítulo 10, o Senhor continua nos abençoando e diz, consideremos-nos também uns aos outros,
para nos estimularmos ao amor e às boas obras. Oh, glórias! Queridos, são verdades que muitas vezes passam desapercebidas ao nosso olhar. São verdades que nós não temos tempo, talvez, para meditar, para refletir, e ou lemos com muita rapidez e não assimilamos a verdade do Todo-Poderoso. Mas veja o que diz o Senhor ao exército de fé, ao exército real, a você que é soldado desse exército. Ele diz: consideremos-nos também uns aos outros. Oh, glórias! Queridos, nós temos que olhar uns para os outros e considerá-los como servos do Senhor. Nós temos que olhar para nós mesmos, amados, para nós que fazemos parte deste exército, nós que somos soldados. Eu tenho que olhar para você e vê-lo como soldado de Deus, como soldado, como homem, como mulher, cheio do Espírito Santo, capacitado, preparado para fazer a obra do Mestre. Olhe para o Senhor, creia no Senhor, porque Deus é bom, porque a sua graça dura para sempre, aleluias. E quando nós, amados, entendemos que somos soldados do exército real, com certeza é porque estamos preparados. Você já viu soldados de um exército despreparado? Não existe, amados. Não existe soldados de um exército despreparados. Todos aqueles que são chamados, eles são capacitados ao longo do tempo. E no dia que são convocados, estão aptos para lutarem pelo seu país, pela causa do seu país. Essa é uma verdade que eu preciso cultivar no meu coração como soldado do Todo-Poderoso. Eu preciso estar pronto, amados, para quando chamado pelo Senhor, ter uma palavra de testemunho, uma palavra de poder. Eu tenha no coração, amados, a presença do Espírito Santo. E eu não responda da seguinte forma: ah, hoje eu não estou preparado. Você já ouviu alguém receber a oportunidade de falar assim: ah, mas hoje eu não estou preparado? Você já ouviu isso? Às vezes ouvimos isso na igreja, o pastor aponta o dedão e fala assim: irmão, uma palavra para nós. Aí o cara levanta: oh, pastor, hoje eu não estou preparado. Ou coisa nesse aspecto. Irmãos, que soldado é este? Que soldado é este? Nós temos que estar prontos para testemunhar da nossa fé a cada instante e onde quer que estejamos. Eis o porquê que eu tenho que buscar incansavelmente conhecer o Senhor e deixar-me encher por Ele. E no texto que nós lemos, consideremos-nos também uns aos outros para nos estimularmos ao amor e às boas obras. Queridos, nós temos que olhar uns para os outros e sempre estimular com uma palavra de despertamento, uma palavra de ânimo, uma palavra poderosa para colocar alguém de pé, para colocar o teu próximo, o teu irmão de pé. Nós temos que estar preparados, igreja, para edificar as pessoas. Nós temos que edificar, irmãos. A nossa missão como soldados de Cristo é fazer que a vontade dele se manifeste de uma forma grandiosa, de uma forma poderosa. Amém, amados? E o texto diz ainda que devemos fazer o bem, sempre fazer o bem. Uma das coisas que são comuns ao povo de Deus é sempre fazer o bem. Mas por que é comum? Porque eu tenho que imitar o meu Senhor. Eu tenho que viver segundo o meu Senhor. E quando eu entendo esta verdade, quando eu vivo esta verdade, igreja, eu vou analisar todas as minhas atitudes e trazê-las cativas à presença de Cristo. O servo de Deus tem que imitá-lo. O soldado do Senhor tem que viver segundo o seu general. E se nós olharmos para Cristo Jesus, com certeza não vamos enxergar em Cristo um cara desanimado, abatido, jogado às traças. Não, de forma alguma, mas alguém poderoso, cheio do poder, cheio da graça, cheio da misericórdia, porque a sua força não vinha dele, mas vinha dos céus. Era Deus que o fortalecia, e é esse mesmo Deus que nos fortalece. Basta que nós façamos tal qual Cristo,
que busquemos a presença do Senhor, a presença do Todo-Poderoso a cada instante, a cada minuto. Irmãos, nós temos que rever muitos conceitos na nossa vida como servos de Deus. Nós temos que rever conceitos, amados. Nós temos que rever conceitos, nós temos que voltar à palavra, nós temos que voltar ao princípio de todas as coisas, voltar ao princípio. Nós não podemos ser uma videira com galhos espalhados de qualquer jeito, mas sim podados e produtivos. É assim que deve ser a nossa vida. Nós precisamos ser podados e produtivos no nosso viver. Nós não podemos andar cheio de galhos. Uma árvore que tem muitos galhos geralmente não produz muito bem. Mas é preciso que no tempo certo seja podado, tirado o excesso, para que ela possa produzir de uma forma grandiosa. E isto se aplica da seguinte forma: nós estamos cheios de tantas coisas. Nós estamos cheios de tantas coisas. Nós aprendemos, amados, um evangelho que não é bíblico, um evangelho estranho, um evangelho complicado, um evangelho que nos faz, muitas vezes, perder de vista aquilo que Deus quer para a nossa vida. É um evangelho, amados, um evangelho para fazer o bem ao homem. Mas o evangelho de Cristo não é para fazer bem ao homem, é para salvar o homem. É diferente. Cristo Jesus não veio aqui para dar vida boa para ninguém. Ah, eu vim para que vocês tenham uma vida boa, uma zona de conforto e estejam muito bem colocados na sociedade. Não, o Senhor veio para nos salvar e fazer-nos discípulos dele. No entanto, queridos, nós vamos aprendendo. Nós aprendemos com o apóstolo, aprendemos com o bispo, aprendemos com o pastor, aprendemos com o missionário, aprendemos com os profetas, aprendemos com tantas pessoas aquilo que é o excesso de galhos de uma árvore, que não serve para nada. No entanto, nos tira o foco de Deus, porque eu passo a crer num evangelho que não existe, eu passo a viver um evangelho que não é real, um evangelho que é superficial, amados. Um evangelho sem Cristo Jesus. Um evangelho sem Cristo. Hoje eu cheguei em determinado lugar e quando eu parei o carro, à minha frente tinha uma moto. No retrovisor dessa moto, tinha duas toalhas amarradas. E um adesivo fazia-nos crer que aquela pessoa seguia uma determinada denominação. Mas veja, amados, para que nós queremos toalhas, e essa toalha é a toalha da bênção, para que nós queremos essa toalha da bênção amarrada no retrovisor? Onde é que nós encontramos uma fundamentação bíblica para que aquela toalha amarrada no retrovisor da moto vai me segurar? São os excessos que nós temos visto por aí. Isso não te segura, mas o que te segura é a tua fé em Cristo, é a tua vida com Cristo, é a tua comunhão com Cristo, é a tua caminhada com o Senhor, é o teu marchar como soldado de Deus para os céus. Portanto, amados, devemos avançar, avante, povo de Deus, não pare. Não se deixe envolver com o evangelho espúrio, um evangelho mentiroso, um evangelho sem Cristo, onde objetos tomam o lugar da nossa fé no Senhor. Irmãos, olha, dificilmente, alguém há de usar um amuleto e falar: isso aqui é só porque eu acredito em Jesus. Não. Ele acredita no amuleto, mas não acredita de fato em Jesus, porque se acreditasse em Jesus, não teria o amuleto. É assim que funciona, irmãos. Esse é o evangelho, queridos, que não serve para os soldados de Cristo, para os soldados do exército real. Este é uma forma de evangelho deturpado. É o excesso de folhas na videira que não produz, é preciso que seja podada e
de volta ao Evangelho, ao princípio. Aqui está a palavra de Deus. E no versículo 25, Hebreus capítulo 10, diz a palavra: não deixemos-nos de congregar-nos, como é costume de alguns. Antes, façamos admoestações, e tanto mais quando vedes que o dia se aproxima. Oh, meu Deus! As coisas se repetem ao longo dos séculos e também dos milênios. Quando esta carta foi escrita, irmãos, no primeiro século da nossa era, há aproximadamente 1.900 anos atrás, quase 2.000 anos atrás. Foi o tempo que essa carta foi escrita, a época em que essa carta foi escrita. Mas veja a recomendação. Qual foi a recomendação? Não deixemos-nos de congregar. Não deixemos de congregar-nos, como é costume de alguns. Queridos, era a igreja primitiva. Reuniam-se nos lares. Eram os cultos familiares. Mas muitos já não consideravam como importante aquelas reuniões. Muitos entendiam que podiam cultivar a sua fé em casa, que podiam louvar em casa, adorar em casa, ficar em casa. E nós vemos, amados, que esse mal, ele conseguiu vencer séculos após séculos e chegar nos nossos dias. E hoje nós nos deparamos com os chamados desigrejados. Cada dia essa filosofia se expande. E mais pessoas abandonam os cultos para ficarem nos seus lares, talvez diante de um computador, diante de uma televisão, ou sem fazer nada mesmo. É a zona de conforto chamada desigrejados. São aqueles que não querem mais, em coletividade, louvar, adorar, glorificar o nosso Senhor. No entanto, amados, quando nós vamos para a palavra, vemos que há uma recomendação, que é bom que estejamos juntos. Encontramos Cristo Jesus afirmando que é bom que o seu povo viva em unidade. Viva em unidade. Mas, amados, de onde partiu então a ideia que em casa eu posso cultivar a minha comunhão com o Senhor, que em casa eu posso adorar, que em casa eu posso crescer na presença de Deus? De onde partiu essa ideia? Essa ideia, irmãos, com certeza não partiu do Senhor, haja vista que ela está sendo combatida pelo autor de Hebreus. Não deixemos de congregar-nos, como é costume de alguns. Veja, não deixemos de congregar. Irmãos, é certo que nós estamos repletos de denominações nas quais Cristo Jesus não está. Isso é verdade. E como temos? E há de florescer ainda mais. Estamos no princípio das dores, no princípio do fim dos tempos. E certamente o inimigo há de levantar-se de todas as formas em muitas igrejas. Aquilo que nós chamamos como igrejas, denominações, onde surgir com o evangelho mentiroso, e muitos, decepcionados com esse evangelho mentiroso, se deixam enganar pelo inimigo de nossas almas e vão para os seus lares.

ao Evangelho, de viver a verdade de Cristo, de estar ligado a um corpo. Essa é a vontade do Senhor. Queridos, o princípio dos desigrejados se aplica àqueles que estão num lugar muito remoto, onde não tem um povo de Deus com o qual congregar. Com certeza se aplica nesse aspecto. Mas, se nós estamos onde há povo de Deus, como ficar em casa? Como deixar de buscar a presença de Deus? Como igreja? E eis aí, amados, os pecados que surgem. Olha, estou afirmando para vocês, pecados que surgem. A recomendação do Senhor, não deixemos de congregar-nos, como é costume de alguns. E veja o complemento dessa recomendação. Façamos admoestações. O que é admoestar? É chamar a pessoa, a atenção, aconselhar para que volte à comunhão. Para que volte a cultuar em unidade com os irmãos. Para que esteja participando da igreja. Para que vivam a igreja. É esta recomendação que nós temos na palavra. Nós, como aqueles que amam o Senhor, que marcham, nós não podemos trocar Deus por nada. Só que a ideia que nós temos, eu posso negligenciar o culto porque Deus entende, porque Deus compreende. Mas o que é maior do que Deus? O que é mais importante do que Deus? O que é mais importante, amados? Ganhar dinheiro é mais importante do que estar na presença do Senhor? Assistir um filme é mais importante do que estar na presença de Deus? E, olha só essa parte, e a um velório é mais importante do que estar na presença do Senhor? Deixa os mortos, nessa recomendação de Cristo, deixa os mortos. Aqui, uma hora e meia, no máximo 2 horas, e nós negligenciamos tão pouco tempo, e queremos que Deus nos abençoe, e queremos que Deus faça alguma coisa por nós, se nós não fazemos por Deus, o mínimo que nós temos para fazer, irmãos, é aquilo que eu chamo de galhos em excessos em uma árvore. Está sobrando. Não ajuda, só atrapalha. É o excesso de conhecimento, não de Deus, mas que aprendemos com esse povo que está por aí ensinando. E esses ensinamentos que não edificam, que não traz paz ao nosso coração, toma o lugar de Deus no coração, na vida. Irmãos, nós temos que cultivar prazer em estarmos na casa do Senhor. Nós temos que ter prazer, igreja. Alegrei-me quando disseram-me, vamos, oh glórias, à casa do Senhor. Alegrei-me quando disseram-me, vamos à casa do Senhor. Essa é a verdade que nós precisamos trazer para o nosso coração. Essa é a verdade, igreja. Nós temos que buscar de Deus esse prazer, essa alegria, para que assim possamos marchar, seguir em frente, sem parar. E eu quero afirmar para vocês ainda, amados, se fosse a vontade de Deus que a igreja não existisse, Ele não teria deixado a constituída. Para quê? Deus errou? Às vezes nós achamos que Deus se enganou em muitos aspectos. Deus se enganou? Quando o Senhor fala que é preciso que sejamos santos, aí nós vivemos uma vida sem santidade. Deus se enganou. Quando o Senhor diz, buscai, pois, em primeiro lugar, o seu reino. E nós buscamos tudo, menos o reino. Deus se enganou? Quando ele diz, deixe tudo, deixe tudo, deixe tudo. E nós carregamos uma carreta daquelas de 30 metros,
de

coisas. E nós vamos puxando, puxando aquele peso todo. Nós não temos coragem de deixar nada para trás. Quem errou? Deus. E vai por aí os exemplos. Nós muitas vezes carregamos fartos pesados, os quais o Senhor já disse, deixe para trás. Deixe para trás, porque eu faço nova todas as coisas. Eu faço nova todas as coisas. Avante, povo de Deus. Avante. Vamos avançar, povo de Deus. Vamos avançar, povo do Senhor. Vamos guardar no nosso coração a esperança de Deus, a esperança da palavra, a palavra viva, a palavra que te coloca de pé, a palavra que te concede poder, a palavra que te dá autoridade para expulsar demônios, para curar, para fazer coisas magníficas, a autoridade que só Deus pode nos dar. E ainda, irmãos, entenda que tu és um soldado, você é soldado do exército de Deus, soldado do exército de Deus, mas qual o teu estado atual como soldado de Deus? Você é aquele soldado cheio de medalhas? Oh, essa aqui é porque eu leio a Bíblia, essa é porque eu oro, essa é porque eu evangelizo, essa é porque eu sou fiel, essa é porque eu vou à igreja, essa é porque eu amo meu próximo, essa é porque eu faço só a vontade do Senhor, essa é porque eu frutifico no Espírito, essa é porque eu amo a Jesus acima de todas as coisas. E vai aí, o que é que tem de medalhas no teu peito? Ou você está na condição do soldado que está em reclusão por desobediência? Você sabia que no exército, quando o cara pisa na bola, ele vai para a reclusão, ele perde os direitos? E quando a coisa é um tanto quanto grave, é expulso? É expulso? Nós temos que ser os da nós temos que ser os das medalhas. É, amados, um peito. Você já viu na televisão aqueles generais que passam assim? Olha, tem medalha até aqui embaixo. Sabe o que é aquilo, irmãos? Honras. Honras. Porque ele foi um bom oficial ou é um bom oficial. Honras. E as nossas medalhas? E as nossas medalhas? Temos? Ah, pastor, esse lance de medalha, isso aí não existe. Não, não existe, claro que não. Apenas uma conjectura. É uma analogia. Apenas isso. Mas nós não queremos entender as coisas simples, porque é melhor vivermos na ignorância. Só que é uma ignorância mentirosa, porque de fato nós entendemos o nosso estado. Só que nós persistimos no nosso erro, com as desculpas que nós não entendemos. Essa que é a verdade. Queridos, jamais deixe de andar, jamais deixe de avançar, jamais deixe de seguir ao Senhor. Nós precisamos, amados, de uma igreja forte. O que é a igreja? A igreja é a reunião de pessoas. É impossível você ser uma igreja. A igreja é a reunião de pessoas. Nós precisamos ser uma igreja de Cristo, pessoas reunidas com o mesmo objetivo, com o mesmo foco, com o mesmo princípio, com o mesmo desejo. É assim que Deus quer que sejamos. Nós temos uma pequena confusão com essa história de igreja, porque denominação também é chamado de igreja. É errado chamar a denominação de igreja? Não, igreja, missão, vivos. O correto seria denominação, missão, vivos. A igreja é o povo de Deus, a união do povo de Deus. Isso que significa igreja na essência. No entanto, nosso português faculta isso. Nós podemos chamar a denominação de igreja, não é errado. Só que nós fazemos uma pequena confusão. Queridos, a igreja é a reunião do povo de Deus. E o povo de Deus só se reúne onde Deus está, porque esse tem o Espírito Santo do Senhor nas suas vidas. Esses têm o Espírito Santo. E o Espírito Santo testifica da presença de Deus.
Essa é a verdade. Se estamos aqui reunidos, é porque o Espírito Santo fala conosco, que Ele está presente neste lugar. Só que eu tenho que abrir os meus olhos e eu tenho que deixar-me mover por esse Espírito, o Espírito de Deus. Amém, amados? Queridos, não pare no tempo, não pare. Não pare no tempo. Jesus está aí. Jesus está voltando, amados. Jesus está às portas. Meu Deus, Jesus está às portas. E a Bíblia diz que nesses últimos tempos o amor se esfriaria, o amor se esfriaria, mas não o amor do mundo, mas é o amor daqueles que conhecem a Cristo. O amor se esfriaria, ou seja, as coisas relacionadas a Deus ficarão em segundo plano e aquilo relacionado à carne tomará o lugar de Deus. Não permita que teu amor para com o Senhor se esfrie, mas que você busque de Deus o crescer desse amor e estimule para que teu próximo tenha também este amor, através do ensino, da conversa, amém? Através da edificação, através da unidade, a igreja junto andando em direção aos céus. Esta é a vontade de Deus para as nossas vidas, amados. Os dias em que o autor de Hebreus escreveu esta carta eram dias de dificuldades, mas não era tão diferente dos nossos dias. Hoje nós vemos um replicar dessa mesma verdade. Vemos um repeteco dessas verdades em todos os aspectos, inclusive em relação àqueles que deixam de andar, deixam de seguir junto à igreja. Que nós possamos entender a mensagem de Cristo e nos deixar envolver pelo seu poder e pela sua graça e prosseguirmos, porque se nós pararmos, nós não vamos alcançar a graça do Senhor, não vamos ver o Todo-Poderoso. Amém? Seja, portanto, um soldado cheio de medalhas, não aquele que esteja em reclusão a ponto de ser expulso do exército do Mestre Jesus. Nós vamos orar nesse momento. Que você ore e fale para o Senhor: Deus, eu quero uma mudança de vida. Eu quero novos princípios na minha existência. Eu preciso, Senhor, vencer a minha carne. Vencer o meu entendimento. Fala isso para o Senhor: Deus, eu preciso que Tu abras a minha mente. Para que Teu Espírito trabalhe o meu coração. Para que eu tenha força para prosseguir, para passar por sobre as dificuldades. Que você peça isso ao Senhor. Vamos clamar. Senhor Deus, eu quero pedir, Pai, que a Tua graça, que a Tua misericórdia nos alcance de uma forma poderosa, magnífica. E que Tu venhas trabalhar o meu coração e o coração da igreja, Senhor. Para que assim nós possamos nos deixar mover pelo Teu Espírito, crescermos na Tua presença, guiados por Ti, dados o entendimento, Senhor. Dá-nos o entendimento, Senhor. Dá-nos a compreensão, meu Deus. Dá-nos a compreensão, Pai. Para que nós possamos nos encaixar na verdade do Evangelho, do Teu Evangelho, Senhor. E permitir que sejamos podados de tudo aquilo que é excesso. De tudo aquilo que não parte de Ti. De tudo aquilo que é espúrio, Senhor. Para que a nossa vida seja uma contigo e assim possamos marchar, avançar contigo, possamos prosseguir como soldados do Evangelho real, prosseguirmos como soldados do exército real, Senhor, amando a Ti acima de todas as coisas. Ó Espírito Santo, tenha misericórdia. Ó meu Deus, move na nossa vida. Esse é meu clamor em nome de Cristo Jesus. Amém, Senhor. Aleluias. Amém.

para que saibais que o Filho do Homem tem sobre a terra autoridade para perdoar pecados. Disse ao paralítico: a ti te digo, levanta-te, toma o teu leito e vai para a tua casa. Imediatamente se levantou diante deles, tomou o leito em que estivera deitado e foi para a sua casa, glorificando a Deus. Lucas 5, 24, 25.

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1: O tema de nosso estudo, perguntas que nos encorajam. Perguntas que nos encorajam. Nós vamos ler o texto base de Romanos capítulo 8, versículos 31 até o 37. Eu quero que os amados acompanhem a leitura da palavra do Senhor, que diz: que diremos, pois, à vista dessas coisas? Se Deus é por nós, quem será contra nós? Aquele que não poupou o seu próprio filho, antes por todos nós o entregou, porventura não nos dará graciosamente com ele todas as coisas? Quem intentará acusação contra os eleitos de Deus? É Deus quem os justifica. Quem os condenará? É Cristo Jesus quem morreu, ou antes que ressuscitou, o qual está à direita de Deus e também intercede por nós. Quem nos separará do amor de Cristo? Será tribulação, angústia, perseguição, fome, ou nudez, ou perigo, ou espada? Como está escrito, por amor de ti somos entregues à morte o dia todo, fomos considerados como ovelhas para o matadouro. Em todas estas coisas, porém, somos mais que vencedores por meio daquele que nos amou. Amém, amados? Eu quero que os amados leiam comigo, recitem comigo, versículo 37. A segunda parte, somos mais que vencedores por meio daquele que nos amou. Mais uma vez, somos mais que vencedores por meio daquele que nos amou. Glórias a Deus por isso. Senhor, nós te louvamos por essa oportunidade tão especial de estarmos juntos com nossos amados, louvando o teu nome, adorando o teu nome, Senhor. E nesse momento queremos clamar que tu venhas falar conosco, trazendo a revelação da palavra, para que a palavra aqui proferida, Senhor, venha do teu trono para os nossos corações e que saiamos deste lugar edificados para a tua honra e para a tua glória. Fala conosco nessa noite, é o que nós clamamos em nome de Jesus. Amém, Senhor. Irmãos, perguntas que nos encorajam, perguntas que nos dão coragem, coragem para seguirmos em frente, coragem para prosseguirmos na caminhada, coragem para vencermos as dificuldades que se levantam dia após dia na nossa caminhada, e essas dificuldades, elas insistem em se levantarem, em colocarem-se na nossa jornada. É impossível vivermos uma vida com Cristo Jesus sem que as dificuldades, sem que os problemas surjam, apareçam, floresçam na nossa existência. É algo comum àqueles que servem a Cristo Jesus, isto em decorrência da nossa luta espiritual contra o príncipe das trevas, contra o rei das trevas, Satanás, que faz todos os esforços para que nós possamos voltar atrás da nossa decisão e deixar os princípios do Senhor, andando por caminhos que nos afastam de fato da presença do Mestre. No entanto, nós vemos que o apóstolo Paulo nos instrui, ele nos orienta, ele nos alerta, ele mostra-nos que vamos passar pelas dificuldades, que vamos passar pelos problemas, que vamos ter dias difíceis. No entanto, nós somos encorajados pelo Senhor, nós somos fortalecidos pelo Todo-Poderoso, e Ele nos dá condições de seguirmos a nossa caminhada em direção aos céus, sem errar a estrada, sem deixar de olhar para o Todo-Poderoso. Amém, amados? Essa é a verdade de Cristo Jesus para as nossas almas, e é necessário buscarmos cada vez mais esta verdade para a nossa realidade, para a nossa vida. Quando Paulo escreveu esse texto, a epístola aos Romanos, ele encontrava-se na cidade de Corinto. Ele estava na sua terceira viagem missionária. O apóstolo Paulo, ele amou o Senhor de uma forma tão grandiosa, que ele deixou para trás a sua formação, deixou para trás a sua família, deixou para trás o nome que ele carregava sobre si, deixou o envolvimento com a sociedade. A palavra de Deus nos mostra

coisas caras, o seu conhecimento, a sua sabedoria, a sua influência, enfim, todas essas coisas ele deixou em segundo plano para que somente o eterno estivesse em primeiro lugar na sua existência. E ao abandonar sua vida cotidiana, deixar tudo para trás, o Senhor o colocou de pé e o fez um missionário, um homem que deixou Jerusalém, que deixou as cidades ali e viajou centenas, milhares de quilômetros para que a palavra do Senhor fosse pregada, para que a verdade do Eterno fosse manifestada. Paulo escreveu diversas cartas e nessas cartas, além de ensinar as pessoas como elas deviam proceder no seu dia a dia, também as ensinou que se colocassem as suas vidas aos pés de Cristo, se amasse o Todo-Poderoso acima de todas as coisas, seria possível vencer as adversidades, vencer os problemas e saírem mais que vencedores, como está no versículo 37. Somos mais que vencedores por meio daquele que nos amou. E essas verdades escritas pelo apóstolo Paulo, elas são uma realidade para a nossa vida hoje. E se nós abraçarmos a Jesus de fato, abraçarmos o Todo-Poderoso, Ele te fará mais que vencedor na tua vida. O Senhor te dará a vitória que tanto queremos, que tanto desejamos. No entanto, quando nós observamos a vida do apóstolo Paulo, vemos que ele pagou o preço da fidelidade, o preço de amar o Senhor acima de todas as coisas, o preço de viver princípios imutáveis de nosso Senhor e Salvador. Amém? Que nós tenhamos o apóstolo, que tenhamos os seus escritos como ensinamentos profundos para a nossa vida e que nós possamos praticá-los em nosso dia a dia e certamente seremos vencedores como ele foi vencedor, a exemplo de Cristo Jesus. Queridos, perguntas que nos encorajam. E a primeira pergunta é: se Deus é por nós, quem será contra nós? Amém? Texto extremamente conhecido. Esse texto está nos adesivos, nos para-brisa dos carros, está nos para-choques dos caminhões, enfim. Se Deus é por nós, quem será contra nós? Oh, glórias! É uma pergunta que o apóstolo Paulo faz. É uma pergunta que a resposta é extremamente positiva. É uma resposta forte, maravilhosa, que nos dá coragem para seguir, que nos dá forças para seguirmos a jornada. É uma das perguntas que nos encorajam a andar cada dia mais com o Todo-Poderoso. A pergunta: se Deus é por nós, quem será contra nós? Irmãos, é preciso observarmos a primeira parte: se Deus é por nós. Ou seja, se nós estamos vivendo uma vida de comunhão com Cristo Jesus, se a nossa vida está amparada por Cristo, se a nossa alma, se a nossa existência está aos pés do Criador, se estamos totalmente dedicados, consagrados ao Senhor, não há nada que possa nos vencer. Nada pode tocar em nós, nada pode tocar em nós. E sabemos que aquele que é contra nós é Satanás e os seus demônios, com certeza, mas se Deus é por nós, nada poderá nos tocar. E é isso que nós precisamos entender, igreja, e abraçarmos o Senhor como o apóstolo abraçou e deu exemplo de vida. Precisamos abraçar a Cristo acima de todas as coisas. Afinal de contas, o nosso Deus, Ele é o Criador da nossa vida, é o Criador daquilo que nós contemplamos, é o Criador daquilo que nós não contemplamos, mas sabemos que existe. É o Senhor que fez todas as coisas. O seu poder é ilimitado. A sua glória não cabe no universo. Amados, tudo quanto você imaginar ainda é pouco se relacionado a Cristo, se relacionado a Deus, se relacionado ao Espírito Santo. Haja vista que é o poder supremo do universo. E nós precisamos entender que este poder, que este Senhor, Ele é conosco. Irmãos, essa é a realidade. Só que nós temos uma mente um tanto quanto mesquinha, ou seja, uma fé fraca, uma fé um tanto quanto mequetrefe, meio xing-ling, aquela fezinha que está assim mais para lá do que para cá, e nós não conseguimos entender que

O Deus criador do universo, ele está com seu braço estendido, pronto a nos guardar, a nos abençoar, a nos proteger. E essa é a verdade da palavra de Deus para as nossas almas. No Salmo capítulo 24, versículo 1, ao Senhor pertence a terra e tudo o que nela se contém, o mundo e os que nele habitam. Irmãos, tudo é de Deus. Tudo é do Senhor, e esse Deus que tudo a Ele pertence, nos ama, nos quer abençoar, nos quer colocar de pé, nos quer fazer andar, e nós não podemos nos deter, não podemos nos deter. É certo que Satanás é o grande inimigo que nós temos, mas temos outro inimigo que muitas vezes, na nossa vida, é maior do que Satanás. Nós temos um inimigo chamado carne, natureza humana. E às vezes, amados, não é nem Satanás que é o culpado, mas é o nosso desejo, a nossa vontade que nos faz tropeçar. Quantas vezes Satanás não tem nada com a história? Quantas vezes nós ansiamos tanto por alguma coisa e fazemos isso? Decisão particular, decisão nossa, agimos segundo a carne, agimos segundo a velha natureza e vamos e fazemos. É necessário que todo o nosso ser esteja dedicado ao Todo-Poderoso. E quando assim agimos, até contra a nossa carne, o Senhor se levanta como defensor. Porque Ele, amados, Ele consegue deter a nossa velha natureza, não apenas detê-la, mas fazer-nos em novas criaturas para a honra e para a glória do nosso Senhor e Salvador Jesus. E ainda, quando nós estamos guardados pelo Senhor, não existe, irmãos, adversário, não existe adversário para nós, sejam eles externos ou mesmo internos, como eu falei antes, a nossa carne, a nossa velha natureza, enfim, e os externos, que é o próprio homem, os seres angelicais, sejam eles bons ou maus, as adversidades do dia a dia, o sofrimento, as perseguições, enfim, todas essas situações, o Senhor pode nos guardar e pode nos dar a vitória que tanto necessitamos. Ainda Isaías capítulo 64, versículo 4, porque desde a antiguidade não se ouviu, nem com ouvidos se percebeu, nem com os olhos se viu Deus além de ti, que trabalha para aqueles que nele espera. Amém? E existe um cântico que é maravilhoso, que reproduz esse texto de Isaías capítulo 64, versículo 4. Esta é a verdade do Senhor. E nós precisamos crer nesse Deus que pode todas as coisas, que pode nos abençoar. Se Deus é por nós, quem será contra nós? Amém? Chegamos à conclusão que não há nada que pode tocar-nos, desde que a nossa vida esteja em conformidade com a vontade do Senhor. A segunda pergunta, perguntas que nos encorajam. Versículo 32 de Romanos capítulo 8, aquele que não poupou o seu próprio filho, antes por todos nós o entregou, porventura não nos dará graciosamente com ele todas as coisas? Olha só que bênção, irmãos, nesse texto, queridos, fica estampado de forma muito clara o amor do Senhor para com as nossas vidas. Nós temos uma tendência muito grande de acharmos que nada somos, que a nossa vida nada vale. E quantas vezes você, naquele momento de dificuldade, olha para si próprio e diz: eu não valho nada, para nada presto, e solta um tanto de coisas que não são boas em relação a si próprio. Mas quando nós olhamos para o Todo-Poderoso, amados, nós deparamos com um Deus que ama-nos mais do que nós mesmos nos amamos. É um Deus que nos amou de uma forma tão grandiosa, mas tão intensa, tão poderosa, a ponto de dar-nos o seu filho, o seu precioso filho, para que nós tivéssemos a oportunidade de uma vida restaurada, de uma vida renovada, para a honra e para a glória dele próprio. Queridos, nós precisamos olhar para o Senhor e em todas as situações da nossa vida, nele buscarmos as forças que nós precisamos.
E quando nós lemos textos como este, escrito pelo apóstolo Paulo, dentre tantos outros que estão na palavra, nós seremos alimentados, seremos fortalecidos. O nosso grande problema é que nós não estamos dispostos a ler a palavra, colocá-la em prática e encher o nosso coração com aquilo que vem lá do alto. E se assim não agirmos, amados, como é que vamos vencer? Como é que nós vamos vencer? E diz o texto: aquele que não poupou o seu próprio filho, antes, por todos nós, eu, você, todos nós, o entregou. E nós sabemos como foi essa entrega. Jesus nasceu como homem, humilhante nascer como homem. Viveu como homem, humilhante viver como homem. Sofreu como homem, humilhante sofrer como homem. Foi escarnecido, humilhante ser escarnecido. Morreu numa cruz, humilhante morrer numa cruz. Mas ressuscitou, a glória do Todo-Poderoso, a glória do Senhor se manifestou em meio à humilhação de Cristo Jesus. E tudo isto é exemplo para nossas vidas, amados. Pois, da mesma forma que o Senhor nos amou, é necessário que nós o amemos e busquemos dele o socorro em meio aos nossos problemas, porque o Senhor não te desamparará, ele não te deixará, ele te fortalecerá. Creia nisso, ame o Senhor, porque ele te amou, ele nos amou primeiro. O Senhor já te amou antes mesmo que você existisse. Nos dias eternos, na eternidade, o Senhor já te conhecia, já sabia quem era você, e o Senhor tinha um projeto na tua vida. Mas se nós não amarmos o Todo-Poderoso e tomarmos posse daquilo que ele tem para nós, como é que vamos vencer? Como? Amém, igreja? Terceira pergunta. Perguntas que nos encorajam. Versículo 33. Quem intentará acusação contra os eleitos de Deus? É Deus quem os justifica. Oh, glórias! Quem te justifica, quem me justifica, quem nos justifica é Deus. É Deus! Quantas vezes, amados, nós estamos querendo nos auto-justificar. Buscamos a auto-justificação. A situação fica difícil, os problemas surgem, enfim, e nós vamos buscar em nós mesmos a força para que haja resultados. Quando deveríamos entregar o nosso problema para o Todo-Poderoso, as situações difíceis para Ele, porque Ele tem cuidado de nós e Ele quer cuidar de nós. Amados, quem tentará acusação contra os eleitos de Deus? Quem tentará? É Deus quem os justifica. Nós precisamos colocar a nossa vida aos pés do Eterno, e Ele há de suprir todas as nossas necessidades. Em outras palavras, se o problema vem, se a dificuldade surge, se as dificuldades surgem, se as palavras de difamação, de acusação surgem, nós precisamos primeiro é buscar o refúgio no Senhor, é buscarmos a solução em Cristo Jesus, é corrermos para os braços do Senhor e falarmos para Ele da nossa necessidade, para que Ele venha cuidar da gente, amados. E eu quero afirmar para vocês, se assim agirmos, experimentaremos o poder de Deus que guarda e protege aquele que os amam. Salmo capítulo 17, versículo 8. Guarda-me como a menina do olho, esconde-me à sombra das tuas asas. Oh, glórias! Olha só, o salmista afirma: guarda-me como a menina do olho. O que é menina do olho? É algo precioso, caro. Não é isso que entendemos com menina dos olhos? As meninas dos olhos, a menina do olho, algo precioso, algo caro. E o Senhor, Ele nos guarda como algo precioso, como algo caro. E ainda, esconde-me à sombra das tuas asas. E quando nós recorremos ao Senhor no meio das nossas aflições, das dificuldades, das acusações que surgem,
O Senhor nos guarda, Ele nos protege e Ele nos envolve. Irmãos, o Senhor te ama. O Senhor tem amor para com a tua vida. Entenda isso, mas permita que esse amor do Senhor se manifeste na tua vida e sobre a tua vida. Nós muitas vezes não permitimos que isso aconteça. Não permitimos. Nós retemos, fechamos, lacramos. É como fecharmos a porta para o Senhor, fecharmos para que o Eterno não tenha acesso às nossas vidas, quando na verdade deveríamos é corrermos ao seu encontro, nos jogarmos completamente nos seus braços. Ainda Isaías capítulo 54, versículo 17. Toda ferramenta preparada contra ti não prosperará. E toda língua que se levantar contra ti em juízo, tu a condenarás. Esta é a herança dos servos do Senhor, e a sua justiça que vem de mim, diz o Senhor. Irmãos, qual é a promessa de Deus? Qual é a promessa do Senhor? Toda ferramenta preparada contra ti não prosperará. Sabe, amados, falta-nos fé. Porque quando as ferramentas, ou seja, os problemas, as dificuldades, essas coisas que são comuns, que tocam em nós, surge ainda lá no horizonte, nós já estamos murmurando contra Deus, já estamos reclamando, já estamos com uma vida jogada no pó, não buscando Deus, mas porque somos levados ao pó, jogados ao pó pelo problema, enquanto devíamos esperar no Senhor, porque Ele te promete que o problema não prosperará contra a tua vida. Esta é a promessa de Deus. E se eu creio na Bíblia, se eu creio nesse Deus que eu digo pregar, se eu creio nesse Deus que eu afirmo amar, eu tenho, amados, por obrigação, viver essas verdades. Amém? Eu tenho por obrigação viver essas verdades. E ainda em Romanos capítulo 5, versículo 1, sendo, pois, justificados pela fé, temos paz com Deus por nosso Senhor Jesus Cristo. Oh, glórias! Sendo, pois, justificados pela fé, temos paz com Deus por nosso Senhor Jesus Cristo. Necessário é que haja fé no coração. Se você tem fé, você experimenta o poder de Deus e a graça do Senhor é contigo. Se você tem fé, o Senhor te responde de uma forma positiva, de uma forma grandiosa. Um dos problemas que nós temos chama-se fé. Será que de fato temos fé no Senhor? Cristo diz: aquele que crê em mim, guarda os meus mandamentos. Está no Evangelho de João, não me recordo agora qual capítulo. Aquele que crê em mim, guarda os meus mandamentos. É ordem do Senhor para as nossas vidas. Perguntas que nos encorajam. 4. Versículo 34 de Romanos, capítulo 8. Quem os condenará? É Cristo Jesus quem morreu, ou, antes, quem ressuscitou, o qual está à direita de Deus e também intercede por nós. Aleluias. Queridos, são perguntas que o apóstolo Paulo responde aos nossos corações. E quando nós tomamos posse da resposta, nós somos edificados, porque o Senhor nos coloca de pé e nos dá força para que nós possamos seguir em frente. Quando nós, amados, cremos no Senhor, nós vemos que qualquer acusação que é feita contra o servo, essas acusações, elas vão de cair por terra, porque o Senhor não deixará prosseguir. Toda arma contra o servo de Deus cairá por terra, amados, cairá por terra. Nós vemos, queridos, que Cristo Jesus sofreu a penalidade pelos nossos pecados. Mas por que Jesus sofreu a penalidade? Porque Ele deu a sua vida, Ele deixou a sua glória,
Ele morreu e ressuscitou para que nós tivéssemos a vida. Amados, a morte de Jesus na cruz foi em decorrência do nosso pecado, em decorrência da nossa vida. Jesus não morreu na cruz porque era legal morrer numa cruz. Jesus não morreu na cruz porque era revolucionário. Jesus não morreu na cruz por isso ou outro, porque era uma filosofia, enfim. Não. Jesus morreu na cruz porque Ele nos amou. Jesus morreu na cruz para quebrar toda sorte de acusação contra as nossas vidas. Irmãos, você pode até ser acusado, mas se tu tens uma vida lavada e purificada no sangue de Cristo Jesus, serão acusações infundadas e não terão valor sobre a tua vida. Creia nisso, porque essa é a verdade do Senhor para as nossas almas. É isso que Deus quer para cada um de nós. Nós temos um advogado, e o nosso advogado é fiel, advogado fiel, e Ele é o nosso Senhor Jesus Cristo. Só que muitas vezes nós não temos constituído Jesus como advogado na nossa vida. Nós não temos constituído. No meio dos teus problemas, pense, no meio dos teus problemas, a quem você constitui como advogado? A quem você constitui como advogado? Quando nós constituímos a Jesus como advogado, as nossas causas estarão nas suas mãos e Ele batalhará as nossas batalhas e seremos mais que vencedores. 1 João capítulo 2, versículos 1 e 2. Filhinhos meus, essas coisas vos escrevo para que não pequeis. Se todavia alguém pecar, temos um advogado junto ao Pai, Jesus Cristo, o justo. E Ele é a propiciação pelos nossos pecados, e não somente pelos nossos próprios pecados, mas ainda pelos do mundo inteiro. Amém? Essa é a verdade de Jesus para com as nossas vidas. Perguntas que nos encorajam. Quem nos condenará? Quem nos condenará? Na verdade, amados, nada pode nos condenar. Nada. Se a nossa vida estiver lavada e purificada no sangue de Jesus, nada tem autoridade para nos condenar, porque somos de Cristo e estamos guardados pelo Mestre, guardados pelo Juiz Supremo, guardado pelo Todo-Poderoso. Entendamos isso e nós vamos viver uma vida melhor, uma vida de bênção, de realizações aos pés de Cristo Jesus. A quinta pergunta que nos encorajam, versículo 35, quem nos separará do amor de Cristo? Será tribulação, ou angústia, ou perseguição, ou fome, ou nudez, ou perigo, ou espada? Quem nos separará do amor de Cristo? Quem, amados? Essa é uma pergunta importante na vida do servo de Deus. Quem pode te separar do amor de Cristo? Quem pode? Há um texto bíblico que diz que não há tentação superior à nossa força. Outro diz que Satanás anda ao nosso derredor querendo nos tragar, porém não tem acesso à nossa vida. Outro, que os anjos do Senhor acampam ao redor daqueles que o amam. E podemos citar uma série de textos que nos afirmam que nada pode nos separar do amor de Cristo. E eu quero fazer uma afirmação para você. Satanás não pode te afastar do amor de Cristo. De forma clara, o diabo não tem poder para te afastar do amor de Cristo Jesus. No entanto, você tem poder para afastar-se da presença do Senhor. Esse desviar-se do caminho do Todo-Poderoso é uma atitude particular de cada um de nós. E se nós optarmos por não seguirmos os preceitos do Senhor, certamente assim será. Mas a tentação do diabo, a investida dele contra a nossa vida, isso não tem poder para nos tirar do caminho da salvação. Irmãos, quem nos separará do amor de Cristo? A nossa alegria é saber que nada pode nos afastar
nada pode nos afastar da presença do Senhor. E nós precisamos cultivar essa realidade dentro do nosso coração, vivermos essa realidade. Mas para que isso aconteça, necessário é que haja um fortalecimento, que nós estejamos tomando as vitaminas espirituais no nosso dia a dia. E quais são as vitaminas espirituais? Quais são? Vitamina A, B, C, D, E, F, G, H? Não. A vitamina espiritual é a oração, é a leitura da palavra, é o jejum, é o testemunho, é a pregação da palavra. Tudo isto, amados, são vitaminas na vida do servo de Deus. Quanto mais você ler a palavra, mais a palavra fica gravada no seu coração. Quanto mais você ora, mais comunhão com o Pai. Se você jejua, você quebra o teu eu, quebra a tua carne, quebra a tua natureza e aproxima do Todo-Poderoso. Se você tem um testemunho aí fora, um testemunho que mostra Jesus como Senhor e Salvador, o Eterno te fortalece nisso também, e você com certeza será feliz nessa caminhada. E se tu és um pregador do Evangelho, o Espírito Santo moverá poderosamente na tua vida, e grandes feitos, grandes sinais, o Eterno operará através da tua vida. Essa é a verdade, amados. E essas vitaminas é uma necessidade para cada um de nós. Porque nós vemos tantos crentes raquíticos, tantos crentes fracos, crentes carnal. Alguém já ouviu essa expressão? Crente carnal? Já ouviu? Já ouviu crente carnal? Eu quero falar para você o seguinte: a expressão crente carnal não existe. Na verdade, crente carnal não existe. Se ele é carnal, é porque ele não é de Jesus, e ele está indo para o inferno, mesmo dentro da igreja e como membro de igrejas. Amados, irmãos, crente carnal é aquele camarada enfraquecido, raquítico, sem força para andar. Só que, se ele tomar a decisão de andar com Cristo Jesus, o Eterno o fortalecerá, e ele será cheio do Espírito Santo de Deus. Será cheio do Espírito Santo de Deus. E nesse texto diz ainda: quem nos separará do amor de Cristo? E Paulo diz: será a tribulação? Será a tribulação do dia a dia? Nesses tempos, quantas tribulações? Não é assim? A falta do emprego causa tribulação e também angústia. Problemas familiares trazem tribulações e também angústia. Os problemas financeiros trazem tribulações e angústias. E vai por aí, amados. Nunca houve um tempo tão grande para as tribulações e para as angústias na vida das pessoas. Na vida das pessoas. Mas ele diz: perseguição, fome, nudez, perigos, espadas, enfim, tudo isso, amados, pode vir sobre a tua vida, e certamente virá sobre a vida daquele que é fiel. No entanto, se nós estamos seguros, guardados, santos, cheios do Espírito, tudo isso, amados, tudo isso será pisado, estará debaixo de nossos pés, porque teremos a vitória, porque ela foi nos dada por Cristo Jesus. Irmãos, nós precisamos entender que o poder do Senhor está ao alcance daqueles que o amam, daqueles que são fiéis. Se nós somos fiéis, é possível que o poder do Senhor se manifeste nas nossas vidas. Amados, perguntas que nos encorajam, oh glórias! Perguntas que nos encorajam e que são respondidas de uma forma clara, de uma forma poderosa, pelo apóstolo Paulo. E nós precisamos meditar nesta palavra, para que essas perguntas que muitas vezes surgem também dentro do nosso coração, tenham respostas dadas pelo Espírito Santo de Deus. E fechando o texto de Romanos capítulo 8, versículo 37, o apóstolo Paulo diz: somos mais que vencedores por meio daquele que nos amou. Essa é a promessa do Senhor para a nossa vida. O apóstolo Paulo sabia, ele vivia, ele tinha essa experiência no seu dia a dia, e ele estava testemunhando a respeito daquilo que lhe era comum. Para o apóstolo Paulo,
essas perguntas e as respostas não eram teorias, não eram filosofias, mas eram vida prática, porque ele havia experimentado cada uma dessas perguntas e experimentou de Deus as respostas. Nós, com certeza, experimentamos em nosso dia a dia as perguntas que aqui são feitas, mas também precisamos experimentar as respostas que nos são dadas por Deus. As perguntas existem nas nossas vidas e as respostas existem. Precisamos buscar de Deus as respostas. E quando nós buscamos as respostas do Senhor, quando nós queremos as respostas e pagamos o preço para alcançá-las, nós seremos mais que vencedores, seremos vitoriosos na nossa jornada. Mesmo que haja a tribulação, a angústia, a perseguição, fome, nudez, perigo, espadas, entre outros, mesmo que isso seja comum na nossa vida, mas nós seremos mais que vencedores em Cristo Jesus. Nós não podemos, de forma alguma, tirar os olhos, nossos olhos de Deus. Não tire os seus olhos do Senhor. Mas coloque cada dia mais. Experimente viver Deus. Temos falado isso, irmãos, para que a igreja experimente viver Deus, para que vocês tenham experiências poderosas, grandiosas, magníficas, extraordinárias demais até para ser testemunhadas. Você há de falar, muitos não acreditarão, porque o poder do Senhor se manifestará na vossa vida. É assim que Deus faz, amados. É desta forma, o Senhor faz coisas magníficas. Nós precisamos tomar posse da palavra, para que sejamos mais que vencedores no Senhor. E você, é mais que vencedor em Cristo? Será que nós somos mais que vencedores no Senhor? Será que somos, amados? Será que de fato, nós somos mais que vencedores em Cristo Jesus? E se nós somos derrotados? Se nós temos uma vida derrotada, uma vida de tristeza, uma vida que falta algo para preencher o coração, e uma vida vazia, a resposta é: não há vitória de Deus, não há vitória. Porque quando nós somos vitoriosos, todas as provações virão sobre nós, mas nós vamos passar sobre elas, como diz a música de alguém, dando glórias ao Todo-Poderoso. É assim, amados, é dessa forma, porque a palavra de Deus nos aponta esse caminho. Só que nós temos um problema chamado fé, e se nós não tivermos uma fé realmente fortalecida no Senhor, não vamos conseguir contemplar a glória do Todo-Poderoso, e nós não vamos experimentar este: somos mais que vencedores em Cristo Jesus. Amém? Que você busque, amados, busque a vitória do Senhor para a tua vida. Faça as perguntas que te encorajam, busque as respostas para a tua vida, medite nesse texto, analise esse texto, deixe o Espírito Santo do Senhor falar ao teu coração. Tu serás alimentado, serás fortalecido, e a glória do Eterno manifestar-se-á sobre a vossa vida, sobre a vossa casa.

0: você que tu és mais que derrotado. Não deixe lugar para ele. Não deixe lugar para o inimigo de nossas almas. Amém, amados? Que Deus nos fortaleça, portanto. Que o Senhor nos fortaleça. Vamos orar? Deus de amor, nós te louvamos pela palavra. Ô, Santo Deus, traz a revelação aos nossos corações, para que as nossas perguntas sejam respondidas pelo teu Espírito. E que nós possamos entender, Senhor, que nada é impossível àquele que crê. Se vivermos a tua verdade, a tua glória há de manifestar-se sobre a nossa vida. Ô Espírito Santo, nos guarda, nos envolva. Faça a tua vontade na nossa vida, para que nós possamos ter dias de vencedores sobre a face da terra, para a tua honra e para a tua glória, em nome de Jesus. Amém, Senhor. Aleluias. Amém, amados.
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e sabemos que todas as coisas contribuem juntamente para o bem daqueles que amam a Deus, daqueles que são chamados por seu decreto. Romanos 8:28.

os instrumentos tocam, você vai sentir aí onde você está a cura do Senhor. Deixe as águas do Senhor passarem em sua vida. Faça agora, Senhor, como o Senhor ungiu cada instrumento. Tanto tempo temos clamado.

0: Você já observou que a nossa vida é marcada pelas batalhas? Quantas batalhas você enfrenta no teu dia a dia? Quantas batalhas? São diversas, inumeráveis. Batalhas que não se acabam mais. Na verdade, nós nascemos numa batalha. Ou vivemos em batalha. E vamos morrer para descansarmos da batalha. Isto é, aqueles que de fato entenderam quem é Jesus, ou entendem quem é Jesus e entregam a Ele a sua vida, as suas esperanças, entregam a Ele tudo quanto tem. Esses, com certeza, hão de descansar dessa batalha que não para, lá no dia eterno, e terão para sempre, uma eternidade para usufruir da presença maravilhosa de Deus. E isso é magnífico demais. No entanto, aqueles que viveram a vida toda numa batalha, mas não reconheceram Jesus como Senhor e Salvador das suas vidas, estes continuarão a enfrentar a batalha, desta vez, a batalha do sofrimento. O sofrimento que não se acabará, eterno, durará para sempre. Portanto, pesando ambas as situações e levando em conta o amor do Senhor para conosco e o quão bom é amar o Todo-Poderoso, vale a pena ficarmos firmes e seguirmos nessa caminhada em direção aos céus. Vamos abrir a Bíblia, Salmo capítulo 20, versículo 7. 7 e 8. Salmo capítulo 20, versículo 7 e 8. Salmo de Davi, e ele diz: Uns confiam em carros, outros em cavalos. Nós, porém, nos gloriaremos em o nome do Senhor nosso Deus. Eles se encurvam e caem, nós, porém, nos levantamos e nos mantemos de pé. Oh, glórias! Esse é o testemunho de alguém que conheceu Jesus, conheceu o Senhor de perto. Vamos orar. Amado, muito obrigado pela tua graça, Pai, pela revelação da tua palavra que é tão perfeita, tão completa, Senhor, que nos ensina a olhar continuamente para ti, para no meio das adversidades, o nosso coração possa bater cheio de esperança, Senhor. Certo que não estamos desamparados, mas que teu cuidado é verdadeiro para com as nossas vidas. Meu Deus, fala conosco. Ensina-nos como viver, como nos portarmos na tua presença, em nome de Jesus. Amém. Amém, queridos. Louvado seja o Senhor por essa palavra tão magnífica. Capítulo 20 de Salmo, onde Davi expressa sua confiança total no Todo-Poderoso. Mas é preciso entender um pouco esta história de confiança de Davi em Deus. Davi não apareceu por acaso no cenário. Não, Davi não apareceu por acaso. Mas ele, desde muito jovem, entendeu quem era Deus. Ele compreendeu quem era Deus. E ele procurou, de todas as formas possíveis, viver intensamente este Deus. E isso é maravilhoso. Diz a palavra que, quando ainda jovem, talvez na sua adolescência, cuidando das ovelhas da sua família, ele estava ali, com a sua harpa, louvando, glorificando e exaltando o Criador. Era um jovem que sabia quem era Deus na sua vida, a importância de Deus na sua existência. Foi uma vida desde muito cedo, no início da sua caminhada, já naquela comunhão, naquela busca pela presença constante de Deus. E este é um exemplo marcante para a nossa vida. Talvez você não tenha mais 17, 18 anos, já passou dessa fase, quem sabe tenha um pouco menos. Se tiver menos, glórias! Mas se você tiver um pouco mais, já passou dos 20, dos 30, dos 40, dos 50, dos 60, já passou dos 70, está na casa dos 80, quem sabe beirando os 90. Oh, que bênção, hein? Deus te concedeu tanto tempo de vida, glórias a Deus. Agora é o tempo oportuno. Não olhe para trás lamentando como, perdi meu tempo, olha isso. Não. Olhe agora para o Senhor e diga: Deus, eu tenho tempo ainda para louvar, para bendizê-lo, para servi-lo, para honrá-lo, para glorificá-lo. Assim precisa ser a nossa vida, irmãos. Nós temos que viver o presente com o Senhor. Passado? Passado passou. Diz a máxima que águas passadas não movem moinho. Não é assim? É, não move mais moinho. Passou, ficou para trás. E o futuro não nos pertence, outra máxima. Com certeza não nos pertence, pertence ao Senhor, mas o presente é nosso. O dia a dia é nosso. E esse dia a dia, esse presente, eu tenho que trazê-lo cativo, totalmente consagrado ao Senhor, para que eu tenha uma vida que seja agradável aos olhos do meu amado Jesus. Davi, é sobre ele que vamos falar nesta palavra? Era um jovem que conhecia Deus, amava o Senhor, tinha prazer em Deus. Ele vivia o seu dia a dia para a honra e para a glória do Eterno. Determinada vez, ele chega ali naqueles lugares, levando a marmita para seus irmãos, e depara-se com Golias. E lá estava Golias, e Golias falava coisas terríveis, xingava Israel, impropérios, palavras de maldições e coisas desse tipo. E eis que chega ali o jovenzinho, eis que chega Davi. E Davi depara-se com aquele quadro lastimável. O exército de Israel acovardado, escondido, sem coragem de enfrentar o homem, ele era um pouco maior do que os demais. E Davi, ele não conseguiu se conter. Servo de Deus não consegue se conter diante do pecado. Ele não conseguiu se conter. Ele foi até Saul e disse: Saul, eu quero enfrentar esse camarada. Eu quero enfrentá-lo em nome do meu Deus. Estou falando de uma forma bem coloquial. Não estou repetindo literalmente o que está na palavra de Deus. E Davi diz: olha, você é muito jovem, não é possível. Você nem mesmo é um soldado. Você não tem treinamento, aquela coisa toda. Não tem jeito. E eu quero que vocês ouçam o testemunho de Davi. A nossa vida, irmãos, ela precisa ser marcada por testemunhos. Testemunhos. 1 Samuel, capítulo 17, versículos 34 e seguinte. Ouça o testemunho desse rapazinho. Veja como ele confia no Senhor. Veja o que ele declara. Versículo 34. Respondeu Davi a Saul: teu servo apacentava as ovelhas do seu pai, quando veio um leão ou um urso e tomou um cordeiro do rebanho. E eu saí após ele e o feri e livrei o cordeiro da sua boca. Levantando-se ele contra mim, agarrei-o pela barba e o feri e o matei. O teu servo matou assim o leão como um urso. Esse incircunciso filisteu será como um deles, porquanto afrontou os exércitos do Deus vivo. Amém? Queridos, quando você tem comunhão com o Todo-Poderoso, você tem vivência com o Senhor, experiências com Deus, experiências com o Eterno. Davi sabia que esse urso, esse leão, que foi dominado por ele, não pela sua força, mas ele sabia que havia a mão que deu o livramento, a mão de Deus nessa causa. E ele entendeu que da mesma forma que houve livramento da sua vida em relação aos animais, o Senhor poderia conceder-lhe também o livramento. Ele não olhou para Golias como uma causa impossível. Ele olhou para Golias como uma causa totalmente possível e conseguiu ver a vitória que estava à sua frente. Assim precisa ser a nossa existência, irmãos. Nós temos que olhar para os problemas que nos desafiam no dia a dia. E quantos problemas, meu Deus do céu! Parece que os problemas são amigos da gente, não é verdade? Eles gostam de estar próximo a nós. Os problemas, eles querem andar conosco. Nós temos que olhar para os problemas e entender que o Senhor pode nos dar o livramento, que o Senhor pode nos dar a vitória. Em relação a Davi e Golias, sabemos qual foi o final da história, sabemos qual foi o final. Nós também podemos sair vitoriosos nessa batalha diária, desde que haja em nosso coração a alegria de servir ao Senhor, de andar com Deus, vida dedicada, consagrada. Davi cuidava das ovelhas, louvando o Criador. Olha que bênção. Davi foi levar marmita para seus irmãos, mas o Senhor estava com ele quando ele viu aquela situação, os impropérios de Golias. Ele não conseguiu se conter. Não conseguiu se conter. Essa é a grande realidade. Mas, quando nós entendemos, irmãos, que o Senhor pode nos dar a vitória nas batalhas, quando nós confiamos que o Senhor é conosco, que o Senhor é aquele que está diante de nós, é o Eterno que luta por nós, que nos dá forças, que nos dá direção, é o Eterno que cuida de cada um de nós. Quando nós entendemos isso, teremos fé, fé o suficiente para superarmos os obstáculos, seja eles quais forem. Nós teremos fé o suficiente para superarmos os obstáculos e certamente sairemos vencedores, já que Deus é para com os seus. Mais uma vez, Salmo capítulo 20, versículos 7 e 8. Ouçam com atenção. Uns confiam em carros, outros em cavalos. Nós, porém, nos gloriaremos em o nome do Senhor nosso Deus. Eles se encurvam e caem. Nós, porém, nos levantamos e nos mantemos de pé. Eis aí a declaração de confiança de Davi, nesse caso já rei Davi, em Deus. Estava num momento difícil, mais uma batalha, mais um inimigo, mais uma batalha grande pela frente, sangrenta, difícil, luta, oh meu Deus! Mas ele sabia que Deus era com ele, era com Israel. Ele tinha convicção plena. E esse Salmo 20 é uma oração de Davi, clamando pela graça, pelo cuidado do Senhor. Amém? E ele foi. Antigamente os reis iam às batalhas, batalhava também. E ele foi à batalha, e certamente o Senhor concedeu-lhe a vitória. Concedeu-lhe a vitória. Irmãos, mas para que haja vitória na nossa vida, nós temos que focar de forma correta, focar a nossa fé de forma correta. Versículo 7, a primeira parte. Ouça só o que diz. Uns confiam em carros, outros em cavalos. Uns confiam em carros, outros em cavalo. Nós temos visto nesses últimos tempos que as pessoas, elas agem exatamente assim. Elas confiam em carros e cavalos. Vale ressaltar que carros e cavalos refere-se ao exército, ou seja, as pessoas confiavam no exército, no poder do exército. Carros e cavalos, uma referência ao exército. E nesses últimos tempos temos visto a mesma coisa. As pessoas têm focado, têm olhado para as situações físicas. Têm focado a sua confiança no homem, a sua esperança no homem. Olha só, que lastimável, não é verdade? A partir do momento que o homem olha para o homem, para as possibilidades do homem, a confiança está naquilo que o homem pode fazer. Ele está fadado ao fracasso, fadado ao fracasso. O Senhor nos chamou para nele confiarmos. O Senhor não te chamou para confiar naquilo que o homem pode fazer, mas naquilo que Deus pode fazer pelo homem. Nós temos que depositar uma confiança plena. Davi depositou a sua confiança plena. E ele enfrentou Golias, venceu Golias, lá em 1 Samuel. Aqui, no Salmo 20, Davi mais uma vez demonstra a sua confiança em Deus. A sua confiança não estava no seu exército, talvez bem preparado. Não, ele diz que a confiança não estava nos carros e nos cavalos. Nós temos, amados, que rever onde colocamos a nossa confiança. Onde colocamos? Trazendo isso para o contexto da igreja atual, da igreja contemporânea, muitos confiam nos seus líderes. Muitos confiam nos seus grandes líderes, que se parecem com reis, se colocam como reis. Vivem na pompa, no luxo, Só falta a coroa sobre a cabeça. Muitos confiam nesses homens. Outros confiam em objetos. Colocam a sua confiança em objetos. Quantos crentes trazem para suas casas, ou levam para suas casas, objetos que são consagrados como milagrosos, objetos que carregam em si o poder de libertá-los, de guardá-los, de protegê-los. Quantos estão confiando nestas coisas? Quantos confiam, irmãos, nessas situações e esquecem de Deus nas suas vidas, esquecem do Senhor? Nós não podemos confiar jamais no homem que passa. Hoje os grandes líderes estão aí, mas logo, logo eles vão partir, vão prestar contas ao Senhor pelos seus atos e ações, e muitos deles não entrarão no reino dos céus. Essa é uma triste realidade de muitos líderes chamados evangélicos dos nossos dias, porque não souberam dar honra e glória ao Todo-Poderoso e vivem como se fosse o Todo-Poderoso, como se fosse um Deus diante das suas comunidades. Cuidado, você que gosta de exaltar seu líder, você que depositou a sua confiança no seu líder. Ah, se o meu líder orar por mim, se o fulano de tal orar por mim, se o sacerdote orar por mim, eu ficarei curado. Por que você não ora ao Senhor e pede a cura ao Todo-Poderoso, que a todos dá liberalmente? Amém? Vê como são as coisas? Interceder podemos, mas o poder vem de Deus. Nunca esqueça disso. O poder sempre vem de Deus, sempre de Deus. Mas vamos um pouco à frente nesse versículo, versículo 7, vamos para a segunda parte. A primeira parte diz: uns confiam em carros, outros em cavalos. Nós, porém, nos gloriaremos em o nome do Senhor nosso Deus. Ô, glórias! Davi abre a sua boca e sabiamente diz: nós confiamos no nome do Senhor nosso Deus. Mais um testemunho diante daqueles que estavam ali, diante do seu exército. Ele declara: a nossa confiança é em Deus. Nossa confiança é no Senhor. E essa é uma realidade que nós precisamos buscar desesperadamente, mas urgentemente para a nossa vida. Essa confiança verdadeira em Deus. Será que você confia de fato no Senhor? Analisa bem os teus atos. Confiança, crer, fé. São sinônimos. Quem tem fé é porque crê, quem crê é porque confia, mais ou menos assim. Será que de fato você tem confiança em Deus? Analisa, pensa. Nós temos, amados, que carregar um sentimento crítico dentro do nosso coração. Não com relação ao próximo, mas com relação a nós mesmos. É preciso que façamos críticas em relação à nossa fé. Que nós possamos analisar a nossa fé, ver se de fato nós confiamos em Deus. Seja crítico. Tenha coragem. Será que você confia no Senhor? Olha só. Quando nós, de fato, confiamos em Deus, é preciso que você consiga, que você entenda isto. Quando nós, de fato, confiamos em Deus, consequentemente, tudo que é de Deus é agradável a nós. Tudo que é de Deus é agradável. Se é para cultuar o Senhor, você vai com prazer sem medir os esforços, as dificuldades. Se é para louvar, você vai. Se é para ouvir a palavra, você vai. Se é para falar de Cristo Jesus, você será a boca, e isto com prazer. Se é para fazer qualquer coisa para o Todo-Poderoso, você faz com prazer. E entra também a questão de finanças. A Missão Vivos não fala muito de finanças, porque nós entendemos que as pessoas fazem por amor ao Senhor. Mas é impossível amar sem crer. Cristo afirma: quem me ama guarda os meus mandamentos. Guardar os mandamentos é crer em Cristo Jesus. E quem crê é porque o ama. E se o ama, não tem restrições nem mesmo na sua vida financeira. Nós temos visto nesses últimos tempos que as pessoas são donas dos seus tesouros. Os tesouros não são compartilhados com o Todo-Poderoso. Evidentemente que me refiro a situações verdadeiras, porque estamos vivendo dias de lobos, lobos maus, que querem te extorquir, arrancar tua lã. Evidentemente que é preciso uma vigilância. Mas o servo de Deus não anda em companhia desses. O servo de Deus não anda em companhia de lobos. Não são extorquidos pelos lobos, porque tem a revelação, tem a direção do Espírito de Deus. Mas quando nós, amados, confiamos no Eterno, até a nossa situação financeira, nossa vida financeira é consagrada ao Senhor. Nós vivemos uma consagração ampla em todas as áreas. Portanto, tudo que é relacionado a Deus nos é prazeroso e temos alegria em fazer para o Mestre. Se não houver isso, se não houver, com certeza não há confiança real, verdadeira em Deus. A tua confiança é fake, é mentirosa, é falha, não existe. Davi, irmãos, ele demonstrou isto em atos e ações. Ele confiou no Senhor, mas ele não ficou no palácio. Olha, vocês vão que eu fico aqui, só olhando o resultado. Ele foi. Ele foi na batalha também, porque ele sabia que a vitória seria dada por Deus. E é isso que a palavra diz. Nós confiamos no nome do nosso Deus. Aleluias. Versículo 8, para nós concluirmos essa palavra. Ouça só. Eles se encurvam e caem. Em outras versões, eles tropeçam e caem. Nós, porém, nos levantamos e nos mantemos de pé. Nós nos levantamos e mantemos firmes. Amém? Veja, quando você acredita no Senhor, quando você tem confiança real no Todo-Poderoso, não em homens, não na religião, nas doutrinas, nessas coisas todas, não em objetos. Não em objetos. Já é pecado você acreditar nessas coisas todas, tá? Não em objetos. Mas quando você acredita em Deus, tal qual Davi acreditou no Senhor e enfrentou Golias, e agora partiu para a guerra em Salmo capítulo 20. Quando você acredita no Senhor, a palavra diz que o Eterno subjuga os nossos inimigos. Amém? Eles tropeçam e caem. Na outra versão diz, eles se encurvam e caem. É o Senhor que faz, irmãos. É o Senhor que nos dá a vitória. É o Senhor que nos dá as forças. É o Senhor que nos dá condições de sermos bem-sucedidos nas nossas empreitadas, nas nossas lutas, naquelas batalhas que não querem nos deixar. Mas vamos vencendo-as uma a uma, dia após dia. A luta é agora, é o hoje. Amém? Portanto, vamos vencer a batalha de hoje. Vamos ficar firmes, porque é o Eterno que subjuga o nosso inimigo. É o Eterno que faz o nosso inimigo cair de joelhos. É o Eterno que nos dá a vitória. É o Eterno que nos faz passar pelas dificuldades, pelos problemas. Entenda dificuldades, talvez, no aspecto profissional. Você está passando por dificuldades profissionais e ainda no aspecto conjugal, problemas com seu cônjuge, familiares, com filhos, com parentes. Ou no campo da saúde, saúde debilitada, algum problema de saúde, talvez grave. Talvez o médico falou para você, olha, não tem mais jeito para você. Não tem mais jeito. Vá para casa. Aproveite seus dias. Aproveite. Nós temos que aproveitar esses dias para o Senhor. Porque é o Eterno que subjuga as dificuldades, os problemas. E se Deus quiser, Ele pode nos curar. E se Ele não quiser, vamos adorá-lo assim mesmo. Porque o que nos aguarda é a presença eterna dEle na glória. Amém? Quando nós Confiamos no Senhor, irmãos. Ele nos dá forças para superarmos os desafios. Seremos vencedores. Os desafios virão, serão vencidos. Problemas virão, serão vencidos. As dificuldades surgirão, mas o Eterno tem sempre um livramento. O Eterno tem um caminho para que nós possamos prosseguir por Ele. A partir do momento que nós entendemos tudo isto, teremos uma vida de comunhão verdadeira com o Todo-Poderoso. A nossa confiança será inabalável em meio à batalha. Uma confiança inabalável na batalha. É assim que o Senhor faz. Creia, confie, siga, não te deixes abater. O Senhor é com aqueles que são fiéis. O Senhor é com você. O Senhor é com você. Davi, com certeza, é um exemplo magnífico, marcante para a nossa vida. Mais uma vez, recapitulando, lembra-se dele quando ainda na sua adolescência, na sua juventude, onde Davi estava? No campo. E diz a palavra que ele cuidava das ovelhas e ali louvava o Todo-Poderoso. Quando procuraram um rei, para Israel, Davi estava no campo. Estava diante das ovelhas, louvando o Todo-Poderoso. Deus não se esqueceu dele. Não, não são estes. Tem mais alguém? Essa foi a pergunta de Samuel. Tem mais alguém? Eis que Davi não estava ali. Estava no campo, mas não foi esquecido pelo Senhor, porque Deus não esquece os fiéis. Deus não esquece. Amém? Quando ele foi levar a marmita para seus irmãos, lá estava Golias, falando coisas terríveis em relação a Israel. O Senhor é com aqueles que são fiéis. E o Senhor dá força, dá vigor, o Senhor dá direção, o Senhor dá estratégias. E a estratégia de Davi, as pedrinhas em uma funda e nada mais do que isso. Deus age, Deus dá a vitória. Agora, mais uma vez, eis que Israel se prepara para a guerra. Israel se prepara. O rei se prepara. O rei ia junto na batalha. E esse rei dobra-se diante do Senhor. E o Salmo 20 é esta oração. E ele clama pela graça do Senhor. Ele demonstra sua confiança no Todo-Poderoso. Ele acredita que poderia vencer porque Deus era com ele, sempre foi com ele. Você precisa viver tal qual Davi. Amém? Como eu disse antes, talvez a adolescência já tenha passado, você já esteja na casa dos 20, 30, 40, 50, 60, 70, 80, 90, quase 100. Esqueça teu passado, mas viva o teu presente para a honra e para a glória do Senhor, porque Deus te usará poderosamente. Apenas confie, confie, confie. Mais uma vez o texto para nós encerrarmos. Uns confiam em carros, outros em cavalos. Nós, porém, nos gloriaremos em o nome do Senhor, nosso Deus. Nós, porém, confiamos no Senhor. Eles se encurvam e caem. Eles tropeçam e caem. Nós, porém, nos levantamos e nos mantemos de pé. Oh, glórias! Esta é a verdade de Deus para aqueles que creem. É o testemunho de Deus para a tua vida. Alimente-se dessa palavra. Tome esta palavra para você. Viva-a no teu dia a dia. Deixe-se guiar pelo Espírito de Deus e experiências magníficas, marcantes, você viverá com o Senhor. É assim, irmãos. Esta palavra não está restrita a líderes. Não. Esta palavra não está restrita a líderes. Ou seja, não é uma palavra direcionada a líderes, mas direcionada ao povo de Deus, àquele que crê, àquele que confia, àquele que tem o seu coração totalmente nas mãos do amado Jesus e tem prazer em Jesus, tem alegria em Jesus, satisfação em Jesus, a sua vida é Jesus. Oh, glórias! É desta forma. Vamos orar? Senhor, muito obrigado por esta palavra, Pai. Que nós possamos entender a necessidade de vivermos a Tua vontade dia após dia. confiando em Ti, Senhor, para fazermos aquilo que Tu queres, sermos instrumentos nas Tuas mãos. Ó Deus, guia-nos a cada instante, Pai. Encha nosso coração de esperança, de fé, para que, a exemplo de Davi, saiamos vencedores naquilo que tenhamos a fazer. Ó Deus, fala conosco sempre, em nome de Jesus. Amém. Amém, meu irmão? Deus abençoe você, abençoe a sua casa, a sua família. Prossigamos nessa jornada em direção ao céu. Oh, confiando no Senhor. Oh, glórias, confie no Senhor. Viva esta confiança agora, no presente. Em nome de Jesus. Amém.
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Se alguém quer vir após mim, negue-se a si mesmo e tome cada dia sua cruz e siga-me. Lucas 9:23.

Vamos abrir a Bíblia em João capítulo 14, versículos 6 e 7. Nesta noite nós vamos ouvir afirmativas poderosas de Deus para cada um de nós. São afirmações que certamente, se observadas, veremos a glória do Senhor, veremos a graça do Todo-Poderoso, veremos o agir do Eterno, porque Deus não tem limites. E Ele quer fazer coisas magníficas na vida daquele que crê. João capítulo 14, versículos 6 e 7. Ouçam. Respondeu-lhe Jesus: Eu sou o caminho e a? E a verdade e a? E a vida. Ninguém vem ao Pai senão por mim. Se vós me tivesseis conhecido, conhecerieis também a meu Pai. Desde agora o conheceis e o tendes visto. Amém? Vamos orar. Senhor, nós te louvamos por esses momentos na tua presença. Queremos clamar que tu venhas falar ao nosso coração. Dá-nos a revelação da palavra, Senhor. Que nós possamos entender a tua palavra, compreender aquilo que tu queres e que possamos vivenciá-la verdadeiramente no nosso dia a dia. Ó Espírito, traz a revelação da palavra, traz a revelação da palavra, em nome de Jesus, amém. Irmãos, disse Jesus: eu sou o caminho. Ô glórias, certamente este é um dos textos mais conhecidos da palavra. Creio que todos aqui sabem recitá-lo de cor. Eu acho que todos que estão aqui, com certeza, sabem recitar esse texto. Ele não é um texto novo, um texto difícil, um texto complicado, de uma teologia complicada, profunda sim, complicada não. Amados, é a afirmativa de Cristo Jesus para aqueles que o amam. E a partir do momento que nós observamos essa palavra e permitimos que ela adentre o nosso coração, nós veremos a grandiosidade de Deus, veremos o agir do Senhor de uma forma poderosa, de uma forma grandiosa, ou veremos como uma necessidade na nossa existência, como algo indispensável, a salvação, ela é indispensável. Haja vista que é preciso passarmos pelo amado Jesus para alcançarmos a presença do Todo-Poderoso. E Cristo Jesus veio com este objetivo. Ele veio para mostrar-se como o caminho, mostrar-se como a verdade, mostrar-se como a vida. E afirmar a todos aqueles que o ouviam, e para nós hoje, que ouvimos a sua voz através do Espírito Santo, que não há outro mediador, outra forma de acessar a presença do Eterno a não ser por Ele. Glórias a Deus por isso, irmãos, e essa verdade, ela precisa encontrar lugar no nosso coração hoje. Eu não posso viver desassociado dessa realidade. Eu não posso deixá-la de lado. Eu tenho que deixar-me envolver por esta verdade, envolver por essas palavras, porque são palavras de vida, palavras que nos transformam, palavras que nos faz ter alegria sobre a face da terra. Quando perguntei aos amados quem estava feliz, é porque o Senhor nos dá a felicidade, nos dá a alegria, independentemente da situação. Independentemente da situação, o Senhor, o Espírito de Deus, move na nossa existência como chama, como fogo que queima o nosso interior, que nos dá fervor, que nos dá alegria, nos dá paz, o desejo de estarmos diante do Mestre. Irmãos, quando nós reconhecemos quem é Cristo Jesus de fato, nada nos deterá na caminhada, nada nos fará ficar, por exemplo, em casa, em detrimento da reunião daqueles que amam a Cristo, nada nos fará parar, porque nós teremos convicção plena, como os apóstolos tiveram,
como aqueles que estavam reunidos em Atos 2:4 tiveram. Eles viram a manifestação poderosa do Espírito Santo de Deus. Oh, glórias! Nós temos que buscar cada dia mais esta verdade para a nossa vida e deixar-nos guiar por ela. Amados, não há nada mais importante. Não há nada mais importante. E Cristo Jesus olha para aqueles que o cercavam, estavam ali um tanto de gente, um tanto de pessoas. E ele disse: eu sou o caminho. Eu sou o caminho. Amados, ele não falou: eu sou um caminho. Não, ele disse: eu sou o caminho, o único caminho. Essa foi uma afirmativa poderosa de Cristo Jesus para aqueles que ali estavam presentes. Certamente alguns entenderam esta mensagem, entenderam esta palavra e amaram ainda mais a Cristo, entregando as suas vidas, vivendo a verdade do Eterno com todas as suas forças. No entanto, havia ali também os opositores, e estes, certamente, ao ouvir esta palavra, entenderam que Jesus era nada mais do que alguém soberbo, e o odiaram ainda mais. Nós precisamos entender, irmãos, que Jesus é tudo para a gente. E essa afirmativa precisa fazer uma diferença, mas uma diferença positiva na nossa vida, a ponto de querermos andar pelo caminho que é Cristo Jesus. Não podemos deixar de lado, porque a partir do momento que nós deixamos essa verdade de Cristo em segundo plano, estamos afirmando de forma indireta: Jesus, tu és um soberbo. Que afirmação é essa? É preciso muito cuidado, porque muitas vezes fazemos afirmações de forma indireta e são terríveis. São posicionamentos, atitudes, colocações, e nós temos que vigiar para estarmos diariamente na presença do amado Jesus. Cristo Jesus olha para aqueles e diz, ele afirma: eu sou o caminho. Eu sou o caminho. Quem observa esta palavra, quem ama esta palavra, quem segue esses princípios, não erra o caminho, não erra a estrada. E faz-me lembrar, amados, quando nós estávamos indo ao Mato Grosso, isso alguns anos atrás, estávamos de carro, chegamos num trevo e tinha as placas, Mato Grosso do Sul, as cidades do Mato Grosso do Sul, Cuiabá, etc. Eu peguei a estrada errada, fui parar na fronteira com Mato Grosso do Sul. O interessante, amados, é que eu não me dei conta, não conhecia a estrada, não me dei conta até que chegou no local que tinha divisa com Mato Grosso do Sul. Amados, eu errei uns 200 quilômetros ou mais. Nós temos que vigiar para não errarmos a estrada. Porque muitas vezes você olha a estrada, era noite, você olha a estrada e é tudo igual. Não tem diferença. Porque os teus olhos não estão fitos em Cristo Jesus. Porque os teus olhos não estão focados em Cristo Jesus. Porque a partir do momento que nós olhamos para Cristo, certamente vamos entender se o caminho é o certo ou o errado. Você precisa seguir Jesus. Este é o caminho. Mas que caminho é este? Amados, é o caminho que conduz à salvação. É o caminho, o único caminho, que nos faz acessar a presença de Deus, que nos faz experimentar da graça, do cuidado, do zelo do Todo-Poderoso. Mas você não pode errar, você não pode andar errado, você não pode estar perdido no caminho. Você precisa estar consciente de quem é Jesus na tua vida. Só dessa forma você seguirá no caminho que é a verdade, que é Jesus. Mas nós temos visto que nesses últimos tempos, quantos caminhos alternativos, quantos desvios. Até mesmo você, quem sabe, muitas vezes amanheceu o dia predisposto a pegar um caminho alternativo, a pegar um desvio.
Está chegando a hora de cultuar o Todo-Poderoso e você olha e você pensa, eu poderia fazer tal coisa, poderia fazer isso, fazer aquilo. Eis os caminhos alternativos, eis os desvios que te fazem ficar longe do Senhor. É necessária uma vida de vigilância, uma vida de vigilância, porque o caminho que é Cristo, ele exige cada dia mais renúncia. Dedicação, consagração, é um caminho, amados, que certamente não é muito procurado. As pessoas muitas vezes optam pelos desvios porque são mais fáceis. No entanto, Jesus é o único caminho seguro que nos conduz ao céu. E nós precisamos trilhar por esse caminho, precisamos passar por esse caminho. Cristo mesmo diz que é um caminho estreito, não é um caminho largo. Não, é um caminho muitas vezes que cabe apenas você. É um caminho estreito. Mas é este caminho o único que leva-o à presença do Todo-Poderoso. Entenda ainda que neste caminho há espinhos, muitos espinhos. São as dificuldades que surgem, os problemas. Mas se tu amas a Cristo, você certamente tira de letra, você passa, você quebra tudo, porque o Senhor é teu escudo, Ele vai à tua frente. Esta é a verdade que nós precisamos trazer para dentro do nosso coração. Amados, este é o caminho, não é o mais fácil, porque o caminho fácil, o caminho largo não conduz à presença do Senhor, e Jesus nunca foi caminho largo, Jesus nunca foi caminho fácil. Jesus sempre foi o caminho da dedicação, da consagração, da doação, do abrir mão das nossas vontades para nele estarmos. Ô, bênção! E a partir do momento que você queira passar por esse caminho, queira seguir neste caminho, o final dele é o céu. O final deste caminho é o céu. E nós temos que almejar e vivermos esta verdade do Senhor. Amados, quando eu errei a estrada, quando eu peguei no trevo a saída errada, eu perdi tempo, me perdi literalmente, só descobri quando era tarde demais. Quando era tarde demais. Havia viajado algumas horas. No meu caso, era possível voltar. Glórias a Deus. Mas quando erra-se o caminho que é Jesus, não é possível voltar. Você tem uma data limite. Você tem um tempo limite. E depois que aquele tempo acaba, zera, não é mais possível voltar. Eis o porquê que nós precisamos estar atentos. Certeza absoluta que estamos no caminho verdadeiro, que é Cristo Jesus. Mas o amado Senhor não parou por aí. Ele disse, eu sou o caminho, mas também a verdade. Eu sou a verdade. Esta é a segunda afirmativa de Cristo. Eu sou a verdade. Eu sou a verdade. Às vezes nós não sabemos muito bem o que é verdade. Se eu perguntar a você o que é verdade, qual a definição de verdade? Você sabe o que é verdade, mas talvez não saiba defini-la. Mas o dicionário diz, é aquilo que está intimamente ligado a tudo que é sincero, que é verdadeiro, é ausência de mentira. Verdade é tudo isso. É algo que é sincero. Que é verdadeiro, é a ausência de mentira. Portanto, todas as palavras de Cristo, todas as afirmativas do Senhor, elas são verdadeiras. E se Ele olhou para você e disse, eu sou o caminho, é uma verdade. É uma verdade que nós temos que persegui-la, é uma verdade que nós temos que buscá-la, é uma verdade que pode mudar a nossa existência. Jesus é a única verdade que pode transformar completamente a nossa existência. Ô, bênção! Amados,
O nosso Senhor Jesus não é uma mentira, não é uma fraude. No entanto, queridos, mais uma vez, de forma involuntária, talvez você não vigia muito bem os teus pensamentos, o teu agir. Você faz de Cristo uma fraude, uma mentira. Nós temos que vigiar. Nós temos que vigiar, amados, porque as nossas atitudes, elas mostram quem somos. As nossas atitudes mostram com quem andamos. Aquilo que falamos mostra o que está dentro do nosso coração. A Bíblia diz que a boca fala daquilo que está no coração, cheio o coração. Portanto, se nós vivemos uma verdade que está totalmente afastada de Cristo, longe dos princípios do Senhor, é porque nós estamos declarando a Jesus: tu não és a verdade. Tu não és a verdade. Mas, quando nós olhamos a palavra de Deus, ainda nos dias de Cristo Jesus sobre a face da terra, nós vemos que muitos rejeitaram esses princípios verdadeiros, afirmando que Jesus era um embuste, era uma fraude. Mas nada mudou, não é, amados? Nada mudou. Irmãos, é preciso estarmos atentos a todos os nossos detalhes, a todos os detalhes da nossa vida. É preciso estarmos ligados, é preciso estarmos ligados para que nós possamos entender o que é que nós temos feito com relação a Cristo. Qual é a nossa visão de Cristo? Como é que nós enxergamos a Cristo? Como é que o Senhor está no nosso coração? Isto é, se está. Nós temos que sair dessa zona de conforto que muitas vezes faz com que nós aceitemos a ausência de Cristo como algo normal, porque acreditamos que Ele está em nós. Irmãos, a palavra nos chama a atenção para uma realidade. Quando a verdade está no nosso coração, quando Jesus está na nossa existência, é impossível que andemos na prática do pecado, que andemos longe daquilo que é de Deus, que andemos longe, porque ao andarmos longe da verdade de Cristo, é o caminho alternativo que nós vamos trilhar. E às vezes é preciso darmos uma sondada em nosso coração, sondar o nosso coração. Em qual caminho estamos trilhando? Ah, eu estou andando com Jesus. Jesus é tudo, Jesus é tudo, Jesus é tudo para mim. Ah, ó, eu estou com Jesus. Mas se teus atos, as tuas ações, aquilo que você fala, aquilo que você pensa, aquilo que enche o teu coração faz da verdade de Cristo uma mentira, certamente você não está em comunhão com Ele. É preciso estarmos atentos a esta realidade. Aqueles que entendem Jesus como a verdade, não anda na mentira. Na mentira de uma vida superficial, uma vida religiosa apenas, mas aqueles que entendem, compreendem a afirmativa de Cristo ao dizer: eu sou a verdade. Aqueles que vivem a verdade, andam com o Senhor, estão no caminho certo. E o final deste caminho é a glória, é o céu. No entanto, aqueles que abandonam a verdade, enchem os seus corações com toda sorte de práticas ruins. O coração não é a habitação do Espírito de Deus. O coração, amados, é uma terra de ninguém. Lugar muito doido, muito louco. Este não anda com Jesus. Este não anda com Jesus. Não permita se enganar, porque nós temos um grande problema na nossa vida, que é a grande misericórdia para conosco mesmo. Nós somos auto-misericordiosos. Nós olhamos para nós e concluímos que não somos ruins. Nós concluímos que somos amigos de Jesus. Concluímos que somos filhos de Deus,
concluímos que estamos de bem com o Todo-Poderoso. Evidentemente que eu estou falando de uma forma generalizada, amados. Eu estou falando nós, para que todos que aqui estão presentes possam refletir, para que eu também reflita com relação a isso, para que eu entenda a verdade de Deus na nossa vida. E muitos, amados, são muito misericordiosos.

existência. Não é a tua verdade, não é a minha verdade, é a verdade daquele que morreu na cruz para que eu viva a verdade. E quando eu entendo qual é a verdade, Cristo diz para mim: eu sou a vida. E essa é a terceira afirmativa: eu sou a vida. Oh, bênçãos! Glórias a Deus por isso. Amados, a vida é a nossa existência. É algo que nasceu e até o fim. Jesus nasceu, não tem fim. Ele é completo. O Senhor, como homem, é completo. Ele nasceu, morreu, porém ressuscitou e está com o Senhor. Como Deus, Ele é para sempre. Sempre existiu, sempre existirá. Jesus é eterno. Ele é a vida, Ele é a vida completa. Amados, nós temos que compreender que Jesus, como a vida, precisa ser a nossa vida. Jesus precisa ser a nossa vida. Será que Jesus é a tua vida? A palavra chama-nos atenção para um detalhe que é preciso morrermos para nós mesmos. E a partir do momento que nós morremos para nós mesmos, quem há de viver em nós? Jesus. Jesus é a vida, é a nossa vida. Jesus precisa ser tudo na nossa existência para todo sempre. Hoje, Jesus é tudo. O dia que nós nos encontrarmos com Ele na glória, Jesus continua sendo tudo. Na eternidade, Jesus é tudo. Sempre será tudo. Assim precisa ser a nossa existência. A palavra nos fala, amados, que somos templos do Espírito Santo de Deus. Somos templo do Espírito. Isso significa que a partir do momento que eu mudo a minha vida, que eu sou transformado, que a partir do momento que eu entendo a necessidade de trilhar pelo caminho verdadeiro, de andar com Cristo Jesus, de ser movido pela verdade, andar na verdade, ser cheio da verdade, falar da verdade, pensar segundo a verdade, a minha vida será uma com Cristo Jesus. E como uma vida com Cristo, sou transformado em templo do Espírito, e o Espírito há de habitar na nossa existência. Esta é a verdade da palavra. Eu preciso ser templo, habitação do Espírito Santo, para que a vida seja perene na minha existência, para que a vida seja uma verdade no meu coração, para que a vida habite comigo, para que a vida ande comigo, para que eu tenha a vida verdadeira e tenha prazer naquilo que é de Deus. Esta é a verdade do Senhor para a nossa existência. Amados, Jesus, Ele é a vida. Oh, glórias! Em Jesus não existe morte. Não, não existe. Não habita a morte. Na verdade, Ele venceu a morte. Oh, glórias! Ele venceu a morte. Está vivo para sempre. Oh, e Ele nos dá a vida eterna. E Ele quer que você viva eternamente com Ele. É a vida eterna do Senhor que nós temos hoje. Amados, nós temos que nos deixar mover pelo Espírito de Deus. Porque quando o Espírito do Eterno habita no nosso coração, impossível que a prática do pecado, aquilo que desagrada o Todo-Poderoso, encontre lugar na nossa vida. Na verdade, é impossível conciliarmos o pecado com a vida santa. E eu quero chamá-los a atenção para esse detalhe. Se você tem a vida, se você é templo do Espírito Santo, quando o pecado bater à porta do teu coração, não abra. Não abra em nome de Jesus, não abra, mas peça para que o Senhor queime, queime a tentação, queime o agir do maligno, queime a vontade da tua carne, anule, anule a tua existência, para que Cristo Jesus possa sobressair sobre tua vida. E é assim que o Senhor quer, irmãos, é dessa

forma. Foi para isto que Jesus, lá nos tempos eternos, impossível falar quando, mas ele preparou-se para o grande sacrifício. Jesus, lá nos dias eternos, ele entendeu a necessidade de mostrar-se como o caminho, como a verdade, como a vida. E chegou o tempo de nascer. Nasceu e mostrou àqueles que eram seus contemporâneos que ele era o único caminho, a única verdade, a única vida. Mas o Espírito Santo de Deus faz viva a palavra. Faz viva a palavra. E hoje nós entendemos que Jesus é o caminho, é a verdade, é a vida. E com esse entendimento eu preciso viver a vontade do Senhor. Eu tenho que me colocar à disposição do Mestre. Eu não posso me deixar perder. Mas eu tenho que buscar a vontade do Senhor com todas as minhas forças. Eu tenho que procurar saber o que é que Ele quer de mim. O que é que o Senhor quer de mim. Você tem feito assim? Será que você tem procurado no seu dia a dia fazer somente a vontade do Eterno? Será que você já parou logo de manhã cedo e pensou assim? Oh, qual a vontade do Senhor para a minha vida nesse dia? Porque eu quero fazer exclusivamente a vontade dEle. Nós temos, amados, que observar o que Deus quer para cada um de nós. Nós temos que viver essa verdade. Afinal de contas, fomos comprados a preço de sangue. Essa morte de Cristo, Ele ressuscitou, glórias a Deus por isso. Mas essa morte, esse sofrimento, esse sacrifício na cruz, não foi em vão. Não pode ser em vão. Nós temos que entender que ali estava a nossa libertação, a nossa remissão, a nossa transformação. E eu tenho que valorizar a verdade de Cristo em detrimento da verdade que nos é apresentada nesses últimos tempos. Eu tenho que viver a verdade de Cristo com todas as minhas forças, com todo o meu ser. E a partir do momento, amados, que Jesus habita no meu coração, uma nova vida serei. Não mais errarei o caminho. Lembra da história? Um monte de quilômetros errados. Andei errado, perdido. Era para chegarmos na capital do Mato Grosso, estava quase chegando na capital do Mato Grosso do Sul. Olha a diferença. Errado, caminho errado. Mas quando nós temos convicção de Cristo, o caminho, mesmo apertado, difícil, espinhoso talvez, mas Jesus vai sempre à nossa frente. O Espírito de Deus nos dá a direção. É como se fosse um GPS na nossa existência. O Espírito de Deus é o nosso GPS. Ele vai indicando o caminho. Já viram o GPS? Você vai andando à esquerda, a 200 metros à direita, e vai mostrando a rota. Erra quem quer. Erra quem quer. Com Cristo Jesus é desta forma. Nós temos o GPS, uma alusão à tecnologia que nós temos o GPS, o Espírito Santo, que nos indica o caminho, sem sombra de dúvidas. É impossível errar o caminho. Quando tu amas a Cristo, é impossível errar o caminho. Se você errou, você não errou, você optou, pelo caminho alternativo, em pegar talvez um desvio. E esses caminhos alternativos, os desvios da vida, te fazem errar e te apartam da presença do Senhor. Irmãos, é tempo de revermos os nossos conceitos. Até que ponto Jesus é o caminho? Será que de fato Ele é a verdade? A verdade que nós seguimos? E a nossa vida? Já abrimos mão de nós mesmos para vivermos Cristo? Ele precisa ser a nossa vida. Oh, glórias!
Amados, é assim que Jesus quer que nós possamos viver. É assim que Jesus quer que nós vivamos. Irmãos, é assim que Jesus quer que nós vivamos, uma vida diferente, uma vida separada, uma vida totalmente afastada daquilo que nos faz errar, para que a glória do Eterno se manifeste sobre a nossa existência com toda a força. E no versículo 7, ele fecha o texto, João capítulo 14, versículo 7. Se vós me tivesseis conhecido, conhecereis também a meu Pai, desde agora o conheceis e o tendes visto. Oh, bênção! Esta é a verdade. Se nós conhecemos a Cristo, conhecemos também a Deus. Oh, bênção! E no versículo 6, no finalzinho, diz: ninguém vem ao Pai senão por mim. Ou seja, tu precisas conhecer a Jesus para que tu possas chegar até Deus, porque Ele é o único mediador, Ele é o único que pode nos ligar ao Senhor, Ele é o único Salvador, o único Redentor, o único que pode remir os nossos pecados. E hoje é tempo de remissão de pecados. Hoje é tempo de remissão de pecados. Hoje é tempo de você refletir bastante, pensar: será que eu estou no caminho? Será que eu não peguei, tal qual o pastor Elias, uma rota errada? Errou a estrada? Errou no trevo? Pegou a saída errada? Será que espiritualmente você, nesses trevos da vida, preferiu o caminho mais largo, mais bonito, quem sabe florido, iluminado, aquela coisa toda, e aquele caminho que não mostrava tanta beleza, quem sabe estreito, espinhoso, alguns buracos, algumas dificuldades? Ah, este não, este é muito difícil. Não faça dessa forma, opte por Cristo Jesus, pague o preço de servir ao amado Jesus. Afinal de contas, Ele é o caminho, Ele é a verdade, Ele é a vida. Ele é o único mediador que pode nos conduzir à presença do Senhor. E para finalizarmos essa palavra, nós como crentes, muitas vezes, não observamos detidamente as afirmativas de Cristo Jesus. Muitas vezes nós somos como, quem sabe, um veleiro, com as suas velas esticadas, empurrados pelo vento, meio que sem destino. O nosso, muitas vezes, único destino é o domingo. Domingo, dia de igreja. Mas, enquanto o domingo não chega, anda solto, empurrado pelo vento. Nós temos que termos convicção do caminho, da rota. Deixar-nos mover pelo Senhor, seguindo os passos do nosso GPS, o Espírito Santo do Senhor. E certamente não vamos errar o caminho. Amém? E no dia certo, estaremos com o Todo-Poderoso lá na glória, e isto eternamente. E é o momento oportuno para você refletir, pensar sobre essa realidade. Faça isso em nome de Jesus. Vamos orar, amados. Senhor, eu quero clamar que tu venhas mover no nosso coração, Senhor, despertar-nos, para que nós possamos ter convicção plena que tu és o caminho, seguirmos na verdade e que a nossa vida seja a tua vida, Senhor. Oh Deus, mostra-nos a tua vontade. Traz à tona, Senhor, aquilo que te desagrada, para que haja confissão, para que haja arrependimento e confissão de pecado, para que haja transformação, para que nós possamos seguir pelo caminho, Senhor. O caminho que nos conduz à tua presença. Oh meu Deus, move de forma grandiosa na nossa vida. Em nome de Jesus, amém.

Senhor, eu sei que Tu és santo, Deus. Eu sei que Tu és santo. E o Teu reino não é o reino deste mundo. E a Tua glória não é a glória deste mundo, Senhor. Nós queremos o Teu reino sobre nós, Pai. Nós queremos a Tua glória sobre nós, Pai.

e não temais os que matam o corpo e não podem matar a alma. Temei antes aquele que pode fazer perecer no inferno tanto a alma como o corpo. Mateus 10, 28.

Cristo Jesus foi um homem que andava pelos montes. Jesus, ele pregava e ele tinha prazer em falar dos grandes feitos do Pai Eterno, dos propósitos do Senhor para a nossa vida, e a palavra diz que ele andava por aí, pregando. Era no monte, era na praia, oh glórias! E determinada vez ele estava no Monte das Boas Aventuranças, e ali ele manifestou o poder de Deus. Ele pregou uma palavra, irmãos, cuja essência era que aqueles que o seguiam deveriam ser diferentes daqueles que não o conheciam. Uma palavra poderosa de Deus que é válida para os nossos dias, uma palavra que leva-nos a refletir a respeito dos nossos objetivos. O que é que nós estamos procurando sobre a face da terra? O que é que nós estamos procurando? O Senhor nos orienta, irmãos, para que nós possamos caçar os tesouros. Olha que bênção! Caçarmos os tesouros. Ele diz que há dois tesouros que são preciosos. Um leva-nos para distante dele e o outro nos faz aproximar cada dia mais da sua presença. É o tesouro da terra e o tesouro do céu. E nós precisamos buscar o tesouro dos céus, porque esta é a vontade do Senhor para a nossa vida, queridos. Deus tem para cada um de nós uma missão. Ele colocou em tua vida. Ele colocou em tua vida uma missão e nós não podemos de forma alguma jogar fora a grande oportunidade de sermos seus imitadores, obedecermos à sua vontade e deixar-nos guiar pelo Espírito Santo de Deus. Amados, já falei algumas vezes aqui, nós temos que deixar marcas sobre a face da terra. Nós temos que deixar marcas, mas marcas que as pessoas nos identifiquem como seguidores de Cristo Jesus. Temos que deixar marcas preciosas diante dos olhos da nossa família, diante dos olhos dos nossos amigos, diante da sociedade, e as pessoas possam olhar e falar: este é de Cristo, este é do Senhor, este é imitador de Cristo. Nós não podemos andar de forma que não sejamos identificados como seguidores, como servos de Cristo Jesus. Esse é um ensinamento precioso para a nossa vida. E quando nós observamos a palavra, estava Jesus no Monte das Boas Aventuranças e ali ele estava falando a respeito da palavra. Era o sermão da montanha, o sermão do monte. Uma palavra forte, uma palavra para aqueles que o amam, uma palavra que muda a nossa vida por completo, desde que nós a leiamos e permitamos que ela fique gravada na nossa vida. Esta é a vontade do Senhor, irmãos, que em todas as coisas possamos observar aquilo que Ele quer para a nossa vida, que em todas as coisas possamos tê-Lo como Senhor, como Salvador, que em todas as situações possamos morrer para nós mesmos. Esta é a nossa grande luta, não é, gente? Morrer para nós mesmos. A nossa grande luta não é vencer o diabo, porque esta é fácil. Vencer o maligno é fácil. Basta que você morra para você mesmo, fica tudo fácil. E você pode pisar na cabeça do demônio. Assim nos diz a palavra de Deus. Esta é a mensagem verdadeira de Cristo Jesus. Mas a nossa grande luta, irmão,

Irmãos, é deixarmos a busca pelo tesouro que a terra oferece. Eis o grande problema. E Cristo Jesus, conhecendo esse problema, sabendo desta realidade, porque Cristo Jesus, ele estava integrado à sociedade, ele sabia dos problemas dos homens. Jesus conhecia o problema dos homens, a dificuldade que os homens tinham em servi-lo, em adorá-lo, em glorificar o Todo-Poderoso, em afastar-se da religião e viver verdadeiramente a sua palavra. Jesus conhecia todas essas coisas e a missão de Cristo era que a sua palavra fosse clara, para que todos aqueles que o escutassem, esses pudessem aceitar a mensagem de salvação e viver segundo a vontade do Todo-Poderoso. E nesta noite, amados, eu quero chamá-los a atenção exatamente para este ensinamento de Cristo Jesus. E o ensinamento de Cristo leva-nos a refletir a respeito do que nós estamos fazendo sobre a face da terra. O que é que nós estamos fazendo no nosso dia a dia? O que é que nós estamos plantando? Mais à frente, ele fala a respeito daqueles que são deles, nós os conhecemos pelos frutos. Todos conhecem a árvore pelo seu fruto. Um pouco mais à frente, Jesus fala a respeito disto. No entanto, nesse momento, ele está falando para que nós não coloquemos o nosso coração naquilo que é desta terra, para que nós não nos deixemos envolver por aquilo que é desta terra, mas que a nossa satisfação seja servir o Criador acima de todas as coisas. Nós vamos abrir a Bíblia em Mateus capítulo 6, vamos ler versículos 19 até o 21. Ouçamos o que o Senhor tem para falar. Disse Cristo: não acumuleis para vós outros tesouros sobre a terra, onde a traça e a ferrugem corroem, e onde os ladrões escavam e roubam, mas ajuntai para vós outros tesouros no... Oh, glórias! Tesouros onde? Tesouros no céu. Aleluias! Onde traça nem ferrugem corrói, e onde ladrões não escavam nem roubam. Porque onde está o teu tesouro, aí estará também o teu coração. Oh, Senhor, aleluias. Pai amado, muito obrigado pela palavra. E queremos agora, Senhor, que tu fales conosco. Nos ensine, abra nosso entendimento, a nossa compreensão, para que vivamos segundo a tua vontade. É meu clamor em nome de Jesus. Amém. Queridos, caçando tesouros na terra. Veja que comparação magnífica Cristo faz. Ele olha para aquele povo que estava ali, era um povo que estava acostumado com aqueles que eram ricos e tinham belas roupas, com os soldados e suas armaduras brilhantes, com a riqueza, com as joias, enfim, com tudo aquilo que poderia ser roubado, consumido pelas traças. E também corroído pela ferrugem. E Cristo Jesus aproveita este conhecimento e ensina-nos que nós não podemos colocar o nosso coração nessas coisas, porque elas são passageiras, elas são bens passageiros, bens temporais. Hoje existe e amanhã não existe mais. E nós precisamos entender, queridos, que nós não podemos viver desta forma, mas sim fazendo aquilo que Deus quer acima de todas as coisas, porque o Eterno te comprou a preço de sangue, não para que você se gaste nessa terra, mas para que você o sirva com todas as tuas forças, com todo o teu vigor, com toda a tua alma. Este é o ensinamento poderoso da palavra do Senhor para a nossa vida. E no versículo 19, Cristo diz: não acumuleis para vós outros tesouros sobre a terra, onde a traça e a ferrugem corroem, e onde ladrões escavam e roubam. Oh, glórias! Irmãos, que ensinamento poderoso! Quantas vezes, amados, nós estamos tão fixados, com os pés tão amarrados, tão atolados nesta terra, que a nossa única visão é conseguirmos os bens materiais, é conseguirmos as coisas dessa terra, talvez a alegria, a satisfação, o convívio interpessoal, os amigos, enfim, nós estamos tão amarrados a esta terra que tiramos os olhos do Senhor e achamos que essas coisas são mais importantes. Irmãos, não há nada que seja mais importante do que Cristo Jesus na nossa vida. Entenda isso e repita comigo. Jesus, repita. Jesus é tudo. Jesus é tudo. Amados, Jesus precisa ser
tudo na nossa vida. Jesus precisa ser tudo na nossa existência. Eu não posso colocar o meu coração naquilo que é temporal, naquilo que é passageiro, mas colocar o meu coração naquele que pode me abençoar em todas as áreas da minha vida e, por fim, levar-me para a glória e estar com Ele lá na glória. Esta é a verdade do Senhor para a nossa existência. Outro aspecto que nós precisamos estar com os olhos abertos, porque verdadeiramente é um tesouro, e um tesouro importante na nossa existência, a família. Quantas vezes, amados, nós olhamos para os nossos familiares, para o cônjuge, para os filhos, para pessoas próximas, e, em decorrência deles, abrimos mão de Cristo Jesus. Quantas vezes você deixa de fazer alguma coisa para não desagradar a tua esposa, o teu esposo, o teu filho? Quantas vezes você não serve a Cristo Jesus porque tu és atribulado pelo cônjuge? Ah, meu cônjuge hoje me perturbou, que só a misericórdia de Deus, só a misericórdia. Ah, não vou à igreja. Ah, não vou à igreja. Tô cansado. Tô cansada. Oh, caçando tesouros na terra. Veja, amados, quantas vezes o teu familiar te tira da presença do Senhor, te afasta da presença de Deus, mas entenda, esse tesouro, ele é corroído pela ferrugem, pela traça, ele não tem valor. Você ficando em casa porque o cônjuge te perturba, não vai te aproximar de Deus, não vai te levar para os céus. Nós temos é que olhar para Deus acima de todas as coisas. E é este o ensinamento de Cristo para a nossa vida. O ensinamento do Senhor para a nossa existência. Está difícil dentro de casa? Ore, clame, busque ainda mais o Senhor. Peça a misericórdia de Deus sobre a tua vida, sobre a tua família. Ore, pague o preço, jejue, ore, jejue. A promessa do Senhor é que a vitória virá. Essa é a promessa de Deus. Muitas vezes nós achamos demorado. Aqui nós temos irmãs que sofrem com seus cônjuges. Ah, mas é demorado porque Deus não tem agido. Parece que fica pior, parece que as coisas não andam. Gente, somente espere no Senhor. Confie no Senhor. Coloque o teu coração no Senhor. Siga, siga, não pare. Porque no tempo certo Deus há de fazer a obra, no tempo certo Deus há de honrar a tua fé. Mas quando nós, amados, desistimos, ah, não tem jeito, não tem jeito. Esse não tem jeito, essa não tem jeito. Aí não tem jeito mesmo. E pior, irmãos, a perturbação entra na nossa vida. E somos perturbados, porque abrimos espaço para a falta de fé. E toda falta de fé abre espaço para a ação do maligno, para que o maligno tenha poder para nos perturbar. Você precisa entender o seguinte, opressão e possessão. Às vezes nós confundimos um pouco, mas o que é possessão? Possessão é quando o capeta toma conta da vida de alguém. A pessoa endemoniada perde as faculdades mentais, não sabe o que está fazendo. E quando ela acorda, não sabe do que aconteceu, é como se estivesse dormindo. E a opressão, irmãos, é quando o maligno coloca a mão na tua cabeça e vai te apertando, apertando, apertando, apertando. Mas você resiste porque está com o sangue de Cristo Jesus sobre a tua vida. Está mergulhado no sangue, é tomado pelo sangue de Cristo, é cheio do Espírito Santo. Vem a opressão, sim. Nós não estamos isentos da opressão. Jesus foi oprimido. Misericórdia. Quando Jesus foi tentado ali no deserto, a opressão foi terrível. Foi terrível. Não foram momentos fáceis, momento de extrema opressão. E isto é para todos aqueles que amam a Cristo Jesus. Faz parte da nossa fé em Jesus. É uma das satisfações que nós temos. Quando você é oprimido, isto mostra que você está no caminho certo. Que você está andando com Deus. Que você está abraçado com Cristo. Que você está envolvido com o Todo-Poderoso. Porque aqueles que não têm Cristo não são opressos. Estão soltos por aí, estão soltos. Mas aqueles que têm Cristo Jesus como Senhor e Salvador das suas vidas, estes são oprimidos, mas o Senhor dá libertação. O Senhor nos abençoa, o Senhor nos coloca de pé, o Senhor levanta a nossa cabeça e pisamos sobre a cabeça do opressor. Essa é a promessa de Deus para a nossa vida. Esta é a realidade do Senhor para aqueles que creem, é a nossa realidade. Queridos, caçando tesouros na terra. Muitos estão em busca dos bens materiais. Morrem em busca dos bens materiais. Não buscam o Senhor porque não têm tempo.
estão totalmente envolvidos. Outros acham que a família é tudo na vida. É a família, família, família. E morrem porque a família não pode salvá-los. E o terceiro aspecto que nós podemos olhar e concluir que é uma busca por esse tesouro na terra é a vida profissional. Muitos aqui são bem-sucedidos na sua vida profissional. Glórias a Deus por isso. Oh, glórias! Mas muitas vezes, esse sucesso na vida profissional não é bênção. Porque a pessoa se deixa dominar pelo trabalho, dominar pela sua profissão e não tem tempo para o Senhor. Não tem tempo para Deus. Principalmente quando a profissão é rentável. Quanto mais trabalha, mais recursos e muitos recursos. E as pessoas se deixam envolver por essa situação e vai correndo atrás. E nessa corrida em busca do sucesso sobre a face da terra, deixa de lado a glória de Deus. Deixa de lado o Senhor. E nós temos muitos exemplos de pessoas que foram bem-sucedidas financeiramente e esqueceram de Cristo Jesus. Portanto, amados, nós temos que estar atentos a esta situação, porque o trabalho é bênção na vida da gente, tanto é que o Senhor diz, quem não trabalha, que não coma. Mas nós não podemos viver só para trabalhar, porque o nosso objetivo principal é louvarmos e glorificarmos o Criador, é buscarmos Deus, é vivermos Deus, amém, igreja? É vivermos com o Senhor, é estarmos com o Espírito Santo na nossa existência. E o Senhor vem e Ele move soberanamente na nossa vida. Amados, o conselho de Cristo é que nós não nos deixemos dominar nessa busca desenfreada pelos tesouros dessa terra. Não acumuleis para vós outros, ouça, não acumuleis para vós outros tesouros sobre a terra, onde a traça e a ferrugem corrói, e onde ladrões escavam e roubam. Mas agora vem a parte boa. Oh, glórias! Tem a parte poderosa de Deus, a promessa do Senhor, a glória do Todo-Poderoso. E ele afirma no versículo 20, ouça, ouça que maravilha. Ajuntai para vós outros tesouros no céu. Ajuntai para vós outros tesouros no céu. Onde a traça nem ferrugem corrói, e onde ladrões não escavam nem roubam. Aleluias! Irmãos, se nós entendêssemos o grande amor de Deus para com a nossa vida, se tivéssemos o coração aberto verdadeiramente para o Senhor, se a nossa alma fosse exclusivamente dedicada, consagrada ao Todo-Poderoso, não existiria sobre a face da terra mulher e homem mais feliz. Não existiria, irmãos, porque Deus, Ele completa a nossa existência. E essa é uma promessa de Cristo Jesus para aqueles que creem, para aqueles que amam o Todo-Poderoso. No versículo 19, é uma palavra para aqueles que não creem em Cristo, que são dominados por este mundo. Mas o versículo 20 é para aqueles que amam a Cristo, é para aqueles que chamam o Senhor de amor, que tem Cristo Jesus como Senhor, que

é com Ele que Cristo Jesus vai abrindo a estrada, que Cristo Jesus vai conduzindo o barco, que Cristo Jesus é Ele que move, é Ele que guarda, é Ele que faz todas as coisas. E Cristo fala, irmãos, para estes, ajuntai para vós tesouros no céu. Ô, glórias! Ajuntai para vós tesouros no céu. Onde é que você precisa juntar o teu tesouro? Como é que fazemos isso, irmãos? Como é que fazemos isso? Será que há uma portinha aqui, talvez na parede assim, onde eu vou colocando meus tesouros? Ah, um real, 10 reais, 50 reais, 100 reais? Ah, não sei o quê. Como é que eu ajunto tesouros nos céus? Como é, amados? O primeiro aspecto, irmãos, é a consagração da nossa vida exclusivamente ao Senhor. Esta é a parte inicial, é o primeiro passo. Se eu quero ajuntar tesouros no céu, eu tenho que consagrar a minha vida, dedicar-me completamente para o Senhor. Ou seja, eu tenho que tornar-me uma árvore que produz bons frutos. Bons frutos. Eu tenho que me parecer com Cristo, eu tenho que me assemelhar com Ele. Os meus pensamentos precisam estar em linhas com os pensamentos de Cristo. A minha alegria precisa residir em Cristo. Tudo quanto eu faça, eu tenho que olhar, é para Jesus primeiro. Se não serve para Jesus, não serve para mim. Se não louva o Criador, se não adora o Senhor, se não exalta o meu Mestre, não serve para mim. Essa é a visão que eu preciso ter como aquele que quer ajuntar tesouros nos céus. Eu tenho procurado ajuntar tesouros nos céus. Ô, glórias! Tem alguma coisa guardada lá? Ô, glórias! Que você também guarde alguma coisa na glória. Ô, misericórdia! Chegando no céu, Senhor Jesus, ô, meu tesouro, como é que tá aí? Tá bom? Aleluias! Amados, mas como é que eu faço isso? É quando eu reconheço que eu preciso de Jesus. Que eu preciso de Cristo, que nada nessa terra é mais importante, que nada me domina, mas que eu sou dominado exclusivamente pelo Senhor, porque a minha vida é dEle. E quando eu me consagro ao Senhor, irmãos, dedico-me a Ele, dedicação completa, uma doação completa. Um dos aspectos que precisa ficar marcado na nossa existência é o desejo de conhecer a Cristo. O desejo de conhecer o Senhor. Assim estarei ajuntando tesouros nos céus. Nessa caça aos tesouros, estarei ajuntando tesouros nos céus. E quando eu conheço a Cristo, quando eu passo a conhecê-lo, é impossível viver de uma forma que não seja agradável a Ele. Haja vista que conhecer a Cristo não é apenas saber que Cristo Jesus é aquele camarada pendurado na parede, numa cruz. Ah, Cristo pendurado, um crucifixo. É aquele das fotos, o Cristo de cabelos loiros e olhos azuis. Não, não é esse camarada. É aquele que a gente vê nas fotos publicadas aí nos Facebooks da vida, andando sobre as águas. Todo assim, não sei o quê. Não, não é esse também. Conhecer Jesus, irmãos, é conhecer a essência de Cristo. Conhecer a essência do Senhor. É quando Ele se manifesta a você. Quando você procura assemelhar-se a Ele. Quando você busca em ser um com Cristo Jesus. Isso é conhecer a Cristo, irmãos. E quando de fato eu conheço a Cristo, nada pode afastar-me dEle. Nada pode afastar-me dEle, porque viverei somente para honrá-lo e para glorificá-lo acima de todas as coisas. Que você gaste tempo, gaste teu tempo, gaste tua vida em conhecer a Cristo Jesus. Gaste a tua vida em conhecer a Cristo. Mas, pastor Elias, como é que eu posso conhecer a Cristo? Lendo a Bíblia? Sim, lendo a Bíblia é uma das formas abençoada de conhecermos a Cristo Jesus. Se eu não ler a palavra, não saberei quem é Cristo. Mas esse conhecer a Cristo, irmãos, é intimidade. É intimidade, amados. Não basta eu conhecer a letra. Ah, Jesus, filho de Maria, filho de José, Jesus que morreu, ressuscitou ao terceiro dia, hoje está ao lado direito do Pai, virá me buscar. Não, isso todo mundo sabe. Mas o que poucos têm é intimidade com Cristo. Intimidade com o Senhor. É intimidade, amados, que lhe dá poder para orar por alguém. É intimidade para que você possa tocar o teu instrumento e o Senhor... Oh!
é meu amigo e está tocando para mim. Ô, glórias! Meu amigo está tocando para mim. Oh, que bom. Ele me louva. Ele me conhece. Ó, a gente fica arrepiado. Olha. Oh, glórias! Aleluias! É quando Jesus ouve a tua voz. Meu amigo está me chamando. Meu amigo está me chamando. É quando alguém canta ao Senhor e ele fala, oh, meu amigo está me louvando. Meu amigo está me louvando. Isto é intimidade. Nós conhecemos os nossos íntimos são conhecidos. Se eu chamo a Tenilza lá da rua, ela sabe que sou eu que estou chamando-a. E vice-versa. Eu consigo reconhecer a voz sem vê-la. Mas por quê? Porque nós convivemos. Nós temos intimidade. Nós andamos um com o outro. Com Cristo Jesus é preciso a mesma coisa. A minha voz precisa ser familiar a Cristo. Para que ele possa apenas inclinar os ouvidos. Meu amigo me chama. Meu amigo me louva. Meu amigo fala comigo. Oh, glórias! Jesus conhece a tua voz. Jesus conhece a tua voz. Jesus sabe quem é. Quando chama por ele. Quem é o desconhecido que me chama? Quem é aquele desconhecido? Quem é? Não conheço, não sei quem é. Tá lá no violão, blang, blang, blang, blang, blang, blang. É blang, blang? Que som estranho é esse? Não sei quem é. Quem é? Tá a pessoa cantando. Quem é? Quem é? Eu preciso ser conhecido por Cristo. Tu precisas ser conhecido por Cristo. Eu creio, irmãos, que quando eu abro a minha boca e falo, Jesus, eu te amo. Jesus falou, oh, é Elias Rios, meu servo. Talvez ele me chame de Elias Rios, porque a Bíblia diz que lá no céu nós temos um nome diferente. Mas é ele, sei quem é. É meu amado. É meu amado. É meu amado. Glórias a Deus. Que nós possamos ouvir do Senhor, meu amado. Minha amada. Oh, glórias! Isso é juntar tesouros nos céus. Outro aspecto que nós não podemos perder de vista nessa caminhada com o Senhor é um coração sensível ao Mestre. Um coração sensível ao Criador, cujo coração procede a alegria de louvá-lo, de adorá-lo, de exaltá-lo. É o coração, amados, que está derramado diante do altar, e desse coração derrama a alegria de conhecê-lo, de louvá-lo e de adorá-lo. Nós temos que ter prazer no Senhor. Queridos, às vezes eu me acho um tanto quanto chato, literalmente. Me incomodo muitas vezes com o meu posicionamento. Deveria ser mais flexível. Mas, como ser flexível se a palavra não é flexível? Como ser flexível se a palavra não é flexível? O que é que sai do teu coração diante de Deus? O que é que sai do teu coração diante do Senhor? Será que é como aroma suave às narinas do Pai? Ou é mau cheiro, odor ruim de coisa estragada, de coisa podre? Qual cheiro que teu coração emite? Qual cheiro que o teu coração emite? Tente cheirar o teu próprio coração. Quando você está com mau hálito, um segredo para quem tem mau hálito e não sabe.
você sente seu próprio cheiro. Não é assim? Faça a mesma coisa com o teu coração. Cheire o teu coração. Veja o odor que o teu coração emite. Veja se lhe é agradável. Se não é agradável a você, imagine ao Senhor. Nós temos que aprender, irmãos, a dominar a nossa vida, porque ela precisa ser apresentada diante do altar. Diante do altar. Eu tenho que apresentar a minha vida diante do altar. E assim estarei, com certeza, ajuntando tesouros lá na glória. Irmãos, esse é o ensinamento de Cristo. Não é ensinamento meu. Estou apenas reproduzindo aquilo que o Senhor deixou escrito. E no versículo 21, porque onde está o teu tesouro, aí estará também o teu coração. Misericórdia, não é, gente? Qual é o teu tesouro? O que é riqueza para você? O que é prioridade? O que é prioridade na tua vida? O que tens priorizado? O que tens colocado em primeiro lugar? O que é importante para você? O que é importante, gente? O que é importante? Nós temos vivido dias tipo assim. Para muitos, claro. Não se aplica à minha vida, mas para muitos. Se sobrar tempo, eu vou à igreja. Se sobrar tempo, eu leio a Bíblia. Se sobrar tempo, eu oro. Primeiro vou assistir a novela, depois vou assistir o jornal, depois vou assistir o Big Brother. Aí lá pelas 1, 2 horas da madrugada, hora de dormir, agora se sobrar tempo, vou orar. Prioridade na nossa vida é Cristo. Prioridade na tua vida é Cristo. Priorize Cristo na tua existência, porque esse é o verdadeiro tesouro. Amados, este é o verdadeiro tesouro. Mas algo interessante, queridos, e isso é para você refletir hoje, antes de dormir. Se tu amas Cristo, automaticamente a prioridade na tua vida é Cristo. Entenda dessa forma, é impossível amar a Cristo e Ele não ser prioridade na nossa vida. E Ele não ser o objetivo principal da nossa existência. É impossível falar, eu amo a Cristo, eu sou de Cristo, mas a minha prioridade, sei lá qual é. É aquela do sobrar tempo. Primeiro eu tenho que usufruir. Primeiro eu tenho que curtir. Se sobrar tempo, eu leio a Bíblia, eu oro, eu vou à igreja. Se sobrar tempo, eu faço alguma coisa para o Todo-Poderoso. Se sobrar tempo, enfim. Se sobrar tempo, gente, essa falta de tempo significa que Jesus não te conhece. Quem é o estranho que me chama? Quem é o estranho que me chama? Quem é esse estranho? Não conheço. Irmãos, falar o que se Cristo fala desta forma? Se Cristo fala assim. Porque onde está o teu tesouro, aí estará também o teu coração, igreja. O que é o coração? Teu desejo, teu prazer, tua alegria, tua satisfação. Tudo, tudo que você tem. Aí estará também o teu coração. No entanto, nós somos ordenados por Cristo a amá-lo. Ele diz, é preciso que me ames. É preciso me amar em primeiro lugar. Amá-lo em primeiro lugar. E ele fala ainda, irmãos, quem me ama, guarda os meus mandamentos. E mais à frente, ele mesmo diz, quem não me ama, não guarda os meus mandamentos. Mas como é que eu amo Jesus? O capeta fala para a gente o seguinte, irmãos, ele fala no meu ouvido também e fala no ouvido de vocês. O capeta fala o seguinte, Elias, você pode amar Jesus de qualquer jeito porque ele entende. Você pode amar Jesus assim, porque está legal. Você pode amar Jesus dessa forma, porque... Amados, uma das vozes que mais você ouve é a voz do inimigo de nossas almas. Ele não se cansa de falar com você. Ele não se cansa.
Ele não se cansa. Ele fala de forma audível quando ele usa alguém que não conhece a Deus. Um amigo, um próximo. Oh, que amigo, né? Oh, faz desse jeito. Inclina você para as coisas erradas. Ele fala através do teu coração quando ele te leva ao erro. Coração é enganoso, já diz a palavra. E o coração te leva ao erro. Ah, estou ouvindo o meu coração. Lascou. Se ferrou. Quem ouve o coração se ferra. Fique atento a isso. E de muitas outras formas. E muitas outras formas. Portanto, amados, cuidado. Porque aqueles que amam a Cristo Jesus, é impossível, irmãos, que vivam de forma diferente daquela que Cristo determina para nós. Jesus não abre concessões. Jesus não abre concessões. Ah, Elias, ó, que legal, gente boa esse tal de Elias, vou abrir concessões para ele. Olha, Elias, você tem 20% de permissão para fazer coisas erradas, só me dedica apenas 80%, tá legal, tá show, ó, tá legal, ó, tô satisfeito com você. Jesus quer 100%. Ele quer a tua vida. Ele quer o teu ser. Ele não abre concessões para o erro na tua vida, para o pecado na tua existência. Irmãos, nessa busca, oh glórias, nessa busca pelos tesouros, nessa caça aos tesouros, eu tenho que colocar o meu coração no Senhor. Entenda que os tesouros dessa terra só me afastam do Senhor, só me distanciam do Todo-Poderoso. São tesouros que não têm valor. Tesouros que não há de conduzi-lo para a presença do Mestre. Mas quando tu consagras a tua vida, quando você passa a conhecer e ter intimidade com Cristo, a Bíblia diz que você é feito um em Cristo, que você é salvo. E Ele te ouve, Ele te conhece, Ele chama pelo teu nome. E diz ainda, irmãos, que nós temos que priorizar aquilo que é dos céus na nossa vida. É Jesus em primeiro lugar na nossa existência. E se você viver desta forma, tu verás a glória do Senhor, verás o poder de Deus, serás feliz, terás alegria completa no Mestre. Mas, por favor, em nome de Jesus, encontre o grande tesouro. Busque o grande tesouro, que é amar, que é servir a Jesus acima de todas as coisas. Amém, igreja? Vamos buscar esse tesouro? Oh, glórias! Vamos buscar o maior tesouro que é Cristo Jesus e vamos viver Cristo com todas as nossas forças, com toda a nossa alma. Amém? Vamos orar. Senhor Deus, eu quero te louvar pela palavra. Quero clamar que tu venhas gravá-la no nosso coração, Senhor, para que nós possamos entender que tu queres que sejamos teu íntimo, Senhor, que tenhamos intimidade contigo. E quando eu falar, Senhor, tu me reconheças e tu me chames, Pai, como teu amigo, como teu amado. Que assim seja com cada um desses, meu Deus. Que nós possamos buscar esta verdade em nome de Cristo Jesus. Amém. Aleluias.

Pai Santo Deus, Pai Santo Deus, nós chamamos, Senhor, queremos nos unir aos querubins e aos serafins, aos 24 anciãos, aos quatro seres viventes, e declarar que Tu és santo, Tu és santo, Tu és santo, Tu és santo, Tu és santo.

convidar o cantor Gerson Rufino para vir cantar essa canção junto comigo. Vamos ficar em pé, gente. Adorar o nome do Senhor. Para você que é amigo de Deus.

0: Amém? Glória a Deus. Glória a Deus. Glória a Deus. Glórias ao Senhor. Eu faço parte disso.
1: Al que es digno de recibir la gloria.